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2: 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Você sabia que a UFAO fez parte da criação de uma plataforma que une assistência especializada, tecnologia e inovação no atendimento a gestantes? O Núcleo de Telesaúde de Alagoas completou um ano e já realizou cerca de 2 mil atendimentos em 7 municípios alagoanos. A iniciativa permite o acompanhamento de gestantes de médio e alto risco com apoio de especialistas, sem a necessidade de deslocamento até hospitais de referência. Englobando localidades distantes dos centros urbanos, o projeto atua na identificação precoce de riscos gestacionais, no apoio às equipes de atenção primária e no desenvolvimento de soluções tecnológicas para enfrentar da morbo imortalidade materna e infantil. Aquecimento para 2027. A Edufal esteve presente na Bienal de São Paulo, onde lançou um novo título da coleção nordestina Mitos da Escravidão, de Moacir Medeiros de Santana, que tem co-direção da editora da Universidade Estadual de Alagoas, a Eduneal. Além da presença, nossa equipe aproveitou para divulgar a 12ª Bienal de Alagoas, que acontecerá de 27 de setembro a 5 de outubro de 2027, aqui em Maceió. Um aquecimento e tanto para o que vem por aí. E é ele novamente, eventos para ficar de olho. Já anota na agenda. De 3 a 6 de novembro, acontecerá a 11ª Semana Internacional de Pedagogia aqui no campus da C. Simões. Com o tema Pedagogia, Democracia e Formação Humana, Educar em Tempos de Ruína, o evento reúne pesquisadores, estudantes e profissionais da educação. Atenção, a submissão de trabalho segue até o dia 19 de setembro. Tem mais! De dia 19 a 21 de outubro, a UFAO recebe a 6ª Escola SBFIM, com mini cursos e atividades gratuitas sobre finanças, desenvolvimento regional e impacto social. As atividades são gratuitas e abertas ao público, com vagas limitadas. Ambos eventos são gratuitos e as inscrições já estão disponíveis no nosso site ufao.br. Nos acompanhe por lá que próxima semana tem mais. Tchau!
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1: Olá pessoal, tudo bem com vocês? Hoje vamos abordar um pouco sobre o tema o gato no seu ambiente. Como um bom caçador, eles gostam de locais altos que possibilitam uma boa observação do ambiente e também um refúgio para se esconder quando se sentem ameaçados. Um lugar para afiar as unhas é importante para não estragar os móveis. Espaço para correr e os brinquedos ajudam na distração e assim se manterem ativos. Privacidade também é bom. E um número elevado de gatos no mesmo ambiente pode levar à falta de território para que todos se sintam cômodos. Problemas urinários, entre outros, podem surgir desse desconforto. Vale lembrar que além da ração, todos os gatos da casa devem ter caixinha de areia em quantidade adequada, ser vacinados, vermifugados, castrados e periodicamente visitar o veterinário. A transmissão de doenças é muito rápida em locais onde os animais convivem juntos, podendo ocorrer a doença de todos ao mesmo tempo. É importante também considerar os custos financeiros antes de adotar um animal. Quando os gatos têm acesso às ruas, eles estão vulneráveis a brigas, atropelamentos e ataques de cães e seres humanos. Também podem ingerir um alimento estragado, um produto tóxico,

0: cachorro ou algum bicho, como ratos ou lagartixas, que podem transmitir doenças ao seu felino. Os gatos podem se infectar ou transportar em suas unhas parasitas, bactérias ou fungo, ao cavar o solo para esconder suas fezes ou no contato com vegetais em decomposição, como o ato de afiar as unhas em árvores. O gato se mantém mais saudável dentro de casa e evita a transmissão de doenças a animais e às pessoas. Então é isso, pessoal. Devemos estar atentos aos nossos bichanos, pois todo cuidado é pouco. Curtiu essas dicas? Então fiquem ligados que logo mais voltaremos com mais informações como essas. Meu nome é Mariana Soares, do Projeto de Extensão Pet Cidadão da UFAL.
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2: Estamos aqui no Sebrae Alagoas, é o lançamento da consulta pública, é que a UFAO é a primeira universidade federal a aderir ao Catalisa Gov. Esse é um programa do Sebrae e eu estou aqui com o pró-reitor de gestão institucional, José Edson Lima, e ele vai contar para a gente o que é que significa essa consulta pública, como é que a UFAO está provocando o mercado, quem trabalha com inovação, com tecnologia, para trazer soluções que a UFAO precisa resolver. É isso, Edson?
3: É isso mesmo, senhor Neide. A gente está abrindo diálogo com essa consulta pública, abrindo diálogo com o mercado. Nós temos desafios que nós não encontramos soluções por vias tradicionais, a princípio. E a gente está abrindo essa possibilidade de diálogo, recebendo contribuições, para que a gente possa, a partir disso, desenvolver e elaborar os nossos edital de compra pública de solução inovadora. Então, as startups, aqueles que trabalham com inovação, podem identificar soluções que já existem, apontar possíveis caminhos para a gente fazer essa publicação e essa contratação de solução inovadora.
2: Conta para a gente como é que vai funcionar isso. Que tipo de problemas vocês lançaram de desafios para essas startups e para essas empresas?
3: Perfeito. A gente tem 3 desafios. São desafios que incluem otimização de recursos financeiros, de recursos humanos, de infraestrutura, que incluem também aprimoramento de processos, de fluxos processuais, o enfrentamento à evasão escolar na universidade e o desafio da manutenção da infraestrutura da universidade. Então, com isso, nós contextualizamos esses desafios, apresentamos dados e dizemos para o mercado o que a gente está procurando. Aqueles que têm soluções inovadoras de tecnologia para o enfrentamento desses desafios vão informar qual a sua solução já prévia, né? E a gente vai avaliar. Caso a gente já tenha solução de mercado para esses desafios, a gente vai buscar contratar da maneira tradicional e adaptar para a nossa realidade. Caso esses desafios não tenham ainda uma solução adequada para a universidade, esses desafios constarão no edital de compra pública de solução inovadora e aí vai ser possível apresentar uma solução personalizada, digamos assim, para a universidade. Então, a gente tem algo positivo, tanto se a gente, com essa consulta pública, identificar soluções que já existem, isso já é positivo, porque a gente vai encurtar caminho, contratar a solução que já existe. E se não há uma solução ainda disponível no mercado para a universidade, a gente vai ter o edital que vai possibilitar a construção da solução. Então a gente contrata uma solução existente ou a gente constrói uma solução específica para a UFAO.
2: Edson, agora a gente sabe do problema sério que é o orçamento curto. Então o lençol é sempre curto, né?
3: Isso.
2: Como é que a gente vai lançar esses desafios? Como é que a gente vai receber essas propostas de solução se a gente não tem recurso? Isso é uma forma também de reduzir os gastos?
3: Exatamente. A ideia é a gente fazer um investimento numa prova de conceito, um teste, vamos dizer assim, que tem um orçamento máximo de 1,5 milhão. E se a gente identificar que a solução promove o que a gente está buscando, porque os desafios passam por isso, né? Os desafios passam por otimização. Se é uma solução que a gente faz um investimento, mas a gente obtém um ganho de orçamento, um ganho de economia importante, vale a pena se apertar um pouquinho aqui, investir agora para obter uma otimização orçamentária, uma otimização de gestão melhor. Então vale a pena investir na solução inovadora por isso.
2: Que bom, Edson, agradeço a sua participação aqui na Rádio FAO. Simoneira Araújo, diretamente da sede do Sebrae Alagoas, aqui em Maceió, para a Rádio FAO.

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2: Por que devo criar meu cão ou gato dentro de casa? Atropelamentos, mordeduras, infecção por doenças, envenenamentos e gravidez indesejada são males frequentes nos meios urbanos do nosso país, especialmente em Alagoas, ocorre com muita frequência, acometendo tanto cães quanto gatos. Faz parte do instinto animal o desejo de andar nas proximidades, tanto para marcar território, quanto acasalar, brincar, caçar, por curiosidade ou até mesmo para dar só uma voltinha. Tal fator natural influencia na ida destes animais à rua, isto é, nos casos onde o proprietário não tem a consciência de que não é legal deixá-los ter esse acesso livre, o que acaba levando tais acontecimentos. Os cães e gatos um dia foram selvagens, e a ação do homem em domesticá-los, trazendo-os

0: para dentro do nosso círculo, promoveu a domesticação e agora eles fazem parte da nossa responsabilidade. Resguardá-los de eventualidades ruins, respeitando o instinto do animal e proporcionando atividades físicas que possam suprir as necessidades naturais destes seres vivos. Se o seu animal tem acesso livre à rua, logo você está abrindo brechas para que enfermidades atinjam a saúde do seu animal, sua saúde e a saúde dos seus familiares. Existem doenças consideradas zoonoses, essas que podem ser transmitidas entre homens e animais. Além disso, pode ocorrer atropelamentos, envenenamentos, briga com outros animais, mordeduras e etc. Agora, como fazer para mantê-los em casa? Impedindo o acesso livre à rua. No caso dos cães, você deve manter o portão sempre fechado. Além disso, uma boa educação vai impedir as fugas entre as pernas, quando alguém for passar. Você pode e deve passear com ele na rua, principalmente se o local onde o animal vive for pequeno, e sempre com o cão preso na guia. No caso dos gatos, a atenção é redobrada. Como eles são escaladores por natureza e muito ágeis, é necessário tampar e ou cercar o local onde o animal vive, pensando não somente nas barreiras às proximidades do chão, mas também no alto. Muros baixos, janelas sem telas e buracos na cerca ou muro são oportunidades a quais os gatos contemplam suas fugas. Você deve tampar todas as vias do chão até 3,5 metros acima. Muito cuidado, se vive em prédio, o animal pode cair acidentalmente da janela ou varanda. Este tipo de acidente é frequente. Uma outra dica é castrá-los. Tal prática faz com que eles sejam menos instintivos ao ponto de cometer as fugas. Portanto, pessoal, o recado é esse. Siga as recomendações médico-veterinárias. Sabemos que em muitas circunstâncias e realidades é complicado manter o animal sem acesso à rua, mas pela saúde e bem-estar geral, mantenha-o protegido em casa. Siga o nosso projeto no Instagram, @petcidadão, e tenha acesso a todos os nossos áudios. Meu nome é Daniel Costa, do projeto Pet Cidadão nas Comunidades, do curso de Medicina Veterinária da UFAL.
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2: Olá, ouvintes da Rádio FAO. Estamos de volta com mais uma edição do FAO e Sociedade, um programa jornalístico e de entrevistas que dá visibilidade às ações desenvolvidas na Universidade Federal de Alagoas, aproximando a comunidade acadêmica da população alagoana. Nossa conversa desta semana é sobre a Sala Lilás, que funciona aqui no campus AC Simões e atende mulheres em situação de violência. Vamos falar também da importância da escuta qualificada, dos encaminhamentos feitos à rede de proteção e do acesso à informação para mulheres que vivenciam diferentes formas de violência. Quem está aqui com a gente no estúdio da Rádio FAO é a assistente social Valéria Lamenha, que está responsável pelo atendimento da Sala Lilás, mas também integra a equipe do EMAGE, o Escritório Modelo de Assistência Jurídica. Uma atuação conjunta e interdisciplinar desses dois setores tem suas atividades integradas e ampliam as possibilidades de acolhimento às mulheres atendidas. A Sala Lilás é um projeto idealizado e coordenado pela professora Elaine Pimentel, da Faculdade de Direito da UFAL. Essa atuação conjunta da Sala Lilás e do EMAGE faz parte de uma iniciativa interdisciplinar no campo jurídico. É consolidada pelo projeto CASP, Centro de Apoio em Serviço Social e Psicologia. O projeto atua no fórum desde 2022 e mantém atividades lá no escritório modelo, que é integrado à Sala Lilás. Embora os dois serviços tenham características e públicos específicos, existe um ponto de encontro importante. A grande maioria dos atendimentos envolve mulheres que, em diferentes contextos familiares e sociais, enfrentam situações de abuso e violência. Com essa integração das iniciativas, os atendimentos passam a ter um caráter mais amplo, reunindo acolhimento, escuta sensível, orientação e possíveis encaminhamentos. Valéria Lamenha, assistente social, seja muito bem-vinda e eu agradeço demais a sua participação aqui com a gente no programa FAO e Sociedade.
3: Olá, pessoal. Olá, caros ouvintes. Olá, mulheres da nossa capital, Maceió, né? Estamos buscando, no momento tão controvertido, né, tão peculiar como esse que estamos vivendo, de índices de feminicídios alarmantes, estamos num momento sensível que requer um acolhimento dessas mulheres que sofrem violência.
2: É verdade. Conta pra gente o que é a Sala Lilás. Qual é a função da Sala Lilás dentro da Universidade Federal de Alagoas? Ela é um espaço de escuta? Como é que é o funcionamento da Sala Lilás hoje, já que você é a pessoa que trabalha e faz esse trâmite, né, entre a assistência social do escritório modelo e a Sala Lilás propriamente dita?
3: A questão da mulher, na verdade, sempre foi um tema muito caro ao serviço social, né? Aos assistentes sociais, que são protagonistas das lutas das mulheres há muito tempo. Uhum. Então, assim, atender a este público é fazer o serviço social desde os primórdios da profissão. Então, assim, a Sala Lilás, ela na verdade surgiu quando já existia uma sala de acolhimento a famílias em conflito, que acontece no EMAGE, né? Nós atendemos população, que dessa população circunvizinha à universidade, uhum, que está em conflito familiar, né? E, portanto, ela se associa à questão da violência doméstica, uhum. porque quem busca formas de dissolução de união estável, que quem busca as formas de separação e de guarda e de convivência com os filhos, né? Está realmente num processo de litígio.
2: Uhum. Então, bem complicado,
3: esse,
2: né?
3: Pois é, esse litígio, ele retrata a violência já uhum. ali posta. Quer seja pelo homem, né? Uhum. Quer seja em seu, nas suas formas mais primárias, né? Quer seja também na mulher, que também é absorvida pela cultura machista, né? E que também se apropria dessa sensação, dessa situação, muitas vezes, de subalternidade, que está, que se põe também no campo uhum. da violência, né?
2: É,
3: como presa, como vítima, né? E às vezes até reproduzindo também a agressão, porque uhum. ela é proveniente da família que também constituiu essas partes, essas pessoas, uhum. né? Então a gente pode dizer que todos somos parte dessa cultura machista, uhum. né? E que é uma questão que está muito mais voltada para o universo masculino, os focos e os holofotes estão muito mais voltados para o universo masculino, mas o universo masculino também encontra um ambiente nas mulheres que também reproduzem as suas mães, as suas avós, né? Os seus uhum. antepassados de opressão. Uhum. Da cultura patriarcal.
2: Uhum. É um processo que vem acompanhando as mulheres desde os primórdios, né? E agora a gente vê isso muito mais claro. Agora que eu digo, né? Ao longo desses anos que a gente tem isso. vivenciado, como é muito difícil a vida das mulheres, né? Sempre. Sim. A gente ouve tanto as campanhas, né? De combate à violência de qualquer tipo, né? A violência, ela não é só uma violência, a violência física, né? Que machuca o corpo, mas é uma violência que também machuca a alma,
3: sim,
2: né? Que é a violência
3: sim.
2: psicológica, que isso é muito cruel. Agora, como é que a gente faz uma mulher que esteja numa situação de vulnerabilidade por conta da violência sofrida? Como é que ela pode buscar atendimento na Sala Lilás? E quando eu falo mulher, são mulheres que vivem aqui nos bairros do entorno da Universidade Federal de Alagoas, né? No entorno do campus AC Simões, aqui em Maceió. Como é que ela pode buscar? Existe algum contato para ela ligar ou ela já vem diretamente aqui no Fórum Universitário, onde a Sala Lilás está instalada?
3: É, o Imagem, na verdade, é um projeto já bem antigo, uhum. né? Já tem cerca de, tem quase 30 anos de funcionamento. Uhum. Então, já é bem conhecido pela comunidade. Né?
2: Uhum.
3: Ocorre que atualmente a gente até se encontra com as demandas mais diminuídas,
2: sim.
3: mas lá sempre foi um espaço de estágio dos alunos da Faculdade de Direito de uhum. Alagoas, né? Lá uhum. eles praticam, eles fazem o atendimento ao público da comunidade circunvizinha e praticam o direito, né? Uhum. Usando as práticas, realizando as petições e dando direcionamento jurídico às denúncias, às questões colocadas.
2: É no escritório. Mas assim, a mulher que esteja realmente com essa, sendo vítima da violência, para ela chegar à Sala Lilás, existe algum canal que ela ligue antes, que marque, ou ela já vem diretamente?
3: Ela já vem diretamente,
2: uhum.
3: Ela passa pelo escritório,
2: uhum.
3: né? Por isso que eu me coloquei em relação ao escritório, porque primeiro ela passa a porta de entrada, ela recebe a primeira escuta, é a escuta daquele estagiário de
2: certo.
3: Direito,
2: uhum.
3: né? E que detecta. Muitas vezes ela nem vai para fazer a denúncia propriamente dita, mas uhum. ela leva a questão, o problema jurídico a ser enfrentado.
2: Uhum.
3: Ela leva a questão da pensão alimentícia que está em atraso, ela leva a questão do pai que não vai buscar a criança porque não tem interesse em conviver e que a criança está sentindo a falta, então há uma paternidade deslocada também.
2: Uhum.
3: Então, ela vem fazer essa grita para que haja um procedimento jurídico.
2: Uhum.
3: Aí, estagiário recebe essa coisa, traduz e nos encaminha aquela mulher. Uhum. Nessa fala, aí a gente vai fazer realmente a escuta, o que é que tem por trás de todas essas uhum. colocações, de todos esses objetivos que ela vem buscar, dessa uhum. denúncia, sim. né? O que é que ela está trazendo. É por isso uhum. que a escuta é qualificada, sim, porque ela vai, além, ela vai além daquela fala que é buscando alguma coisa, algum socorro jurídico. Ela uhum. vai além. E muitas vezes a gente encontra situações de uhum. abusos profundos, né? A gente escuta às vezes abusos não só em relação à mulher parceira, mulher do ponto de vista dentro da que está na relação, parte da relação, mas a gente encontra a mãe, a avó, né? As uhum. pessoas que estão ali, que também estão sofrendo abuso, né? Violência doméstica em função de, uhum. de uma situação hegemônica, né? De masculinidade que se posta dentro das relações comumente uhum, nas famílias. A gente encontra coisas, né, situações, inclusive que a gente se identifica com as nossas famílias, a gente está sempre, a minha, a sua, de todo mundo, que de alguma forma tem um ou outro personagem que faz essas que tem essas práticas que nos causam, né, alarde e indignação. Né?
4: Agora, Valéria, dentro dessa sua escuta qualificada, porque é um trabalho muito importante, porque você recebe uma mulher fragilizada por vários motivos, né? Uhum. Que às vezes ela, como você mesma falou, ela não chega lá para denunciar uma violência doméstica, mas é o relato dela, de tudo que ela sofre por um processo de separação e em relação ao tratamento que é dado aos filhos. Isso para ela já é uma violência, né? Então, assim, nessa escuta qualificada, que tipo de violência você consegue identificar, assim, durante esses atendimentos, assim, o que é mais comum que essas mulheres que procuram o EMAG e que são encaminhadas para a sala Lilás, assim, o que é que você consegue identificar, assim, de mais frequente entre essas mulheres?
3: É comum a gente, quando fala em violência, tratar da violência física, né? Então, uhum. a gente imagina uma mulher que chega de olho roxo, né? Aquele marido que ameaçou, que colocou o revólver, né? Uhum. E ameaçou atirar e tudo mais. Então, quando a gente pensa em violência, a gente pensa nesse retrato mais cruel. Mas a uhum. violência, ela está, né? Submersa a muitas camadas da vida conjugal, do cotidiano dessas famílias, né? Uhum. Então ela está ali no marido que não trata de dividir as atividades domésticas, que não se dispõe a exercer as funções domésticas, né? Deixando uhum. tudo a cabo da mulher.
4: Como obrigação para a mulher.
3: Como obrigação da mulher, isso já, né? Como isso lhe pertence. Então é muito comum a gente ouvir falas assim. A gente também escuta o homem, a gente escuta a mulher e depois a gente vai convidar o homem também para entender como uhum. é que é esse complexo, né? Então a gente escuta coisa dizendo, ah, mas eu trabalho fora e quando eu chego em casa não encontro o almoço pronto. Uhum. Né? Então, aí, às vezes, muitas vezes a gente questiona, mas ela trabalha? Não, ela nem trabalha. Né? Então, há essas situações, essas interpretações, né, da mulher, do homem em relação à mulher, como se a mulher estivesse ali, né, dentro de casa, fazendo nada numa vida.
4: Uhum. Sim. É porque o trabalho doméstico de uma mulher, ele não é considerado trabalho, né? Então ninguém reconhece.
3: Isso,
4: né?
3: Isso.
4: E a gente vê em muitas campanhas exatamente mostrando isso. Quando a mulher se rebela e passa realmente procurar um caminho, outro, e não fazer as atividades, sim, aí vão sentir falta,
3: sim,
4: né?
3: Sim.
4: Como se isso fosse uma obrigação, mas é uma obrigação da família, sim, né? Então todos, sim, têm que agir em benefício da família, daquele lá especificamente.
3: Sim, isso é tão comum, é tão, uhum, comum. A gente encontra essas falas de uma forma, sabe, até pacificadas, uhum, sabe, normalizadas.
4: Virou senso comum,
3: virou,
4: infelizmente,
3: como se,
4: né,
3: fosse uma coisa simples. Não, uhum, mas é fácil, porque ele não, às vezes não me ajuda, às vezes eu chego cansada. Ela, muitas mulheres já trabalham também, né? Levam para dentro de casa o dinheiro, o sustento daquela família, uhum, né? Mas mesmo assim, ela tem que também exercer atividade doméstica, porque esse é o papel dela.
4: É jornada, né, tripla, é como, porque, sim, é trabalho com, sim, carteira assinada, ou trabalho autônomo. É cuidar dos filhos, é buscar na creche ou na escola, é levar para a escola, é fazer as atividades. Então, assim, não há uma rede de proteção, isso, à mulher na própria casa,
3: sim,
4: né?
3: Sim.
4: Valéria.
3: E aí, por outro lado, a gente também vê o Estado, né, também omisso a essa proteção.
4: Uhum, o poder público realmente.
3: As crianças, uhum, são também referendadas pelo Estado como parte, né, desse pequeno cidadão que o Estado tem que prover. Né? Uhum. Tem que prover com escolas, tem que prover com creches,
4: exatamente,
3: tem que prover com espaços de proteção à criança. E assim a gente sente também essa falha.
4: Uhum.
3: Né? A gente, atualmente,
4: é
3: a gente já se encontra numa situação melhorada, mas já estivemos em situações em que não havia creche nenhuma. Atualmente está havendo uma consciência maior, acho que, uhum, pela própria demanda de mulheres trabalhadoras, e aí começa, uhum, a surgir.
4: E o papel,
3: né,
4: de mulheres, das mulheres, e nós cobramos do poder público,
3: sim,
4: que tenham mais esse aparato,
3: sim,
4: que beneficie as famílias, né?
3: Sim, sim. Então é uma demanda de exigência para, uhum, que a mulher consiga atuar na, uhum, sociedade como uma figura produtora,
4: uhum,
3: né, nas atividades produtivas, e que ela realmente possa deixar seus filhos em situação de cuidados,
4: uhum,
3: né? Então é muito difícil para uma mãe sair de casa e não saber,
4: uhum,
3: como é que vai deixar seus filhos. A gente percebe também nesse cotidiano que os homens não se incomodam, isso não é uma preocupação para os homens. Esta coisa de dizer, com quem,
4: essa
3: com
4: sobrecarga,
3: quem o meu filho,
4: né,
3: vai ficar,
4: sim,
3: quando eu for trabalhar,
4: uhum,
3: né? Porque isso fica subentendido que é sempre uma mulher, a mulher que vai resolver isso,
4: uhum,
3: né? Então há demandas
4: e há uma carga tão expressiva assim em relação à mulher, porque assim, se a gente for tomar como exemplo, a mulher trabalha e o homem trabalha. Se o filho adoece ou acontece algum problema na escola,
3: a mulher falta o trabalho.
4: Quem vai faltar no trabalho? A mulher.
3: A mulher falta o trabalho.
4: Né? Então, assim, é uma realidade que são raras. Existem exceções,
3: sim,
4: mas a grande maioria das mulheres passa por esse...
3: Essas são cotidianas.
4: Né?
3: São,
4: exatamente,
3: cotidianas. Assim, não há nenhum enquete, não há nenhuma discussão, não há nem... Há somente uma absorção dessa demanda. Isso,
4: uhum,
3: é meu, o cuidado do meu filho é meu, eu não vou trabalhar e deixar meu filho sozinho. E pronto, é uma
4: é
3: coisa
4: cultural,
3: pacificada.
4: Né? Isso.
3: É cultural, tá muito, uhum, arraigado.
4: Verdade.
3: Né? E a gente precisa tá
4: é
3: atento.
4: É verdade, atento.
3: A isso.
4: Agora, pensando nisso, assim, qual é a importância, né, de essas mulheres procurarem ajuda mesmo quando elas ainda não se sentem preparadas para formalizar uma denúncia? Porque se ela chega... Antes de chegar na sala lilás, ela vem com uma outra demanda, que no caso é um processo de separação, é a questão de guarda, é a questão de pensão alimentícia, mas ela acaba indo para a sala lilás, só que às vezes ela nem quer fazer uma denúncia formal, né? Às vezes ela não quer, até por medo do que ela vai... vamos dizer, na cabeça de cada uma, porque sabe, cada uma sabe o que passa, né? Uhum. Então, assim, qual é a importância dessa orientação para a mulher que está se sentindo violentada, para ela ter essa coragem de formalizar uma denúncia?
3: É, na verdade, quando ela vai buscar realmente aquela demanda. Ela vai buscar a pensão alimentícia, né, do marido, uhum, que se separou, e aí ela ficou sem a condição de criar o filho, né? Sim. E aí é instituído uma pensão alimentícia, né, ele simplesmente não paga.
4: Uhum.
3: E muitas vezes paga e diz que ela está gastando com outras coisas e tudo mais. Então ela vai, o foco é este, né? É realmente a busca da pensão, porque a questão econômica é uma questão que também se sobressai.
4: E a questão sobrevivência todas... dos filhos também, né?
3: Sim, sim. Então isso fica das costas dela, né? A necessidade das crianças ficam nas costas, uhum, da mãe, que é, uhum, quem absorve toda aquela privação da criança. Uhum. Mas... muitas das vezes, elas nem entendem que isto aí é um ato de violência. Elas nem reconhecem isso como uma situação de violência. Elas acham que é somente um marido que foi embora e que deve a pensão e que não há uma compreensão, sabe? De que ela está sendo agredida, de que ela está sendo submetida,
4: né,
3: nos seus direitos,
4: uhum,
3: no direito dela de poder cuidar do filho, mas cuidar com condição, né?
4: Uhum.
3: E que esse marido vai embora e ele troca de família, ele busca também outras formas, uhum, de convivência com outras pessoas. E não se dá conta também, uhum, há uma pseudodisplicência, né? Que leva também a ele a dizer, não, essa pensão o juiz instituiu foi muito cara, eu não tenho condição de pagar, e aí vai,
4: como
3: entra no processo.
4: Como se ele não fosse pai, né?
3: Como se ele não fosse pai, há uma descompatibilidade dessa função, uhum, paterna muito comum. Então, é um patriarcado que não funciona quando é para imprimir ao homem o dever,
4: uhum,
3: com o filho, né?
4: Sim.
3: É um patriarcado que ele só funciona para oprimir. É?
4: Uhum.
3: E para deixar o homem numa condição de poder,
4: uhum,
3: né? E a mulher numa situação de dominada. Então, essa questão exige sim um reconhecimento. E as mulheres, elas não vão lá nesse sentimento, não costuma ser.
4: Uhum.
3: Quando elas estão realmente, elas se deram conta da violência, muitas vezes a violência já extrapolou. Já extrapolou, uhum, esse campo do trânsito, da relação, uhum, do afeto.
4: Já saiu da psicológica.
3: Já saiu. E aí já vai ao ato, né?
4: Verdade.
3: Já vai ao ato. E aí ela busca outra, quando busca,
4: uhum,
3: né? Muitas vezes temendo, ela se afasta, muitas vezes temendo, ela vai para a casa da família para poder receber uma retaguarda, né? De um,
4: uhum,
3: irmão, de um pai, de alguém que ela tenha próximo e que possa dar fazer esse acolhimento.
4: Uhum.
3: E muitas vezes essa denúncia nem chega no serviço público.
4: Uhum.
3: Né? Então a gente fica sem esse registro.
4: Uhum.
3: Atualmente, a gente tem tido um registro maior, as mulheres estão mais encorajadas. Exatamente por causa desses espaços, né?
4: E eu acho que essas campanhas são exatamente,
3: sim,
4: a importância,
3: sim,
4: delas.
3: Sim.
4: É para realmente fazer com que as mulheres enxerguem a situação que vivenciam,
3: sim,
4: né?
3: Sim.
4: E se encorajem também para denunciar.
3: Sim, se encorajem, né? Encarem, uhum, sabendo que terão consequências, né?
4: Uhum.
3: São consequências muitas vezes desagradáveis, sofrem perseguições,
4: uhum,
3: né? Pressões, a própria família, né? Muitas vezes não apoia nesse sentido, né? Deixa pra lá, você tá mexendo com isso, depois, uhum, vem alguma situação de volta, de retorno,
4: uhum,
3: e essa violência pode se agravar, pense nos seus filhos. Então, existem também essas falas,
4: uhum,
3: né? Nos arredores, que levam também a mulher a perder a coragem. Por isso a importância dessas salas, né?
4: Uhum.
3: Por isso a importância desse lugar onde a mulher possa falar, uhum, livremente daquilo que ela está passando, de que ela está vivenciando, que muitas vezes ela não consegue nem traduzir.
4: Vocês, nesse atendimento, você chega a prestar dar algum tipo de orientação para elas em como proceder para se defender em caso de violência psicológica e física também, né? Já que depois de identificada essa situação, vocês fazem algum tipo de orientação para elas se protegerem?
3: Na medida do possível, né?
4: Uhum.
3: A gente faz uma orientação quando há uma situação,
4: uhum,
3: né, já, né, numa situação mais progressiva, quando a pessoa realmente desperta,
4: uhum,
3: para esta violência, né? Sim. Então a gente encaminha para as delegacias das mulheres, se for necessário que ela precise sair de casa, se a situação for que ela precise sair de casa e ter um lugar protegido. Muitas vezes ela não sai de casa porque não tem onde deixar os filhos, ela ir com os filhos, uhum. E muitas vezes ela não quer sair de casa porque existe aquela dita que se sair de casa você perde seus direitos,
4: é verdade,
3: né?
4: É.
3: Então por isso que essas questões de família, do direito de família, uhum. Que foi onde eu militei durante, uhum, mais de 20 anos na minha vida, né? Dentro do direito de família, numa vara de família. Então, acaba que essas questões, elas estão intimamente ligadas a todas essas questões das mulheres que travam também, uhum, as mulheres. Né?
4: Daí então, a importância de ter essa atuação interdisciplinar
3: conjunta,
4: nessas situações.
3: Conjunta,
4: né?
3: Porque ali a sala Lilás, ela não é só ela não é um espaço isolado daquela mulher que vai direto a ela fazer uma denúncia.
4: Uhum.
3: Né? Ela passa pelo direito de família, ela pela busca de uma situação de direito de família, porque uhum, ela vem expressar um conflito.
4: Sim.
3: E esse conflito deságua, né, na percepção de que há ali atos de violência que precisam ser melhor escutados.
4: Uhum. Agora, Valéria, a gente tem esse atendimento aqui na Sala Lilás, no EMAGE, para mulheres da comunidade, mas não só isso, né? O serviço, ele também abrange as mulheres da Universidade Federal de Alagoas. Então, a comunidade, sim, acadêmica também é acolhida na Sala Lilás, não é isso?
3: Sim, sim. E tem não só a violência contra a mulher, não é, no sentido mais relacionado à violência doméstica, mas tem também outras formas de violência, uhum, na universidade, assédios morais, né? Outras formas
4: assédio
3: de violência
4: sexual.
3: Principalmente muito.
4: Vítima em transporte coletivo,
3: sim,
4: em espaços públicos,
3: sim,
4: né?
3: Sim, sim, sim. Tanto é que já tem movimentos de, uhum, de ônibus de mulher, né?
4: Isso.
3: Espaços restritos a, uhum, a mulher, exatamente porque isso já é uma demanda, já é uma situação que vem de muito tempo, né?
4: Uhum.
3: E a gente aqui na universidade não foge a regra, né? Nós, uhum, as mulheres são abordadas muitas vezes por situações, né, vexatórias,
4: uhum,
3: e que a gente também não tinha esse espaço para fazer essa essa denúncia, essa abordagem,
4: esse tipo de atendimento, né?
3: Esse atendimento, uhum, junto às mulheres da COVID. Mas atendemos sim as mulheres vítimas de qualquer tipo de violência.
4: Qualquer tipo de transtorno,
3: isso,
4: né? Que, alguma situação que cause,
3: sim,
4: transtorno.
3: Sim, que cause um,
4: né,
3: transtorno.
4: Isso.
3: Né?
4: Uhum.
3: Isso não significa necessariamente uma relação e uma abordagem policialesca.
4: Uhum.
3: Ela é um espaço, eu gostaria de deixar isso claro, porque, uhum, ali não se trata de uma delegacia. Delegacia, sim, você vai buscar esse aparelho repressivo.
4: Uhum.
3: Né?
4: Uma proteção
3: e aí,
4: mais efetiva,
3: sim, ostensiva,
4: né?
3: Sim, que às vezes a gente até encaminha quando a situação,
4: uhum,
3: requer. Mas a nossa abordagem é no sentido de ouvir mesmo, uhum, de escutar e de tentar compreender e às vezes até buscar, né, do companheiro, muitas vezes o companheiro ou a pessoa que fez a abordagem também não se dá conta de que ele está atentando, ele está dentro de uma cultura que já não cabe mais,
4: uhum,
3: que já, né, já passou
4: já
3: de
4: passou
3: todos os limites,
4: tempo,
3: né?
4: Uhum.
3: E muitas vezes a gente escuta, ah, mas só porque eu disse que ela era gostosa, ah, mas só porque eu disse que queria sair com ela, ah, mas eu disse que só porque eu fui dar um beijo, porque tem uma paquera, então a gente não pode mais. A gente escuta isso muito comumente, como se fosse, se estivesse cerceando um direito, uhum, deles.
4: E se, né, o corpo da mulher fosse público, né?
3: Se fosse público e eles pudessem acessar, uhum, porque é um direito deles tocar uma mulher,
4: sim,
3: né? E
4: uma concepção e totalmente,
3: sim,
4: errada,
3: sim,
4: ultrapassada,
3: sim,
4: né?
3: Dominante,
4: isso,
3: né?
4: Isso.
3: Essa coisa assim, eu tenho as mulheres,
4: uhum,
3: para mim,
4: uhum,
3: então acaba que isso gera, né, o desconforto, que a mulher já sente esse desconforto,
4: uhum,
3: né? E aí precisa falar sobre isso.
4: Verdade.
3: Precisa falar sobre isso e o homem precisa ouvir também.
4: Uhum.
3: Precisa ouvir quanto ele é agressivo e quanto ele é violento, porque ele também, ah, mas eu não toquei a mão dela. já, você tocou na medida que você agrediu, né, que você a coloca no lugar, né, no
4: e a agressão verbal de
3: presa,
4: também, né?
3: É, no lugar de presa, né, uhum. Uma presa e um predador, você se dá conta de que lugar que você está ocupando, uhum. Né, que você ao invés de buscar uma mulher no sentido da conquista, de buscar a relação, você está, né,
4: como se fosse
3: gerando
4: um,
3: o domínio, está trazendo
4: posse, né?
3: Isso, está fazendo essa relação. Uhum. E muitas vezes a gente escuta também: ah, mas eu vi muito meu pai bater na minha mãe, eu vi muito. Então, há essa reprodução e a gente precisa entender isso, né? Sim. Tanto há essa mulher que é filha daquela mulher que também...
4: Que,
3: né,
4: já sofreu, que suportou muita violência,
3: que suportou
4: e que nunca denunciou, porque inclusive nem havia os canais onde ela pudesse, sim, ter o apoio, né, e, sim, fazer a denúncia.
3: Sim, e não havia de forma nenhuma, ela, uhum, nem tinha. O máximo que poderia acontecer, ela ir no padre e o padre mandar ela, né, rezar e dizer: tenha calma, meu filho, volte para casa, procure se acalmar com o seu marido. No máximo, uhum, dizia: depois você conversa e, uhum, e tudo bem, as coisas se aquietam.
4: É,
3: né?
4: Verdade.
3: Então havia essa dificuldade muito grande, e acredito que hoje, né, daqui para frente a gente possa ir avançando, mas é um processo lento, e a gente ainda está com essa cultura muito, muito, muito arraigada, e não é fácil sair.
4: Mas assim, ó, dentro desses anos que você tem de atuação, né, nessa questão de conflitos de família, quais os principais obstáculos enfrentados pelas mulheres que chegam até você, né, para que elas possam romper essa situação de violência? O que é que elas alegam, né, como dificuldade para elas conseguirem sair dessa situação?
3: A questão econômica é uma dificuldade, uhum, maior, né? As mulheres, sim, ainda ganham menos do que o homem na mesma função, ocupando a mesma função. A questão econômica é uma situação que se evidencia. Mas mesmo quando não tem a questão econômica, tem a mulher se reconhecer, né,
4: vítima.
3: Né? Porque, uhum, até então ela sente que ali é uma situação de disputa, que há uma situação de marido e mulher, uma briga comum, uma situação, né, banalizada. Uhum. Mas então eu acho que é um obstáculo muito grande, essa falta de reconhecimento de que ela está dentro de um contexto de violência,
4: uhum,
3: sabe? E que muitas vezes ela veio desse contexto de violência
4: e que
3: ela nem,
4: né,
3: se naturalizou, e ela nem leu isso anteriormente, uhum, ela nem fez essa leitura da família, ela nem fez a leitura, uhum, dos antecedentes, desse legado dessas mulheres da família,
4: legado
3: dela,
4: cruel
3: que sai reproduzindo mulheres passivas, uhum, né, e silenciadas, né?
4: Que acabam resultando
3: e que reproduzem
4: um processo terrível,
3: sim,
4: né?
3: Sim.
4: De doença mental,
3: sim,
4: né? De transtornos.
3: Sim, sim.
4: Então, assim, ela se cala tanto que aquilo dali vai adoecendo de uma maneira,
3: sim,
4: que às vezes não tem volta.
3: O corpo,
4: né,
3: o corpo é o receptáculo de,
4: verdade,
3: todas essas emoções, né? Então,
4: verdade,
3: aquela mulher está ali sendo bombardeada por todos esses conflitos. E aí tem uma outra questão que também me preocupa muito. Tem os filhos que estão dentro desse caldeirão,
4: uhum,
3: né? Desse caldeirão de conflito.
4: Sim.
3: Eles também estão ouvindo a um, estão ouvindo ao outro.
4: Uhum.
3: E vão reproduzir.
4: Uhum.
3: Né? Serão amanhã os homens e as mulheres que estarão nessa sociedade,
4: verdade,
3: também trazendo essas histórias para que a gente possa, né, decifrar.
4: Verdade. Agora, Valéria, a gente está chegando ao fim do nosso programa, né? Mas a gente não poderia terminar esse programa falando da Sala Lilás, falando do processo de escuta às mulheres, sem falar também dos canais que as mulheres podem procurar além da Sala Lilás, né? E eu queria também que você falasse dos horários de atendimento. A mulher que quiser chegar à Sala Lilás, né,
2: que já está instalada aqui no escritório modelo do curso de Direito da UFAL, que funciona aqui no Fórum Universitário, dentro do campus AC Simões. Mas todos os dias funciona? Quais são os horários, né? Como é que ela se precisar, né? Que agora muitas que estão nos ouvindo, se estiverem passando por essa situação, se elas quiserem chegar para esse momento de escuta, né? Quais são os dias que elas podem procurar a Sala Lilás e qual o horário que está disponível para esse atendimento?
3: Nós estamos com a sala aberta de segunda a sexta-feira.
2: Certo.
3: Né? Como eu disse, o fluxo, ele primeiro passa pelo atendimento modelo. Do escritório modelo, uhum. Para depois ir para a Sala Lilás, né? Mas em casos que esse encaminhamento, ele é feito assim como uma praxe, uhum. Mas em casos de atendimento a comunidade da universidade, ele pode ser viabilizado e diretamente para a Sala Lilás, para que a gente possa fazer o atendimento. Então, o horário nós funcionamos com a distribuição de fichas, porque às vezes a demanda é maior do que a capacidade de atendimento.
2: Sim.
3: Né? Nesse momento estamos numa situação mais calma, mas já tivemos períodos em que as pessoas precisavam chegar muito cedo para atender, né, serem atendidas. Uhum. Então, a gente faz uma distribuição de ficha de 8 horas da manhã, e atendemos e distribuímos, essas fichas estariam disponíveis até às 11, caso não tenha distribuído todas no primeiro uhum. momento. Depois das 11, não distribuímos mais fichas, mas todas as pessoas que estiverem lá dentro serão atendidas.
2: Então, independente do horário, né?
3: Independente do horário, uhum. de 8 às 11 horas, certo. É o período de distribuição uhum. de ficha que disponibiliza o atendimento.
2: Certo.
3: Então, assim, todos os dias, uhum. de segunda a sexta, principalmente nos períodos letivos. Como a gente tem um atrelamento com a universidade, a Sim. gente tem os períodos de férias, a gente tem os períodos, né? E a gente trabalha com o aluno de direito, uhum. que ele está ali não só para fazer o atendimento, mas ele está ali também produzindo saber e também contribuindo com a formação, porque isso a gente também faz dessa prática acadêmica de produzir uma formação mais sensível, humana. Mais humanizada, uhum. né? Em que essas pessoas vão para o mercado de trabalho, mas já com uma escuta mais sensibilizada uhum. Nas questões voltadas ao humano, né? As relações humanas.
2: Cada vez mais fortalecer essas correntes, né? De defesa sim, da mulher, sim. de proteção à mulher.
3: Sim, eu acho que a universidade é um campo extremamente fértil para isso, uhum. sabe? Acho que toda a formação, todas as formações de todas as disciplinas que passam pela universidade, ela precisa ter esse campo de discussão, uhum. né? De sensibilização, né? Uhum. Na medicina, até porque, assim, os hospitais e os centros de saúde são um campo que recebe aquela mulher já vítima da violência física, uhum, né? Verdade. Ou da violência psicológica, quando está num grau, recebe esse. Então, uhum. o aluno de medicina, o aluno de enfermagem, o aluno do campo da saúde, de psicologia, uhum. né? Então, eles precisam tá realmente sensíveis a essas falas, então, a essas questões.
2: Realmente, essa formação mais humanizada, ela é fundamental para a gente cuidar da nossa sociedade,
3: isso,
2: né?
3: Isso.
2: Então, eu queria também deixar aqui outros canais que as mulheres podem acessar, né? Que se estiverem sendo vítimas de violência, a gente tem o Disque 180, né? Que é a Central de Atendimento à Mulher. E tem o 190, que é da Polícia Militar, né? Que indicado nesse caso 190 para situações de emergência ou flagrante, né?
3: Sim. E tem também as salas lilás, as demais salas lilás.
2: Que estão distribuídas
3: no HGE, na rodoviária, né? Então, uhum. veja que são lugares, né?
2: Que tem um fluxo
3: uhum. diferenciado, que uhum. se percebe situações de violência uhum. muito, muito claras.
2: Isso
3: então,
2: é
3: a população pode se dirigir né, a esses lugares também, uhum. né, se a universidade não tiver disponível.
4: E podem procurar também uma unidade de saúde em caso, né, de emergência.
3: Sim.
4: Não fique em casa e procure ajuda,
3: Sim.
4: seja onde for.
3: Sim.
4: Né? O importante é resguardar a vida dessa mulher
3: Sim.
4: que está precisando de apoio.
3: Sim.
4: Né? Então é isso. Valéria, eu queria muito... Quero agradecer mais uma vez a sua participação. Quero falar do prazer que eu tô aqui pra gente tratar desse tema, que é um tema muito caro pra nós. Não só pra nós mulheres, mas pra sociedade como de uma maneira geral. Porque o problema da violência contra a mulher não é um problema só da mulher, é um problema da sociedade como um todo, né? Então eu quero muito agradecer a sua participação Sim. aqui e quero deixar aqui o espaço sempre aberto, sempre que você precisar, é só nos contactar, a gente tem um espaço aberto para você, para essa causa tão importante que é a Sala Lilás.
3: Sim, sou eu que

0: ao clima que a sociedade precisa, né, tornar respirável para todos. Né?
1: E a gente precisa, né? A gente precisa de um mundo mais tranquilo, mais harmonioso e sem violência.
0: Sim.
1: Né?
0: Sim.
1: Principalmente as maiores vítimas, que são as mulheres e as crianças.
0: E as crianças, que são as, né? As pessoas mais vulnerabilizadas.
1: É verdade, é verdade. Então, muito obrigada, então, viu, Valéria?
0: Muito obrigada.
1: Quero também agradecer a audiência dos nossos ouvintes. Muito obrigada pela companhia. Né? Sem vocês, a gente não teria motivo para estar aqui. Espero que vocês gostem dos conteúdos que a gente traz sempre aqui, que são temas ligados tanto à divulgação científica quanto à vida cotidiana das pessoas, né, que tem essa relação com a Universidade Federal de Alagoas, né? E deixo um recadinho que, se você não conseguiu nos ouvir, não se preocupe. O programa passa durante toda a semana, às 11 da manhã, às 5 da tarde e às 11 da noite. E se você não tiver tempo de ouvir aqui pela Rádio FAO, pode ir lá ouvir o nosso podcast, que tá lá no site da rádio, né? radio.fao.br. E aí é só acessar e todos os programas estão lá no site à disposição, né? Também estamos nas principais plataformas de streaming, então não tem desculpa para não nos ouvir, né, Valéria? Quero agradecer isso. Quero agradecer também a nossa equipe técnica, que hoje nós temos o Helder Melo como operador de áudio, Edilberto Sandes, o nosso brother, que tem a direção técnica, a apresentação é comigo, Simoneide Araújo, a produção da nossa querida Cecília Calado. E quero só mais um recadinho: se você ainda não segue a UFAO nas redes sociais, por favor, @UFAOoficial, nos siga lá. Estamos no Instagram, estamos no Facebook, estamos também no YouTube, temos vídeos bem interessantes lá para vocês semanalmente, tá bom? Muito obrigada e até o próximo programa.

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2: Olá pessoal, tudo bem com vocês? Hoje vamos abordar um pouco sobre o tema O Gato no Seu Ambiente. Como um bom caçador, eles gostam de locais altos que possibilitam uma boa observação do ambiente e também um refúgio para se esconder quando se sentem ameaçados. Um lugar para afiar as unhas é importante para não estragar os móveis. Espaço para correr e os brinquedos ajudam na distração e assim se manterem ativos. Privacidade também é bom, e um número elevado de gatos no mesmo ambiente pode levar à falta de território para que todos se sintam cômodos. Problemas urinários, entre outros, podem surgir desse desconforto. Vale lembrar que além da ração, todos os gatos da casa devem ter caixinha de areia em quantidade adequada, ser vacinados, vermifugados, castrados e periodicamente visitar o veterinário. A transmissão de doenças é muito rápida em locais onde os animais convivem juntos, podendo ocorrer a doença de todos ao mesmo tempo. É importante também considerar os custos financeiros antes de adotar um animal. Quando os gatos têm acesso às ruas, eles estão vulneráveis a brigas, atropelamentos e ataques de cães e seres humanos. Também podem ingerir um alimento estragado, um produto tóxico ou algum bicho, como ratos ou lagartixas, que podem transmitir doenças ao seu felino. Os gatos podem se infectar ou transportar em suas unhas parasitas, bactérias ou fungo, ao cavar o solo para esconder suas fezes ou no contato com vegetais em decomposição, como o ato de afiar as unhas em árvores. O gato se mantém mais saudável dentro de casa e evita a transmissão de doenças a animais e às pessoas. Então é isso, pessoal. Devemos estar atentos aos nossos bichanos, pois todo cuidado é pouco. Curtiu essas dicas? Então fiquem ligados que logo mais voltaremos com mais informações como essas. Meu nome é Mariana Soares, do Projeto de Extensão Pet Cidadão da UFAL.
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2: Estamos aqui no Sebrae Alagoas, é o lançamento da consulta pública, é que a UFAO é a primeira universidade federal a aderir ao Catalisa Gov. Esse é um programa do Sebrae e eu estou aqui com o pró-reitor de gestão institucional, José Edson Lima, e ele vai contar para a gente o que é que significa essa consulta pública, como é que a UFAO está provocando o mercado, quem trabalha com inovação, com tecnologia, para trazer soluções que a UFAO precisa resolver. É isso, Edson?
3: É isso mesmo, senhora Neide. A gente está abrindo diálogo com essa consulta pública, abrindo diálogo com o mercado. Nós temos desafios que nós não encontramos soluções por vias tradicionais, a princípio. E a gente está abrindo essa possibilidade de diálogo, recebendo contribuições, para que a gente possa, a partir disso, desenvolver, elaborar o nosso edital de compra pública de solução inovadora. Então, as startups, aqueles que trabalham com inovação, podem identificar soluções que já existam, apontar possíveis caminhos para a gente fazer essa publicação e essa contratação de solução inovadora.
2: Conta para a gente como é que vai funcionar isso, que tipo de problemas vocês lançaram de desafios para essas startups e para essas empresas?
3: Perfeito. A gente tem três desafios, são desafios que incluem otimização de recursos financeiros, de recursos humanos, de infraestrutura, que incluem também aprimoramento de processos, de fluxos processuais, o enfrentamento à evasão escolar na universidade e o desafio da manutenção da infraestrutura da universidade. Então, com isso, nós contextualizamos esses desafios, apresentamos dados e dizemos para o mercado o que a gente está procurando. Aqueles que têm soluções inovadoras de tecnologia para o enfrentamento desses desafios vão informar qual a sua solução já prévia, né? E a gente vai avaliar. Caso a gente já tenha solução de mercado para esses desafios, a gente vai buscar contratar da maneira tradicional e adaptar para a nossa realidade. Caso esses desafios não tenham ainda uma solução adequada para a universidade, esses desafios constarão no edital de compra pública de solução inovadora, e aí vai ser possível apresentar uma solução personalizada, digamos assim, para a universidade. Então, a gente tem algo positivo, tanto se a gente, com essa consulta pública, identificar soluções que já existem, isso já é positivo, porque a gente vai encurtar caminho, contratar a solução que já existe, e se não há uma solução ainda disponível no mercado para a universidade, a gente vai ter o edital que vai possibilitar a construção da solução. Então a gente contrata uma solução existente ou a gente constrói uma solução específica para a UFAO.
2: Edson, agora a gente sabe do problema sério que é o orçamento curto. Então o lençol é sempre curto, né?
3: Isso.
2: Como é que a gente vai lançar esses desafios? Como é que a gente vai receber essas propostas de solução se a gente não tem recurso? Isso é uma forma também de reduzir os gastos?
3: Exatamente. A ideia é a gente fazer um investimento numa prova de conceito, um teste, vamos dizer assim, que tem um orçamento máximo de 1,5 milhão. E se a gente identificar que a solução promove o que a gente está buscando, porque os desafios passam por isso, né? Os desafios passam por otimização. Se é uma solução que a gente faz um investimento, mas a gente obtém um ganho de orçamento, um ganho de economia importante, vale a pena se apertar um pouquinho aqui, investir agora para obter uma otimização orçamentária, uma otimização de gestão melhor. Então vale a pena investir na solução inovadora por isso.
2: Que bom, Edson, agradeço a sua participação aqui na Rádio FAO. Simoneide Araújo, diretamente da sede do Sebrae Alagoas, aqui em Maceió, para a Rádio FAO.

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2: Por que devo criar meu cão ou gato dentro de casa? Atropelamentos, mordeduras, infecção por doenças, envenenamentos e gravidez indesejada são males frequentes nos meios urbanos do nosso país, especialmente em Alagoas, ocorre com muita frequência, acometendo tanto cães quanto gatos. Faz parte do instinto animal o desejo de andar nas proximidades, tanto para marcar território, quanto acasalar, brincar, caçar, por curiosidade ou até mesmo para dar só uma voltinha. Tal fator natural influencia na ida destes animais à rua, isto é, nos casos onde o proprietário não tem a consciência de que não é legal deixá-los ter esse acesso livre, o que acaba levando tais acontecimentos. Os cães e gatos um dia foram selvagens, e a ação do homem em domesticá-los, trazendo-os para dentro do nosso círculo, promoveu a domesticação, e agora eles fazem parte da nossa responsabilidade. Resguardá-los de eventualidades ruins, respeitando o instinto do animal e proporcionando atividades físicas que possam suprir as necessidades naturais destes seres vivos. Se o seu animal tem acesso livre à rua, logo você está abrindo brechas para que enfermidades atinjam a saúde do seu animal, sua saúde e a saúde dos seus familiares. Existem doenças consideradas zoonoses, essas que podem ser transmitidas entre homens e animais. Além disso, pode ocorrer atropelamentos, envenenamentos, briga com outros animais, mordeduras e etc. Agora, como fazer para mantê-los em casa? Impedindo o acesso livre à rua. No caso dos cães, você deve manter o portão sempre fechado. Além disso, uma boa educação vai impedir as fugas entre as pernas, quando alguém for passar. Você pode e deve passear com ele na rua, principalmente se o local onde o animal vive for pequeno, e sempre com o cão preso na guia. No caso dos gatos, a atenção é redobrada. Como eles são escaladores por natureza e muito ágeis, é necessário tampar e ou cercar o local onde o animal vive, pensando não somente nas barreiras às proximidades do chão, mas também no alto. Muros baixos, janelas sem telas e buracos na cerca ou muro são oportunidades a quais os gatos contemplam suas fugas. Você deve tampar todas as vias do chão até 3,5 metros acima. Muito cuidado, se vive em prédio, o animal pode cair acidentalmente da janela ou varanda. Este tipo de acidente é frequente. Uma outra dica é castrá-los. Tal prática faz com que eles sejam menos instintivos ao ponto de cometer as fugas. Portanto, pessoal, o recado é esse. Siga as recomendações médico-veterinárias. Sabemos que em muitas circunstâncias e realidades é complicado manter o animal sem acesso à rua, mas pela saúde e bem-estar geral, mantenha-o protegido em casa. Siga o nosso projeto no Instagram, @petcidadão, e tenha acesso a todos os nossos áudios. Meu nome é Daniel Costa, do projeto Pet Cidadão nas Comunidades, do curso de Medicina Veterinária da UFAL.
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3: Rádio UFAO, 0 hora e 47 minutos.
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1: Giro UFAO na área. Você sabia que a UFAO fez parte da criação de uma plataforma que une assistência especializada, tecnologia e inovação no atendimento a gestantes? O Núcleo de Telesaúde de Alagoas completou um ano e já realizou cerca de 2 mil atendimentos em 7 municípios alagoanos. A iniciativa permite o acompanhamento de gestantes de médio e alto risco com apoio de especialistas, sem necessidade de deslocamento até hospitais de referência. Englobando localidades distantes dos centros urbanos, o projeto atua na identificação precoce de riscos gestacionais, no apoio às equipes de atenção primária e no desenvolvimento de soluções tecnológicas para o enfrentamento da morbi mortalidade materna e infantil. Aquecimento para 2027. A Edufal esteve presente na Bienal de São Paulo, onde lançou um novo título da coleção nordestina Mitos da Escravidão, de Moacir Medeiros de Santana, que tem co-direção da editora da Universidade Estadual de Alagoas, a Eduneal. Além da presença, nossa equipe aproveitou para divulgar a 12ª Bienal de Alagoas, que acontecerá de 27 de setembro a 5 de outubro de 2027, aqui em Maceió. Um aquecimento e tanto para o que vem por aí. E é ele novamente, eventos para ficar de olho. Já anota na agenda. De 3 a 6 de novembro, acontecerá a 11ª Semana Internacional de Pedagogia aqui no campus da C. Simões. Com o tema Pedagogia, Democracia e Formação Humana, Educar em Tempos de Ruína, o evento reúne pesquisadores, estudantes e profissionais da educação. Atenção, a submissão de trabalho segue até o dia 19 de setembro. Tem mais! De dia 19 a 21 de outubro, a UFAO recebe a 6ª Escola SBFIM, com minicursos e atividades gratuitas sobre finanças, desenvolvimento regional e impacto social. As atividades são gratuitas e abertas ao público, com vagas limitadas. Ambos eventos são gratuitos e as inscrições já estão disponíveis no nosso site ufao.br. Nos acompanhe por lá que próxima semana tem mais. Tchau!
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2: Olá pessoal, tudo bem com vocês? Hoje vamos abordar um pouco sobre o tema o gato no seu ambiente. Como um bom caçador, eles gostam de locais altos que possibilitam uma boa observação do ambiente e também um refúgio para se esconder quando se sentem ameaçados. Um lugar para afiar as unhas é importante para não estragar os móveis. Espaço para correr e os brinquedos ajudam na distração e assim se manterem ativos. Privacidade também é bom, e um número elevado de gatos no mesmo ambiente pode levar à falta de território para que todos se sintam cômodos. Problemas urinários, entre outros, podem surgir desse desconforto. Vale lembrar que além da ração, todos os gatos da casa devem ter caixinha de areia em quantidade adequada, ser vacinados, vermifugados, castrados e periodicamente visitar o veterinário. A transmissão de doenças é muito rápida em locais onde os animais convivem juntos, podendo ocorrer a doença de todos ao mesmo tempo. É importante também considerar os custos financeiros antes de adotar um animal. Quando os gatos têm acesso às ruas, eles estão vulneráveis a brigas, atropelamentos e ataques de cães e seres humanos. Também podem ingerir um alimento estragado, um produto tóxico ou algum bicho, como ratos ou lagartixas, que podem transmitir doenças ao seu felino. Os gatos podem se infectar ou transportar em suas unhas parasitas, bactérias ou fungo, ao cavar o solo para esconder suas fezes ou no contato com vegetais em decomposição, como o ato de afiar as unhas em árvores. O gato se mantém mais saudável dentro de casa e evita a transmissão de doenças a animais e às pessoas. Então é isso, pessoal. Devemos estar atentos aos nossos bichanos, pois todo cuidado é pouco. Curtiu essas dicas? Então fiquem ligados que logo mais voltaremos com mais informações como essas. Meu nome é Mariana Soares, do projeto de extensão Pet Cidadão da UFAL.
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1: Estamos aqui no Sebrae Alagoas, é o lançamento da consulta pública, é que a UFAO é a primeira universidade federal a aderir ao Catalisa Gov. Esse é um programa do Sebrae e eu estou aqui com o pró-reitor de gestão institucional, José Edson Lima, e ele vai contar para a gente o que é que significa essa consulta pública, como é que a UFAO está provocando o mercado, quem trabalha com inovação, com tecnologia, para trazer soluções que a UFAO precisa resolver. É isso, Edson?
2: É isso mesmo, senhora Neide. A gente está abrindo diálogo com essa consulta pública, abrindo diálogo com o mercado. Nós temos desafios que nós não encontramos soluções por vias tradicionais, a princípio. E a gente está abrindo essa possibilidade de diálogo, recebendo contribuições, para que a gente possa, a partir disso, desenvolver, elaborar o nosso edital de compra pública de solução inovadora. Então, as startups, aqueles que trabalham com inovação, podem identificar soluções que já existam, apontar possíveis caminhos para a gente fazer essa publicação e essa contratação de solução inovadora.
1: Conta para a gente como é que vai funcionar isso, que tipo de problemas vocês lançaram de desafios para essas startups e para essas empresas?
2: Perfeito. A gente tem 3 desafios, são desafios que incluem otimização de recursos financeiros, de recursos humanos, de infraestrutura, que incluem também aprimoramento de processos, de fluxos processuais, o enfrentamento à evasão escolar na universidade e o desafio da manutenção da infraestrutura da universidade. Então, com isso, nós contextualizamos esses desafios, apresentamos dados e dizemos para o mercado o que a gente está procurando. Aqueles que têm soluções inovadoras de tecnologia para o enfrentamento desses desafios vão informar qual a sua solução já prévia, né? E a gente vai avaliar. Caso a gente já tenha solução de mercado para esses desafios, a gente vai buscar contratar da maneira tradicional e adaptar para a nossa realidade. Caso esses desafios não tenham ainda uma solução adequada para a universidade, esses desafios constarão no edital de compra pública de solução inovadora, e aí vai ser possível apresentar uma solução personalizada, digamos assim, para a universidade. Então, a gente tem algo positivo, tanto se a gente, com essa consulta pública, identificar soluções que já existem, isso já é positivo, porque a gente vai encurtar caminho, contratar a solução que já existe. E se não há uma solução ainda disponível no mercado para a universidade, a gente vai ter o edital que vai possibilitar a construção da solução. Então a gente contrata uma solução existente ou a gente constrói uma solução específica para a UFAO.
1: Edson, agora a gente sabe do problema sério, que é o orçamento curto. Então o lençol é sempre curto, né?
2: Isso.
1: Como é que a gente vai lançar esses desafios? Como é que a gente vai receber essas propostas de solução se a gente não tem recurso? Isso é uma forma também de reduzir os gastos?
2: Exatamente. A ideia é a gente fazer um investimento numa prova de conceito, um teste, vamos dizer assim, que tem um orçamento máximo de 1,5 milhão. E se a gente identificar que a solução promove o que a gente está buscando, porque os desafios passam por isso, né? Os desafios passam por otimização. Se é uma solução que a gente faz um investimento, mas a gente obtém um ganho de orçamento, um ganho de economia importante, vale a pena se apertar um pouquinho aqui, investir agora para obter uma otimização orçamentária, uma otimização de gestão melhor. Então vale a pena investir na solução inovadora por isso.
1: E bom, Edson, agradeço a sua participação aqui na Rádio FAO. Simoneide Araújo, diretamente da sede do Sebrae Alagoas, aqui em Maceió, para a Rádio FAO.

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2: Por que devo criar meu cão ou gato dentro de casa? Atropelamentos, mordeduras, infecção por doenças, envenenamentos e gravidez indesejada são males frequentes nos meios urbanos do nosso país, especialmente em Alagoas, ocorre com muita frequência, acometendo tanto cães quanto gatos. Faz parte do instinto animal o desejo de andar nas proximidades, tanto para marcar território, quanto acasalar, brincar, caçar, por curiosidade ou até mesmo para dar só uma voltinha. Tal fator natural influencia na ida destes animais à rua, isto é, nos casos onde o proprietário não tem a consciência de que não é legal deixá-los ter esse acesso livre, o que acaba levando tais acontecimentos. Os cães e gatos um dia foram selvagens, e a ação do homem em domesticá-los, trazendo-os para dentro do nosso círculo, promoveu a domesticação, e agora eles fazem parte da nossa responsabilidade. Resguardá-los de eventualidades ruins, respeitando o instinto do animal e proporcionando atividades físicas que possam suprir as necessidades naturais destes seres vivos. Se o seu animal tem acesso livre à rua, logo você está abrindo brechas para que enfermidades atinjam a saúde do seu animal, sua saúde e a saúde dos seus familiares. Existem doenças consideradas zoonoses, essas que podem ser transmitidas entre homens e animais. Além disso, pode ocorrer atropelamentos, envenenamentos, briga com outros animais, mordeduras e etc. Agora, como fazer para mantê-los em casa, impedindo o acesso livre à rua? No caso dos cães, você deve manter o portão sempre fechado. Além disso, uma boa educação vai impedir as fugas entre as pernas, quando alguém for passar. Você pode e deve passear com ele na rua, principalmente se o local onde o animal vive for pequeno, e sempre com o cão preso na guia. No caso dos gatos, a atenção é redobrada. Como eles são escaladores por natureza e muito ágeis, é necessário tampar e ou cercar o local onde o animal vive, pensando não somente nas barreiras às proximidades do chão, mas também no alto. Muros baixos, janelas sem telas e buracos na cerca ou muro são oportunidades a quais os gatos contemplam suas fugas. Você deve tampar todas as vias do chão até 3,5 metros acima. Muito cuidado, se vive em prédio, o animal pode cair acidentalmente da janela ou varanda. Este tipo de acidente é frequente. Uma outra dica é castrá-los. Tal prática faz com que eles sejam menos instintivos ao ponto de cometer as fugas. Portanto, pessoal, o recado é esse. Siga as recomendações médico-veterinárias. Sabemos que em muitas circunstâncias e realidades é complicado manter o animal sem acesso à rua, mas pela saúde e bem-estar geral, mantenha-o protegido em casa. Siga o nosso projeto no Instagram, @petcidadão, e tenha acesso a todos os nossos áudios. Meu nome é Daniel Costa, do

0: projeto Pet Cidadão nas Comunidades, do curso de Medicina Veterinária da UFOL.
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2: 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Você sabia que a UFAO fez parte da criação de uma plataforma que une assistência especializada, tecnologia e inovação no atendimento a gestantes? O Núcleo de Telesaúde de Alagoas completou um ano e já realizou cerca de 2 mil atendimentos em 7 municípios alagoanos. A iniciativa permite o acompanhamento de gestantes de médio e alto risco com apoio de especialistas, sem a necessidade de deslocamento até hospitais de referência. Englobando localidades distantes dos centros urbanos, o projeto atua na identificação precoce de riscos gestacionais, no apoio às equipes de atenção primária e no desenvolvimento de soluções tecnológicas para o enfrentamento da morbimortalidade materna e infantil. Aquecimento para 2027. A Edufal esteve presente na Bienal de São Paulo, onde lançou um novo título da coleção nordestina Mitos da Escravidão, de Moacir Medeiros de Santana, que tem co-direção da editora da Universidade Estadual de Alagoas, a Eduneal. Além da presença, nossa equipe aproveitou para divulgar a 12ª Bienal de Alagoas, que acontecerá de 27 de setembro a 5 de outubro de 2027, aqui em Maceió. Um aquecimento e tanto para o que vem por aí. E é ele novamente, eventos para ficar de olho. Já anota na agenda. De 3 a 6 de novembro, acontecerá a 11ª Semana Internacional de Pedagogia aqui no campus da C. Simões. Com o tema Pedagogia, Democracia e Formação Humana, Educar em Tempos de Ruína, o evento reúne pesquisadores, estudantes e profissionais da educação. Atenção, a submissão de trabalho segue até o dia 19 de setembro. E tem mais, de dia 19 a 21 de outubro, a FAO recebe a 6ª Escola SBFIM, com mini cursos e atividades gratuitas sobre finanças, desenvolvimento regional e impacto social. As atividades são gratuitas e abertas ao público, com vagas limitadas. Ambos eventos são gratuitos e as inscrições já estão disponíveis no nosso site ufao.br. Nos acompanhe por lá que próxima semana tem mais. Tchau!
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2: Estamos aqui no Sebrae Alagoas, é o lançamento da consulta pública, é que a UFAO é a primeira universidade federal a aderir ao Catalisa Gov. Esse é um programa do Sebrae e eu estou aqui com o pró-reitor de gestão institucional, José Edson Lima, e ele vai contar para a gente o que é que significa essa consulta pública, como é que a UFAO está provocando o mercado, quem trabalha com inovação, com tecnologia, para trazer soluções que a UFAO precisa resolver. É isso, Edson?
3: É isso mesmo, senhor Neide. A gente está abrindo diálogo com essa consulta pública, abrindo diálogo com o mercado. Nós temos desafios que nós não encontramos soluções por vias tradicionais, a princípio. E a gente está abrindo essa possibilidade de diálogo, recebendo contribuições, para que a gente possa, a partir disso, desenvolver, elaborar o nosso edital de compra pública de solução inovadora. Então, as startups, aqueles que trabalham com inovação, podem identificar soluções que já existem, apontar possíveis caminhos para a gente fazer essa publicação e essa contratação de solução inovadora.
2: Conta para a gente como é que vai funcionar isso, que tipo de problemas vocês lançaram de desafios para essas startups e para essas empresas.
3: Perfeito. A gente tem 3 desafios, são desafios que incluem otimização de recursos financeiros, de recursos humanos, de infraestrutura, que incluem também aprimoramento de processos, de fluxos processuais, o enfrentamento à evasão escolar na universidade e o desafio da manutenção da infraestrutura da universidade. Então, com isso, nós contextualizamos esses desafios, apresentamos dados e dizemos para o mercado o que a gente está procurando. Aqueles que têm soluções inovadoras de tecnologia para o enfrentamento desses desafios vão informar qual a sua solução já prévia, né? E a gente vai avaliar. Caso a gente já tenha solução de mercado para esses desafios, a gente vai buscar contratar da maneira tradicional e adaptar para a nossa realidade. Caso esses desafios não tenham ainda uma solução adequada para a universidade, esses desafios constarão no edital de compra pública de solução inovadora, e aí vai ser possível apresentar uma solução personalizada, digamos assim, para a universidade. Então, a gente tem algo positivo, tanto se a gente, com essa consulta pública, identificar soluções que já existem, isso já é positivo, porque a gente vai encurtar caminho, contratar a solução que já existe. E se não há uma solução ainda disponível no mercado para a universidade, a gente vai ter o edital que vai possibilitar a construção da solução. Então a gente contrata uma solução existente ou a gente constrói uma solução específica para a UFAO.
2: Edson, agora a gente sabe do problema sério que é o orçamento curto. Então o lençol é sempre curto, né?
3: Isso.
2: Como é que a gente vai lançar esses desafios? Como é que a gente vai receber essas propostas de solução se a gente não tem recurso? Isso é uma forma também de reduzir os gastos?
3: Exatamente. A ideia é a gente fazer um investimento numa prova de conceito, um teste, vamos dizer assim, que tem um orçamento máximo de 1,5 milhão. E se a gente identificar que a solução promove o que a gente está buscando, porque os desafios passam por isso, né? Os desafios passam por otimização. Se é uma solução que a gente faz um investimento, mas a gente obtém um ganho de orçamento, um ganho de economia importante, vale a pena se apertar um pouquinho aqui, investir agora para obter uma otimização orçamentária, uma otimização de gestão melhor. Então vale a pena investir na solução inovadora por isso.
2: E bom, Edson, agradeço a sua participação aqui na Rádio FAO. Simoneide Araújo, diretamente da sede do Sebrae Alagoas, aqui em Maceió, para a Rádio FAO.

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0: 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O que é preciso saber para criar cão e gato?
1: Por que devo criar meu cão ou gato dentro de casa? Atropelamentos, mordeduras, infecção por doenças, envenenamentos e gravidez indesejada são males frequentes nos meios urbanos do nosso país, especialmente em Alagoas, ocorre com muita frequência, acometendo tanto cães quanto gatos. Faz parte do instinto animal o desejo de andar nas proximidades, tanto para marcar território, quanto acasalar, brincar, caçar, por curiosidade ou até mesmo para dar só uma voltinha. Tal fator natural influencia na ida destes animais à rua, isto é, nos casos onde o proprietário não tem a consciência de que não é legal deixá-los ter esse acesso livre, o que acaba levando tais acontecimentos. Os cães e gatos um dia foram selvagens, e a ação do homem em domesticá-los, trazendo-os para dentro do nosso círculo, promoveu a domesticação, e agora eles fazem parte da nossa responsabilidade. Resguardá-los de eventualidades ruins, respeitando o instinto do animal e proporcionando atividades físicas que possam suprir as necessidades naturais destes seres vivos. Se o seu animal tem acesso livre à rua, logo você está abrindo brechas para que enfermidades atinjam a saúde do seu animal, sua saúde e a saúde dos seus familiares. Existem doenças consideradas zoonoses, essas que

0: impedir as fugas entre as pernas, quando alguém for passar. Você pode e deve passear com ele na rua, principalmente se o local onde o animal vive for pequeno, e sempre com o cão preso na guia. No caso dos gatos, a atenção é redobrada. Como eles são escaladores por natureza e muito ágeis, é necessário tampar e ou cercar o local onde o animal vive, pensando não somente nas barreiras às proximidades do chão, mas também no alto. Muros baixos, janelas sem telas e buracos na cerca ou muro são oportunidades a quais os gatos contemplam suas fugas. Você deve tampar todas as vias do chão até 3,5 metros acima. Muito cuidado, se vive em prédio, o animal pode cair acidentalmente da janela ou varanda. Este tipo de acidente é frequente. Uma outra dica é castrá-los. Tal prática faz com que eles sejam menos instintivos ao ponto de cometer as fugas. Portanto, pessoal, o recado é esse. Siga as recomendações médico-veterinárias. Sabemos que em muitas circunstâncias e realidades é complicado manter o animal sem acesso à rua, mas pela saúde e bem-estar geral, mantenha-o protegido em casa. Siga o nosso projeto no Instagram, @petcidadão, e tenha acesso a todos os nossos áudios. Meu nome é Daniel Costa, do projeto Pet Cidadão nas Comunidades, do curso de Medicina Veterinária da UFAL.
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1: 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Você sabia que a UFAO fez parte da criação de uma plataforma que une assistência especializada, tecnologia e inovação no atendimento a gestantes? O Núcleo de Telesaúde de Alagoas completou um ano e já realizou cerca de 2 mil atendimentos em 7 municípios alagoanos. A iniciativa permite o acompanhamento de gestantes de médio e alto risco com apoio de especialistas, sem a necessidade de deslocamento até hospitais de referência. Englobando localidades distantes dos centros urbanos, o projeto atua na identificação precoce de riscos gestacionais, no apoio às equipes de atenção primária e no desenvolvimento de soluções tecnológicas para enfrentar da morbimortalidade mortalidade materna e infantil. Aquecimento para 2027. A Edufau esteve presente na Bienal de São Paulo, onde lançou um novo título da coleção nordestina Mitos da Escravidão, de Moacir Medeiros de Santana, que tem co-direção da editora da Universidade Estadual de Alagoas, a Eduneal. Além da presença, nossa equipe aproveitou para divulgar a 12ª Bienal de Alagoas, que acontecerá de 27 de setembro a 5 de outubro de 2027, aqui em Maceió. Um aquecimento e tanto para o que vem por aí. E é ele novamente, eventos para ficar de olho. Já anota na agenda. De 3 a 6 de novembro, acontecerá a 11ª Semana Internacional de Pedagogia aqui no campus da C. Simões. Com o tema Pedagogia, Democracia e Formação Humana, Educar em Tempos de Ruína, o evento reúne pesquisadores, estudantes e profissionais da educação. Atenção, a submissão de trabalho segue até o dia 19 de setembro. E tem mais, de dia 19 a 21 de outubro, a FAO recebe a 6ª Escola SBFIM, com minicursos e atividades gratuitas sobre finanças, desenvolvimento regional e impacto social. As atividades são gratuitas e abertas ao público, com vagas limitadas. Ambos eventos são gratuitos e as inscrições já estão disponíveis no nosso site ufao.br. Nos acompanhe por lá que próxima semana tem mais. Tchau!
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0: finalmente ele chegou com inspiração.
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1: Olá pessoal, tudo bem com vocês? Hoje vamos abordar um pouco sobre o tema o gato no seu ambiente. Como um bom caçador, eles gostam de locais altos que possibilitam uma boa observação do ambiente e também um refúgio para se esconder quando se sentem ameaçados. Um lugar para afiar as unhas é importante para não estragar os móveis. Espaço para correr e os brinquedos ajudam na distração e assim se manterem ativos. Privacidade também é bom. E um número elevado de gatos no mesmo ambiente pode levar à falta de território para que todos se sintam cômodos. Problemas urinários, entre outros, podem surgir desse desconforto. Vale lembrar que além da ração, todos os gatos da casa devem ter caixinha de areia em quantidade adequada, ser vacinados, vermifugados, castrados e periodicamente visitar o veterinário. A transmissão de doenças é muito rápida em

0: cistes que podem transmitir doenças ao seu felino. Os gatos podem se infectar ou transportar em suas unhas parasitas, bactérias ou fungo, ao cavar o solo para esconder suas fezes ou no contato com vegetais em decomposição, como o ato de afiar as unhas em árvores. O gato se mantém mais saudável dentro de casa e evita a transmissão de doenças a animais e às pessoas. Então é isso, pessoal. Devemos estar atentos aos nossos bichanos, pois todo cuidado é pouco. Curtiu essas dicas? Então fiquem ligados que logo mais voltaremos com mais informações como essas. Meu nome é Mariana Soares, do projeto de extensão Pet Cidadão da UFAL.
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1: Estamos aqui no Sebrae Alagoas, é o lançamento da consulta pública, é que a UFAO é a primeira universidade federal a aderir ao Catalisa Gov. Esse é um programa do Sebrae e eu estou aqui com o pró-reitor de gestão institucional, José Edson Lima, e ele vai contar para a gente o que é que significa essa consulta pública, como é que a UFAO está provocando o mercado, quem trabalha com inovação, com tecnologia, para trazer soluções que a UFAO precisa resolver. É isso, Edson?
2: É isso mesmo, senhor Neide. A gente está abrindo diálogo com essa consulta pública, abrindo diálogo com o mercado. Nós temos desafios que nós não encontramos soluções por vias tradicionais, a princípio. E a gente está abrindo essa possibilidade de diálogo, recebendo contribuições, para que a gente possa, a partir disso, desenvolver, elaborar os nossos editais de compra pública de solução inovadora. Então, as startups, aqueles que trabalham com inovação, podem identificar soluções que já existem, apontar possíveis caminhos para a gente fazer essa publicação e essa contratação de solução inovadora.
1: Conta para a gente como é que vai funcionar isso, que tipo de problemas vocês lançaram de desafios para essas startups e para essas empresas?
2: Perfeito. A gente tem três desafios, são desafios que incluem otimização de recursos financeiros, de recursos humanos, de infraestrutura, que incluem também aprimoramento de processos, de fluxos processuais, o enfrentamento à evasão escolar na universidade e o desafio da manutenção da infraestrutura da universidade. Então, com isso, nós contextualizamos esses desafios, apresentamos dados e dizemos para o mercado o que a gente está procurando. Aqueles que têm soluções inovadoras de tecnologia para o enfrentamento desses desafios vão informar qual a sua solução já prévia, né? E a gente vai avaliar. Caso a gente já tenha solução de mercado para esses desafios, a gente vai buscar contratar da maneira tradicional e adaptar para a nossa realidade. Caso esses desafios não tenham ainda uma solução adequada para a universidade, esses desafios constarão no edital de compra pública de solução inovadora e aí vai ser possível apresentar uma solução personalizada, digamos assim, para a universidade. Então, a gente tem algo positivo, tanto se a gente, com essa consulta pública, identificar soluções que já existem, isso já é positivo, porque a gente vai encurtar caminho, contratar a solução que já existe. E se não há uma solução ainda disponível no mercado para a universidade, a gente vai ter o edital que vai possibilitar a construção da solução. Então a gente contrata uma solução existente ou a gente constrói uma solução específica para a UFAO.
1: Edson, agora a gente sabe do problema sério que é o orçamento curto. Então o lençol é sempre curto, né?
2: Isso.
1: Como é que a gente vai lançar esses desafios? Como é que a gente vai receber essas propostas de solução se a gente não tem recurso? Isso é uma forma também de reduzir os gastos?
2: Exatamente. A ideia é a gente fazer um investimento numa prova de conceito, um teste, vamos dizer assim, que tem um orçamento máximo de 1,5 milhão. E se a gente identificar que a solução promove o que a gente está buscando, porque os desafios passam por isso, né? Os desafios passam por otimização. Se é uma solução que a gente faz um investimento, mas a gente obtém um ganho de orçamento, um ganho de economia importante, vale a pena se apertar um pouquinho aqui, investir agora para obter uma otimização orçamentária, uma otimização de gestão melhor. Então vale a pena investir na solução inovadora por isso.
1: Que bom, Edson, agradeço a sua participação aqui na Rádio FAO. Simoneira Araújo, diretamente da sede do Sebrae Alagoas, aqui em Maceió, para a Rádio FAO.

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1: Por que devo criar meu cão ou gato dentro de casa? Atropelamentos, mordeduras, infecção por doenças, envenenamentos e gravidez indesejada são males frequentes nos meios urbanos do nosso país, especialmente em Alagoas, ocorre com muita frequência, acometendo tanto cães quanto gatos. Faz parte do instinto animal o desejo de andar nas proximidades, tanto para marcar território, quanto acasalar, brincar, caçar, por curiosidade ou até mesmo para dar só uma voltinha. Tal fator natural influencia na ida destes animais à rua, isto é, nos casos onde o proprietário não tem a consciência de que não é legal deixá-los ter esse acesso livre, o que acaba levando tais acontecimentos. Os cães e gatos um dia foram selvagens, e a ação do homem em domesticá-los, trazendo-os para dentro do nosso círculo, promoveu a domesticação, e agora eles fazem parte da nossa responsabilidade. Resguardá-los de eventualidades ruins, respeitando o instinto do animal e proporcionando atividades físicas que possam suprir as necessidades naturais destes seres vivos. Se o seu animal tem acesso livre à rua, logo você está abrindo brechas para que enfermidades atinjam a saúde do seu animal, sua saúde e a saúde dos seus familiares. Existem doenças consideradas zoonoses, essas que podem ser transmitidas entre homens e animais. Além disso, pode ocorrer atropelamentos, envenenamentos, briga com outros animais, mordeduras e etc. Agora, como fazer para mantê-los em casa? Impedindo o acesso livre à rua. No caso dos cães, você deve manter o portão sempre fechado. Além disso, uma boa educação vai impedir as fugas entre as pernas, quando alguém for passar. Você pode e deve passear com ele na rua, principalmente se o local onde o animal vive for pequeno, e sempre com o cão preso na guia. No caso dos gatos, a atenção é redobrada. Como eles são escaladores por natureza e muito ágeis, é necessário tampar e ou cercar o local onde o animal vive, pensando não somente nas barreiras às proximidades do chão, mas também no alto. Muros baixos, janelas sem telas e buracos na cerca ou muro são oportunidades a quais os gatos contemplam suas fugas. Você deve tampar todas as vias do chão até 3,5 metros acima. Muito cuidado, se vive em prédio, o animal pode cair acidentalmente da janela ou varanda. Este tipo de acidente é frequente. Uma outra dica é castrá-los. Tal prática faz com que eles sejam menos instintivos ao ponto de cometer as fugas. Portanto, pessoal, o recado é esse. Siga as recomendações médico-veterinárias. Sabemos que em muitas circunstâncias e realidades é complicado manter o animal sem acesso à rua, mas pela saúde e bem-estar geral, mantenha-o protegido em casa. Siga o nosso projeto no Instagram, @petcidadão, e tenha acesso a todos os nossos áudios. Meu nome é Daniel Costa, do projeto Pet Cidadão nas Comunidades, do curso de Medicina Veterinária da UFAL.
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0: Salve.
1: Não, não. Senta. Senta. Não, não. Senta. Não, não. Vai sair legal. Senta. Então tem que dançar dançando. Dançando. Gravar, gravando.

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1: 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Você sabia que a UFAO fez parte da criação de uma plataforma que une assistência especializada, tecnologia e inovação no atendimento a gestantes? O Núcleo de Telesaúde de Alagoas completou um ano e já realizou cerca de 2 mil atendimentos em 7 municípios alagoanos. A iniciativa permite o acompanhamento de gestantes de médio e alto risco com apoio de especialistas, sem a necessidade de deslocamento até hospitais de referência. Englobando localidades distantes dos centros urbanos, o projeto atua na identificação precoce de riscos gestacionais, no apoio às equipes de atenção primária e no desenvolvimento de soluções tecnológicas para enfrentar da morbo imortalidade materna e infantil. Aquecimento para 2027. A Edufal esteve presente na Bienal de São Paulo, onde lançou um novo título da coleção nordestina Mitos da Escravidão, de Moacir Medeiros de Santana, que tem co-direção da editora da Universidade Estadual de Alagoas, a Eduneal. Além da presença, nossa equipe aproveitou para divulgar a 12ª Bienal de Alagoas, que acontecerá de 27 de setembro a 5 de outubro de 2027, aqui em Maceió. Um aquecimento e tanto para o que vem por aí. E é ele novamente, evento para ficar de olho. Já anota na agenda. De 3 a 6 de novembro, acontecerá a 11ª Semana Internacional de Pedagogia aqui no campus da C. Simões. Com o tema Pedagogia, Democracia e Formação Humana, Educar em Tempos de Ruína, o evento reúne pesquisadores, estudantes e profissionais da educação. Atenção, a submissão de trabalho segue até o dia 19 de setembro. E tem mais, de dia 19 a 21 de outubro, a UFAO recebe a 6ª Escola SBFIM, com mini cursos e atividades gratuitas sobre finanças, desenvolvimento regional e impacto social. As atividades são gratuitas e abertas ao público, com vagas limitadas. Ambos eventos são gratuitos e as inscrições já estão disponíveis no nosso site ufao.br. Nos acompanhe por lá que próxima semana tem mais. Tchau!
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1: Olá pessoal, tudo bem com vocês? Hoje vamos abordar um pouco sobre o tema o gato no seu ambiente. Como um bom caçador, eles gostam de locais altos que possibilitam uma boa observação do ambiente e também um refúgio para se esconder quando se sentem ameaçados. Um lugar para afiar as unhas é importante para não estragar os móveis. Espaço para correr e os brinquedos ajudam na distração e assim se manterem ativos. Privacidade também é bom, e um número elevado de gatos no mesmo ambiente pode levar à falta de território para que todos se sintam cômodos. Problemas urinários, entre outros, podem surgir desse desconforto. Vale lembrar que além da ração, todos os gatos da casa devem ter caixinha de areia em quantidade adequada, ser vacinados, vermifugados, castrados e periodicamente visitar o veterinário. A transmissão de doenças é muito rápida em locais onde os animais convivem juntos, podendo ocorrer a doença de todos ao mesmo tempo. É importante também considerar os custos financeiros antes de adotar um animal. Quando os gatos têm acesso às ruas, eles estão vulneráveis a brigas, atropelamentos e ataques de cães e seres humanos. Também podem ingerir um alimento estragado, um produto tóxico ou algum bicho, como ratos ou lagartixas, que podem transmitir doenças ao seu felino. Os gatos podem se infectar ou transportar em suas unhas parasitas, bactérias ou fungo, ao cavar o solo para esconder suas fezes ou no contato com vegetais em decomposição, como o ato de afiar as unhas em árvores. O gato se mantém mais saudável dentro de casa e evita a transmissão de doenças a animais e às pessoas. Então é isso, pessoal. Devemos estar atentos aos nossos bichanos, pois todo cuidado é pouco. Curtiu essas dicas? Então fiquem ligados que logo mais voltaremos com mais informações como essas. Meu nome é Mariana Soares, do projeto de extensão Pet Cidadão da UFAL.
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E lá a música sertaneja é muito forte. A insistência foi enorme para eu cantar música sertaneja. E finalmente eu sucumbi. E a gente vai tocar agora, cantar no meu caso. É uma música que eu ouvi com Milionários é Rico. Só que do nosso jeito.

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1: Estamos aqui no Sebrae Alagoas, é o lançamento da consulta pública, é que a UFAO é a primeira universidade federal a aderir ao Catalisa Gov. Esse é um programa do Sebrae e eu estou aqui com o pró-reitor de gestão institucional, José Edson Lima, e ele vai contar para a gente o que é que significa essa consulta pública, como é que a UFAO está provocando o mercado, quem trabalha com inovação, com tecnologia, para trazer soluções que a UFAO precisa resolver. É isso, Edson?
2: É isso mesmo, Simoneide. A gente está abrindo diálogo com essa consulta pública, abrindo diálogo com o mercado. Nós temos desafios que nós não encontramos soluções por vias tradicionais, a princípio. E a gente está abrindo essa possibilidade de diálogo, recebendo contribuições, para que a gente possa, a partir disso, desenvolver, elaborar os nossos editais de compra pública de solução inovadora. Então, as startups, aqueles que trabalham com inovação, podem identificar soluções que já existem, apontar possíveis caminhos para a gente fazer essa publicação e essa contratação de solução inovadora.
1: Conta para a gente como é que vai funcionar isso, que tipo de problemas vocês lançaram de desafios para essas startups e para essas empresas.
2: Perfeito. A gente tem 3 desafios, são desafios que incluem otimização de recursos financeiros, de recursos humanos, de infraestrutura, que incluem também aprimoramento de processos, de fluxos processuais, o enfrentamento à evasão escolar na universidade e o desafio da manutenção da infraestrutura da universidade. Então, com isso, nós contextualizamos esses desafios, apresentamos dados e dizemos para o mercado o que que a gente está procurando. Aqueles que têm soluções inovadoras de tecnologia para o enfrentamento desses desafios vão informar qual a sua solução já prévia, né? E a gente vai avaliar. Caso a gente já tenha solução de mercado para esses desafios, a gente vai buscar contratar da maneira tradicional e adaptar para a nossa realidade. Caso esses desafios não tenham ainda uma solução adequada para a universidade, esses desafios constarão no edital de compra pública de solução inovadora, e aí vai ser possível apresentar uma solução personalizada, digamos assim, para a universidade. Então, a gente tem algo positivo, tanto se a gente, com essa consulta pública, identificar soluções que já existem, isso já é positivo, porque a gente vai encurtar caminho, contratar a solução que já existe. E se não há uma solução ainda disponível no mercado para a universidade, a gente vai ter o edital que vai possibilitar a construção da solução. Então a gente contrata uma solução existente ou a gente constrói uma solução específica para a UFAO.
1: Edson, agora a gente sabe do problema sério que é o orçamento curto. Então o lençol é sempre curto, né?
2: Isso.
1: Como é que a gente vai lançar esses desafios? Como é que a gente vai receber essas propostas de solução se a gente não tem recurso? Isso é uma forma também de reduzir os gastos?
2: Exatamente. A ideia é a gente fazer um investimento numa prova de conceito, um teste, vamos dizer assim, que tem um orçamento máximo de 1,5 milhão. E se a gente identificar que a solução promove o que a gente está buscando, porque os desafios passam por isso, né? Os desafios passam por otimização. Se é uma solução que a gente faz um investimento, mas a gente obtém um ganho de orçamento, um ganho de economia importante, vale a pena se apertar um pouquinho aqui, investir agora para obter uma otimização orçamentária, uma otimização de gestão melhor. Então vale a pena investir na solução inovadora por isso.
1: Que bom, Edson, agradeço a sua participação aqui na Rádio FAO. Simoneide Araújo, diretamente da sede do Sebrae Alagoas, aqui em Maceió, para a Rádio FAO.

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1: Eu não sabia me declarar, né?

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2: Por que devo criar meu cão ou gato dentro de casa? Atropelamentos, mordeduras, infecção por doenças, envenenamentos e gravidez indesejada são males frequentes nos meios urbanos do nosso país, especialmente em Alagoas, ocorre com muita frequência, acometendo tanto cães quanto gatos. Faz parte do instinto animal o desejo de andar nas proximidades, tanto para marcar território, quanto acasalar, brincar, caçar, por curiosidade ou até mesmo para dar só uma voltinha. Tal fator natural influencia na ida destes animais à rua, isto é, nos casos onde o proprietário não tem a consciência de que não é legal deixá-los ter esse acesso livre, o que acaba levando tais acontecimentos. Os cães e gatos um dia foram selvagens, e a ação do homem em domesticá-los, trazendo-os para dentro do nosso círculo, promoveu a domesticação, e agora eles fazem parte da nossa responsabilidade. Resguardá-los de eventualidades ruins, respeitando o instinto do animal e proporcionando atividades físicas que possam suprir as necessidades naturais destes seres vivos. Se o seu animal tem acesso livre à rua, logo você está abrindo brechas para que enfermidades atinjam a saúde do seu animal, sua saúde e a saúde dos seus familiares. Existem doenças consideradas zoonoses, essas que podem ser transmitidas entre homens e animais. Além disso, pode ocorrer atropelamentos, envenenamentos, briga com outros animais, mordeduras e etc. Agora, como fazer para mantê-los em casa, impedindo o acesso livre à rua? No caso dos cães, você deve manter o portão sempre fechado. Além disso, uma boa educação vai impedir as fugas entre as pernas quando alguém for passar. Você pode e deve passear com ele na rua, principalmente se o local onde o animal vive for pequeno, e sempre com o cão preso na guia. No caso dos gatos, a atenção é redobrada. Como eles são escaladores por natureza e muito ágeis, é necessário tampar e ou cercar o local onde o animal vive, pensando não somente nas barreiras às proximidades do chão, mas também no alto. Muros baixos, janelas sem telas e buracos na cerca ou muro são oportunidades a quais os gatos contemplam suas fugas. Você deve tampar todas as vias do chão até 3,5 metros acima. Muito cuidado, se vive em prédio, o animal pode cair acidentalmente da janela ou varanda. Este tipo de acidente é frequente. Uma outra dica é castrá-los. Tal prática faz com que eles sejam menos instintivos ao ponto de cometer as fugas. Portanto, pessoal, o recado é esse. Siga as recomendações médico-veterinárias. Sabemos que em muitas circunstâncias e realidades é complicado manter o animal sem acesso à rua, mas pela saúde e bem-estar geral, mantenha-o protegido em casa. Siga o nosso projeto no Instagram, @petcidadão, e tenha acesso a todos os nossos áudios. Meu nome é Daniel Costa, do projeto Pet Cidadão nas Comunidades, do curso de Medicina Veterinária da UFAL.
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1: 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Você sabia que a UFAO fez parte da criação de uma plataforma que une assistência especializada, tecnologia e inovação no atendimento a gestantes? O Núcleo de Telesaúde de Alagoas completou um ano e já realizou cerca de 2 mil atendimentos em 7 municípios alagoanos. A iniciativa permite o acompanhamento de gestantes de médio e alto risco com apoio de especialistas, sem a necessidade de deslocamento até hospitais de referência. Englobando localidades distantes dos centros urbanos, o projeto atua na identificação precoce de riscos gestacionais, no apoio às equipes de atenção primária e no desenvolvimento de soluções tecnológicas para enfrentar da móvel mortalidade materna e infantil. Aquecimento para 2027. A Edufau esteve presente na Bienal de São Paulo, onde lançou um novo título da coleção nordestina Mitos da Escravidão, de Moacir Medeiros de Santana, que tem co-direção da editora da Universidade Estadual de Alagoas, a Eduneal. Além da presença, nossa equipe aproveitou para divulgar a 12ª Bienal de Alagoas, que acontecerá de 27 de setembro a 5 de outubro de 2027, aqui em Maceió. Um aquecimento e tanto para o que vem por aí. E é ele novamente, eventos para ficar de olho. Já anota na agenda. De 3 a 6 de novembro, acontecerá a 11ª Semana Internacional de Pedagogia aqui no campus da C. Simões. Com o tema Pedagogia, Democracia e Formação Humana, Educar em Tempos de Ruína, o evento reúne pesquisadores, estudantes e profissionais da educação. Atenção, a submissão de trabalho segue até o dia 19 de setembro. Tem mais! De dia 19 a 21 de outubro, a UFAO recebe a 6ª Escola SBFIM, com minicursos e atividades gratuitas sobre finanças, desenvolvimento regional e impacto social. As atividades são gratuitas e abertas ao público, com vagas limitadas. Ambos eventos são gratuitos e as inscrições já estão disponíveis no nosso site ufao.br. Nos acompanhe por lá que próxima semana tem mais. Tchau!
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1: Olá pessoal, tudo bem com vocês? Hoje vamos abordar um pouco sobre o tema o gato no seu ambiente. Como um bom caçador, eles gostam de locais altos que possibilitam uma boa observação do ambiente e também um refúgio para se esconder quando se sentem ameaçados. Um lugar para afiar as unhas é importante para não estragar os móveis. Espaço para correr e os brinquedos ajudam na distração e assim se manterem ativos. Privacidade também é bom, e um número elevado de gatos no mesmo ambiente pode levar à falta de território para que todos se sintam cômodos. Problemas urinários, entre outros, podem surgir desse desconforto. Vale lembrar que além da ração, todos os gatos da casa devem ter caixinha de areia em quantidade adequada, ser vacinados, vermifugados, castrados e periodicamente visitar o veterinário. A transmissão de doenças é muito rápida em locais onde os animais convivem juntos, podendo ocorrer a doença de todos ao mesmo tempo. É importante também considerar os custos financeiros antes de adotar um animal. Quando os gatos têm acesso às ruas, eles estão vulneráveis a brigas, atropelamentos e ataques de cães e seres humanos. Também podem ingerir um alimento estragado, um produto tóxico ou algum bicho, como ratos ou lagartixas, que podem transmitir doenças ao seu felino. Os gatos podem se infectar ou transportar em suas unhas parasitas, bactérias ou fungo, ao cavar o solo para esconder suas fezes ou no contato com vegetais em decomposição, como o ato de afiar as unhas em árvores. O gato se mantém mais saudável dentro de casa e evita a transmissão de doenças a animais e às pessoas. Então é isso, pessoal. Devemos estar atentos aos nossos bichanos, pois todo cuidado é pouco. Curtiu essas dicas? Então fiquem ligados que logo mais voltaremos com mais informações como essas. Meu nome é Mariana Soares, do projeto de extensão Pet Cidadão da UFAL.
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1: Estamos aqui no Sebrae Alagoas, é o lançamento da consulta pública, é que a UFAO é a primeira universidade federal a aderir ao Catalisa Gov. Esse é um programa do Sebrae e eu estou aqui com o pró-reitor de gestão institucional, José Edson Lima, e ele vai contar para a gente o que é que significa essa consulta pública, como é que a UFAO está provocando o mercado, quem trabalha com inovação, com tecnologia, para trazer soluções que a UFAO precisa resolver. É isso, Edson?
2: É isso mesmo, senhor Neide. A gente está abrindo diálogo com essa consulta pública, abrindo diálogo com o mercado. Nós temos desafios que nós não encontramos soluções por vias tradicionais, a princípio. E a gente está abrindo essa possibilidade de diálogo, recebendo contribuições, para que a gente possa, a partir disso, desenvolver, elaborar o nosso edital de compra pública de solução inovadora. Então, as startups, aqueles que trabalham com inovação, podem identificar soluções que já existam, apontar possíveis caminhos para a gente fazer essa publicação e essa contratação de solução inovadora.
1: Conta para a gente como é que vai funcionar isso, que tipo de problemas vocês lançaram de desafios para essas startups e para essas empresas?
2: Perfeito. A gente tem três desafios, são desafios que incluem otimização de recursos financeiros, de recursos humanos, de infraestrutura, que incluem também aprimoramento de processos, de fluxos processuais, o enfrentamento à evasão escolar na universidade e o desafio da manutenção da infraestrutura da universidade. Então, com isso, nós contextualizamos esses desafios, apresentamos dados e dizemos para o mercado o que a gente está procurando. Aqueles que têm soluções inovadoras de tecnologia para o enfrentamento desses desafios vão informar qual a sua solução já prévia, né? E a gente vai avaliar. Caso a gente já tenha solução de mercado para esses desafios, a gente vai buscar contratar da maneira tradicional e adaptar para a nossa realidade. Caso esses desafios não tenham ainda uma solução adequada para a universidade, esses desafios constarão no edital de compra pública de solução inovadora, e aí vai ser possível apresentar uma solução personalizada, digamos assim, para a universidade. Então, a gente tem algo positivo, tanto se a gente, com essa consulta pública, identificar soluções que já existem, isso já é positivo, porque a gente vai encurtar caminho, contratar a solução que já existe, e se não há uma solução ainda disponível no mercado para a universidade, a gente vai ter o edital que vai possibilitar a construção da solução. Então a gente contrata uma solução existente ou a gente constrói uma solução específica para a UFAO.
1: Edson, agora a gente sabe do problema sério que é o orçamento curto, então o lençol é sempre curto, né?
2: Isso.
1: Como é que a gente vai lançar esses desafios? Como é que a gente vai receber essas propostas de solução se a gente não tem recurso? Isso é uma forma também de reduzir os gastos?
2: Exatamente. A ideia é a gente fazer um investimento numa prova de conceito, um teste, vamos dizer assim, que tem um orçamento máximo de 1,5 milhão. E se a gente identificar que a solução promove o que a gente está buscando, porque os desafios passam por isso, né? Os desafios passam por otimização. Se é uma solução que a gente faz um investimento, mas a gente obtém um ganho de orçamento, um ganho de economia importante, vale a pena se apertar um pouquinho aqui, investir agora para obter uma otimização orçamentária, uma otimização de gestão melhor. Então vale a pena investir na solução inovadora por isso.
1: Que bom, Edson, agradeço a sua participação aqui na Rádio FAO. Simoneire Araújo, diretamente da sede do Sebrae Alagoas, aqui em Maceió, para a Rádio FAO.

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1: Por que devo criar meu cão ou gato dentro de casa? Atropelamentos, mordeduras, infecção por doenças, envenenamentos e gravidez indesejada são males frequentes nos meios urbanos do nosso país, especialmente em Alagoas, ocorre com muita frequência, acometendo tanto cães quanto gatos. Faz parte do instinto animal o desejo de andar nas proximidades, tanto para marcar território, quanto acasalar, brincar, caçar, por curiosidade ou até mesmo para dar só uma voltinha. Tal fator natural influencia na ida destes animais à rua, isto é, nos casos onde o proprietário não tem a consciência de que não é legal deixá-los ter esse acesso livre, o que acaba levando tais acontecimentos. Os cães e gatos um dia foram selvagens, e a ação do homem em domesticá-los, trazendo-os para dentro do nosso círculo, promoveu a domesticação, e agora eles fazem parte da nossa responsabilidade. Resguardá-los de eventualidades ruins, respeitando o instinto do animal e proporcionando atividades físicas que possam suprir as necessidades naturais destes seres vivos. Se o seu animal tem acesso livre à rua, logo você está abrindo brechas para que enfermidades atinjam a saúde do seu animal, sua saúde e a saúde dos seus familiares. Existem doenças consideradas zoonoses, essas que podem ser transmitidas entre homens e animais. Além disso, pode ocorrer atropelamentos, envenenamentos, briga com outros animais, mordeduras e etc. Agora, como fazer para mantê-los em casa, impedindo o acesso livre à rua? No caso dos cães, você deve manter o portão sempre fechado. Além disso, uma boa educação vai impedir as fugas entre as pernas, quando alguém for passar. Você pode e deve passear com ele na rua, principalmente se o local onde o animal vive for pequeno, e sempre com o cão preso na guia. No caso dos gatos, a atenção é redobrada. Como eles são escaladores por natureza e muito ágeis, é necessário tampar e ou cercar o local onde o animal vive, pensando não somente nas barreiras às proximidades do chão, mas também no alto. Muros baixos, janelas sem telas e buracos na cerca ou muro são oportunidades a quais os gatos contemplam suas fugas. Você deve tampar todas as vias do chão até 3,5 metros acima. Muito cuidado, se vive em prédio, o animal pode cair acidentalmente da janela ou varanda. Este tipo de acidente é frequente. Uma outra dica é castrá-los. Tal prática faz com que eles sejam menos instintivos ao ponto de cometer as fugas. Portanto, pessoal, o recado é esse. Siga as recomendações médico-veterinárias. Sabemos que em muitas circunstâncias e realidades é complicado manter o animal sem acesso à rua, mas pela saúde e bem-estar geral, mantenha-o protegido em casa. Siga o nosso projeto no Instagram, @petcidadão, e tenha acesso a todos os nossos áudios. Meu nome é Daniel Costa, do projeto Pet Cidadão nas Comunidades, do curso de Medicina Veterinária da UFAL.
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1: Olá, ouvintes da Rádio FAO. Estamos de volta com mais uma edição do FAO e Sociedade, um programa jornalístico e de entrevistas que dá visibilidade às ações desenvolvidas na Universidade Federal de Alagoas, aproximando a comunidade acadêmica da população alagoana. Nossa conversa desta semana é sobre a Sala Lilás, que funciona aqui no campus AC Simões e atende mulheres em situação de violência. Vamos falar também da importância da escuta qualificada, dos encaminhamentos feitos à rede de proteção e do acesso à informação para mulheres que vivenciam diferentes formas de violência. Quem está aqui com a gente no estúdio da Rádio FAO é a assistente social Valéria Lamenha, que está responsável pelo atendimento da Sala Lilás, mas também integra a equipe do EMAGE, o Escritório Modelo de Assistência Jurídica. Uma atuação conjunta e interdisciplinar desses dois setores tem suas atividades integradas e ampliam as possibilidades de acolhimento às mulheres atendidas. A Sala Lilás é um projeto idealizado e coordenado pela professora Elaine Pimentel, da Faculdade de Direito da UFAL. Essa atuação conjunta da Sala Lilás e do EMAGE faz parte de uma iniciativa interdisciplinar no campo jurídico. É consolidada pelo projeto CASP, Centro de Apoio em Serviço Social e Psicologia. O projeto atua no fórum desde 2022 e mantém atividades lá no escritório modelo, que é integrado à Sala Lilás. Embora os dois serviços tenham características e públicos específicos, existe um ponto de encontro importante. A grande maioria dos atendimentos envolve mulheres que, em diferentes contextos familiares e sociais, enfrentam situações de abuso e violência. Com essa integração das iniciativas, os atendimentos passam a ter um caráter mais amplo, reunindo acolhimento, escuta sensível, orientação e possíveis encaminhamentos. Valéria Lamenha, assistente social, seja muito bem-vinda e eu agradeço demais a sua participação aqui com a gente no programa FAO e Sociedade.
2: Olá, pessoal. Olá, caros ouvintes. Olá, mulheres da nossa capital, Maceió, né? Estamos buscando, no momento tão controvertido, né, tão peculiar como esse que estamos vivendo, de índices de feminicídios alarmantes, estamos num momento sensível que requer um acolhimento dessas mulheres que sofrem violência.
1: É verdade. E conta pra gente o que é a Sala Lilás. Qual é a função da Sala Lilás dentro da Universidade Federal de Alagoas? Ela é um espaço de escuta? Como é que é o funcionamento da Sala Lilás hoje, já que você é a pessoa que trabalha e faz esse trâmite, né, entre a assistência social do escritório modelo e a Sala Lilás propriamente dita?
2: A questão da mulher, na verdade, sempre foi um tema muito caro ao serviço social, né? As assistentes sociais, que são protagonistas das lutas das mulheres há muito tempo. Uhum. Então, assim, atender a este público é fazer o serviço social desde os primórdios da profissão. Então, assim, a Sala Lilás, ela na verdade surgiu quando já existia uma sala de acolhimento a famílias em conflito, que acontece no EMAGE, né? Nós atendemos população, que dessa população circunvizinha à universidade, uhum, que está em conflito familiar, né? E, portanto, ela se associa à questão da violência doméstica, uhum. porque quem busca formas de dissolução de união estável, que quem busca as formas de separação e de guarda e de convivência com os filhos, né? Está realmente num processo de litígio.
3: Uhum. Então, bem complicado,
2: esse,
3: né?
2: Pois é, esse litígio, ele retrata a violência já uhum. ali posta. Quer seja pelo homem, né? Uhum. Quer seja em seu, nas suas formas mais primárias, né? Quer seja também na mulher, que também é absorvida pela cultura machista, né? E que também se apropria dessa sensação, dessa situação, muitas vezes, de subalternidade, que está, que se põe também no campo uhum. da violência, né?
3: É,
2: como presa, como vítima, né? E às vezes até reproduzindo também a agressão, porque uhum. ela é proveniente da família que também constituiu essas partes, essas pessoas.
3: Uhum.
2: Né? Então, a gente pode dizer que todos somos parte dessa cultura machista. Uhum. Né? E que é uma questão que está muito mais voltada para o universo masculino. Os focos e os holofotes estão muito mais voltados para o universo masculino. Mas o universo masculino também encontra um ambiente nas mulheres que também reproduzem as suas mães, as suas avós, né, os seus uhum. antepassados de opressão
3: uhum.
2: da cultura patriarcal.
3: Uhum. É um processo que vem acompanhando as mulheres desde os primórdios, né? E agora a gente vê isso muito mais claro. Agora que eu digo, né, ao longo desses anos que a gente tem isso. vivenciado, como é muito difícil a vida das mulheres, né? Sempre, a gente ouve tanto as campanhas, né, de combate à violência de qualquer tipo, né? A violência, ela não é só uma violência, a violência física, né, que machuca o corpo, mas é uma violência que também machuca a alma,
2: sim,
3: né? Que é a violência psicológica, que isso é muito cruel. Agora, como é que a gente faz uma mulher que esteja numa situação de vulnerabilidade por conta da violência sofrida? Como é que ela pode buscar atendimento na Sala Lilás? E quando eu falo mulher, são mulheres que vivem aqui nos bairros do entorno da Universidade Federal de Alagoas, né? No entorno do campus AC Simões, aqui em Maceió. Como é que ela pode buscar? Existe algum contato para ela ligar ou ela já vem diretamente aqui no Fórum Universitário, onde a Sala Lilás está instalada?
2: Eu imagino, na verdade, é um projeto já bem antigo, uhum. né? Já tem cerca de, tem quase 30 anos de funcionamento.
3: Uhum.
2: Então, já é bem conhecido pela comunidade. Né?
3: Uhum.
2: Ocorre que atualmente a gente até se encontra com as demandas mais diminuídas.
3: Sim.
2: Mas lá sempre foi um espaço de estágio dos alunos da Faculdade de Direito de uhum. Alagoas, né? Lá uhum. eles praticam, eles fazem o atendimento ao público da comunidade circunvizinha e praticam o direito, né?
3: Uhum.
2: Usando as práticas, realizando as petições e dando direcionamento jurídico às denúncias, às questões colocadas.
3: No escritório. Mas assim, a mulher que esteja realmente com essa, sendo vítima da violência, para ela chegar à Sala Lilás, existe algum canal que ela ligue antes, que marque, ou ela já vem diretamente?
2: Ela já vem diretamente,
3: uhum.
2: Ela passa pelo escritório,
3: uhum.
2: né? Por isso que eu me coloquei em relação ao escritório, porque primeiro ela passa a porta de entrada, ela recebe a primeira escuta, é a escuta daquele estagiário de
3: certo.
2: Direito,
3: uhum.
2: né? E que detecta. Muitas vezes ela nem vai para fazer a denúncia propriamente dita, mas uhum. ela leva a questão, o problema jurídico a ser enfrentado.
3: Uhum.
2: Ela leva a questão da pensão alimentícia que está em atraso, ela leva a questão do pai que não vai buscar a criança porque não tem interesse em conviver e que a criança está sentindo a falta, então há uma paternidade deslocada também.
3: Uhum.
2: Então, ela vem fazer essa grita para que haja um procedimento jurídico.
3: Uhum.
2: Aí, o estagiário recebe essa coisa, traduz e nos encaminha aquela mulher.
3: Uhum.
2: Nessa fala, aí a gente vai fazer realmente a escuta, o que é que tem por trás de todas essas uhum. colocações, de todos esses objetivos que ela vem buscar, dessa uhum. denúncia,
3: sim.
2: né? O que é que ela está trazendo. É por isso uhum. que a escuta é qualificada,
3: sim,
2: porque ela vai além, ela vai além daquela fala que é buscando alguma coisa, algum socorro jurídico. Ela uhum. vai além. E muitas vezes a gente encontra situações de uhum. abusos profundos, né? A gente escuta às vezes abusos não só em relação à mulher parceira, mulher do ponto de vista dentro da que está na relação, parte da relação, mas a gente encontra a mãe, a avó, né? As uhum. pessoas que estão ali, que também estão sofrendo abuso, né? Violência doméstica em função de, uhum. de uma situação hegemônica, né? De masculinidade que se posta dentro das relações comumente nas famílias. A gente encontra coisas, né, situações, inclusive que a gente se identifica com as nossas famílias, a gente está sempre, a minha, a sua, de todo mundo, que de alguma forma tem um ou outro personagem que faz que tem essas práticas que nos causam, né, alarde
3: indignação,
2: e indignação. Né? Né?
3: Agora, Valéria, dentro dessa sua escuta qualificada, porque é um trabalho muito importante, porque você recebe uma mulher fragilizada por vários motivos, né?
2: Uhum.
3: Que às vezes ela, como você mesma falou, ela não chega lá para denunciar uma violência doméstica, mas é o relato dela, de tudo que ela sofre por um processo de separação e em relação ao tratamento que é dado aos filhos. Isso para ela já é uma violência, né? Então, assim, nessa escuta qualificada, que tipo de violência você consegue identificar, assim, durante esses atendimentos, assim, o que é mais comum que essas mulheres que procuram o EMAG e que são encaminhadas para a Sala Lilás, assim, o que é que você consegue identificar, assim, de mais frequente entre essas mulheres?
2: É comum a gente, quando fala em violência, tratar da violência física, né? Então, uhum. a gente imagina uma mulher que chega de olho roxo, né? Aquele marido que ameaçou, que colocou o revólver, né?
3: Uhum.
2: E ameaçou atirar e tudo mais. Então, a gente pensa, quando a gente pensa em violência, a gente pensa nesse retrato mais cruel. Mas a uhum. violência, ela está, né? Submersa a muitas camadas da vida conjugal, do cotidiano dessas famílias, né?
3: Uhum.
2: Então ela está ali no marido que não trata de dividir as atividades domésticas, que não se dispõe a exercer as atividades, as funções domésticas, né? Deixando uhum. tudo a cabo da mulher.
3: Como obrigação para a mulher.
2: Como obrigação da mulher, isso já, né? Como isso lhe pertence. Então é muito comum a gente ouvir falas assim. A gente também escuta o homem, a gente escuta a mulher e depois a gente vai convidar o homem também para entender como uhum. é que é esse complexo, né? Então a gente escuta coisa dizendo, ah, mas eu trabalho fora. E quando eu chego em casa, não encontro o almoço pronto.
3: Uhum.
2: Né? Então, aí, às vezes, muitas vezes, a gente questiona, mas ela trabalha? Não, ela nem trabalha. Né? Então, há essas situações, essas interpretações, né, da mulher, do homem em relação à mulher, como se a mulher estivesse ali, né, dentro de casa, fazendo nada numa vida.
3: Uhum. Sim, é porque o trabalho doméstico de uma mulher, ele não é considerado,
2: não é
3: trabalho, né? Então ninguém reconhece.
2: Isso,
3: né?
2: Isso.
3: E a gente vê em muitas campanhas exatamente mostrando isso. Quando a mulher se rebela e passa realmente procurar um caminho, outro, e não fazer as atividades, sim, aí vão sentir falta,
2: sim,
3: né?
2: Sim.
3: Como se isso fosse uma obrigação, mas é uma obrigação da família, sim, né? Então todos, sim, têm que agir em benefício da família, daquele lá especificamente.
2: Sim, isso é tão comum, é tão, uhum, comum. A gente encontra essas falas de uma forma, sabe, até pacificadas, uhum, sabe, normalizadas.
3: Virou senso comum,
2: virou
3: infelizmente,
2: como se,
3: né,
2: fosse uma coisa simples. Não, uhum, mas é fácil, porque ele não, às vezes não me ajuda, às vezes eu chego cansada. Ela, muitas mulheres já trabalham também, né? Levam para dentro de casa o dinheiro, o sustento daquela família, uhum, né? Mas, mesmo assim, ela tem que também exercer atividade doméstica, porque esse é o papel dela.
3: É jornada, né, tripla, porque, sim, é trabalho com, sim, carteira assinada, ou trabalho autônomo. É cuidar dos filhos, é buscar na creche ou na escola, é levar para a escola, é fazer as atividades. Então, assim, não há uma rede de proteção à mulher na própria casa,
2: sim,
3: né?
2: Sim.
3: Valéria.
2: E aí, por outro lado, a gente também vê o Estado, né, também omisso a essa proteção.
3: Uhum, poder público realmente.
2: As crianças, uhum, são também referendadas pelo Estado como parte, né, desse pequeno cidadão que o Estado tem que prover. Né? Uhum. Tem que prover com escolas, tem que prover com creches,
3: exatamente,
2: tem que prover com espaços de proteção à criança. E assim a gente sente também essa falha.
3: Uhum.
2: Né? A gente, atualmente,
3: é
2: a gente já se encontra numa situação melhorada, mas já estivemos em situações em que não havia creche nenhuma. Atualmente está havendo uma consciência maior, acho, uhum, que pela própria demanda de mulheres trabalhadoras, e aí começa, uhum, a surgir.
3: E o papel,
2: né,
3: de mulheres, das mulheres, e nós cobramos do poder público,
2: sim,
3: que tenham mais esse aparato,
2: sim,
3: que beneficie as famílias, né?
2: Sim, sim. Então é uma demanda de exigência para, uhum, que a mulher consiga atuar na, uhum, sociedade como uma figura produtora,
3: uhum,
2: né, nas atividades produtivas, e que ela realmente possa deixar seus filhos em situação de cuidados.
3: Uhum.
2: Né?
3: Verdade.
2: Então é muito difícil para uma mãe sair de casa e não saber, uhum, como é que vai deixar seus filhos. A gente percebe também nesse cotidiano que os homens não se incomodam. Isso não é uma preocupação para os homens. Esta coisa de dizer,
3: essa sobrecarga,
2: com quem o meu filho,
3: né,
2: vai ficar,
3: sim,
2: quando eu for trabalhar,
3: uhum,
2: né? Porque isso fica subentendido que é sempre uma mulher, a mulher que vai resolver isso,
3: uhum,
2: né? Então há demandas
3: e há uma carga tão expressiva assim em relação à mulher, porque assim, se a gente for tomar como exemplo, a mulher trabalha e o homem trabalha. Se o filho adoece ou acontece algum problema na escola,
2: a mulher falta o trabalho.
3: Quem vai faltar no trabalho? A mulher.
2: A mulher falta o trabalho.
3: Né? Então, assim, é uma realidade que são raras. Existem exceções,
2: sim,
3: mas a grande maioria das mulheres passa por esse...
2: Essas são cotidianas.
3: Né?
2: São,
3: exatamente,
2: cotidianas. Assim, não há nenhum enquete, não há nenhuma discussão, não há nem... Há somente uma absorção dessa demanda. Isso,
3: uhum,
2: é meu, o cuidado do meu filho é meu, eu não vou trabalhar e deixar meu filho sozinho. E pronto, é uma coisa
3: cultural,
2: pacificada.
3: Né? Isso.
2: É cultural, está muito,
3: uhum,
2: arraigado.
3: Verdade.
2: Né? E a gente precisa tá
3: é
2: atento.
3: É verdade, atento.
2: A isso.
3: Agora, pensando nisso, assim, qual é a importância, né, de essas mulheres procurarem ajuda mesmo quando elas ainda não se sentem preparadas para formalizar uma denúncia? Porque se ela chega... Antes de chegar na sala Lilás, ela vem com uma outra demanda, que no caso é um processo de separação, é a questão de guarda, é a questão de pensão alimentícia, mas ela acaba indo para a sala Lilás, só que às vezes ela nem quer fazer uma denúncia formal, né? Às vezes ela não quer, até por medo do que ela vai... vamos dizer, na cabeça de cada uma, porque sabe, cada uma sabe o que passa, né? Então, assim, qual é a importância dessa orientação para a mulher que está se sentindo violentada, para ela ter essa coragem de formalizar uma denúncia?
2: É, na verdade, quando ela vai buscar realmente aquela demanda, ela vai buscar a pensão alimentícia, né, do marido, uhum, que se separou, e aí ela ficou sem a condição de criar o filho, né? Sim. E aí é instituído uma pensão alimentícia, né, ele simplesmente não paga.
3: Uhum.
2: E muitas vezes paga e diz que ela está gastando com outras coisas e tudo mais. Então ela vai, o foco é este, né? É realmente a busca da pensão, porque a questão econômica é uma questão que também se sobressai.
3: E a questão sobrevivência todas, dos filhos também, né?
2: Sim, sim. Então isso fica das costas dela, né? A necessidade das crianças ficam nas costas, uhum, da mãe, que é, uhum, quem absorve toda aquela privação da criança. Uhum. Mas muitas das vezes elas nem entendem que isto aí é um ato de violência. Uhum. Elas nem reconhecem isso como uma situação de violência. Elas acham que é somente um marido que foi embora e que deve a pensão e que não há uma compreensão, sabe, de que ela está sendo agredida, de que ela está sendo submetida,
3: né,
2: nos seus direitos,
3: uhum,
2: no direito dela de poder cuidar do filho, mas cuidar com condição, né?
3: Uhum.
2: E que esse marido vai embora e ele troca de família, ele busca também outras formas, uhum, de convivência com outras pessoas. E não se dá conta também, uhum, há uma pseudodisplicência, né, que leva também a ele a dizer, não, essa pensão o juiz instituiu foi muito cara, eu não tenho condição de pagar, e aí vai,
3: como
2: entra no processo.
3: Como se ele não fosse pai, né?
2: Como se ele não fosse pai, há uma descompatibilidade dessa função, uhum, paterna muito comum. Então, é um patriarcado que não funciona quando é para imprimir ao homem o dever,
3: uhum,
2: com o filho. Né?
3: Sim.
2: É um patriarcado que ele só funciona para oprimir, né?
3: Uhum.
2: E para deixar o homem numa condição de poder,
3: uhum,
2: né? E a mulher numa situação de dominada. Então, essa questão exige sim um reconhecimento. E as mulheres, elas não vão lá nesse sentimento, não costuma ser.
3: Uhum.
2: Quando elas estão realmente, elas se deram conta da violência, muitas vezes a violência já extrapolou. Já extrapolou, uhum, esse campo do trânsito, da relação, uhum, do afeto.
3: Já saiu da psicológica.
2: Já saiu. E aí já vai ao ato, né?
3: Verdade.
2: Já vai ao ato. E aí ela busca outra, quando busca,
3: uhum,
2: né? Muitas vezes temendo, ela se afasta, muitas vezes temendo, ela vai para a casa da família para poder receber uma retaguarda, né? De um,
3: uhum,
2: irmão, de um pai, de alguém que ela tenha próximo e que possa fazer esse acolhimento.
3: Uhum.
2: E muitas vezes essa denúncia nem chega no serviço público.
3: Uhum.
2: Né? Então a gente fica sem esse registro.
3: Uhum.
2: Atualmente, a gente tem tido um registro maior, as mulheres estão mais encorajadas. Exatamente por causa desses espaços, né?
3: E eu acho que essas campanhas são exatamente,
2: sim,
3: a importância,
2: sim,
3: delas.
2: Sim.
3: É para realmente fazer com que as mulheres enxerguem a situação que vivenciam,
2: sim,
3: né?
2: Sim.
3: E se encorajem também para denunciar.
2: Sim, se encorajem, né? Encarem, uhum, sabendo que terão consequências, né?
3: Uhum.
2: São consequências muitas vezes desagradáveis, sofrem perseguições,
3: uhum,
2: né? Pressões, a própria família, né? Muitas vezes não apoia nesse sentido, né? Deixa pra lá, você tá mexendo com isso, depois, uhum, vem alguma situação de volta, de retorno,
3: uhum,
2: e essa violência pode se agravar, pense nos seus filhos. Então, existem também essas falas,
3: uhum,
2: né? Nos arredores, que levam também a mulher a perder a coragem. Por isso a importância dessas salas, né?
3: Uhum.
2: Por isso a importância desse lugar onde a mulher possa falar uhum, livremente daquilo que ela está passando, de que ela está vivenciando, que muitas vezes ela não consegue nem traduzir.
3: Vocês, nesse atendimento, você chega a prestar dar algum tipo de orientação para elas em como proceder para se defender em caso de violência psicológica e física também, né? Já que depois de identificada essa situação, vocês fazem algum tipo de orientação para elas se protegerem?
2: Na medida do possível, né? Uhum. A gente faz uma orientação quando há uma situação, uhum, né, já, né, numa situação mais progressiva, quando a pessoa realmente desperta, uhum, para esta violência, né? Sim. Então, a gente encaminha para as delegacias das mulheres, se for necessário que ela precise sair de casa, se a situação for que ela precise sair de casa e ter um lugar protegido. Muitas vezes ela não sai de casa porque não tem onde deixar os filhos, ela ir com os filhos, uhum, e muitas vezes ela não quer sair de casa porque existe aquela dita que se sair de casa você perde seus direitos,
3: é verdade,
2: né?
3: É.
2: Então, por isso que essas questões de família, do direito de família, uhum, foi onde eu militei durante, uhum, mais de 20 anos na minha vida, né? Dentro do direito de família, numa vara de família. Então, acaba que essas questões, elas estão intimamente ligadas a todas essas questões das mulheres que travam também, uhum, as mulheres, né?
3: Daí então, a importância de ter essa atuação interdisciplinar
2: conjunta,
3: nessas situações,
2: conjunta,
3: né?
2: Porque ali a sala Lilás, ela não é um espaço isolado daquela mulher que vai direto a ela fazer uma denúncia, uhum, né? Ela passa pelo direito de família, pela busca de uma situação de direito de família, porque, uhum, ela vem expressar um,
3: sim,
2: conflito,
3: sim, sim,
2: e esse conflito deságua, né, na percepção de que há ali atos de violência que precisam ser melhor escutados.
3: Uhum. Agora, Valéria, a gente tem esse atendimento aqui na Sala Lilás, no EMAGE, para mulheres da comunidade, mas não só isso, né? O serviço, ele também abrange as mulheres da Universidade Federal de Alagoas. Então, a comunidade, sim, acadêmica também é acolhida na Sala Lilás, não é isso?
2: Sim, sim. E tem não só a violência contra a mulher, não é, no sentido mais relacionado à violência doméstica, mas tem também outras formas de violência, uhum, na universidade, assédios morais, né? Outras formas
3: assédio
2: de violência
3: sexual.
2: Principalmente muito.
3: Vítima em transporte coletivo,
2: sim,
3: em espaços públicos,
2: sim,
3: né?
2: Sim, sim, sim. Tanto é que já tem movimentos de, uhum, de ônibus de mulher, né?
3: Isso.
2: Espaços restritos a, uhum, a mulher, exatamente porque isso já é uma demanda, já é uma situação que vem de muito tempo, né? Uhum. E a gente aqui na universidade não foge a regra, né? Nós, uhum, as mulheres são abordadas muitas vezes por situações, né, vexatórias, uhum, e que a gente também não tinha esse espaço para fazer essa denúncia, essa abordagem,
3: esse tipo de atendimento, né?
2: Esse atendimento, uhum, junto às mulheres da coisa. Mas atendemos sim as mulheres vítimas de qualquer tipo de violência.
3: Qualquer tanto, tipo de transtorno,
2: isso,
3: né? Que, alguma situação que cause transtorno.
2: Sim, que cause um,
3: né,
2: transtorno.
3: Isso.
2: Né?
3: Uhum.
2: Isso não significa necessariamente uma relação e uma abordagem policialesca.
3: Uhum.
2: Ela é um espaço, eu gostaria de deixar isso claro, porque, uhum, ali não se trata de uma delegacia. Delegacia, sim, você vai buscar esse aparelho repressivo.
3: Uhum.
2: Né?
3: Uma proteção
2: e aí,
3: mais efetiva,
2: sim, ostensiva,
3: né? Ostensiva.
2: Sim, que às vezes a gente até caminho quando a situação,
3: uhum,
2: requer. Mas a nossa abordagem é no sentido de ouvir mesmo, uhum, de escutar e de tentar compreender e às vezes até buscar, né, do companheiro. Muitas vezes o companheiro ou a pessoa que fez a abordagem também não se dá conta de que ele está atentando. Ele está dentro de uma cultura que já não cabe mais,
3: uhum,
2: que já, né, já passou de todos os limites,
3: tempo,
2: né?
3: Uhum.
2: E muitas vezes a gente escuta, ah, mas só porque eu disse que ela era gostosa, ah, mas só porque eu disse que queria sair com ela, ah, mas eu disse que só porque eu fui dar um beijo, porque tem uma paquera, então a gente não pode mais. A gente escuta isso muito comumente, como se fosse, estivesse cerceando um direito, uhum, deles.
3: E se, né, o corpo da mulher fosse público, né?
2: Se fosse público e eles pudessem acessar, uhum, porque é um direito deles tocar uma mulher,
3: sim,
2: né? E
3: uma concepção e totalmente,
2: sim,
3: errada,
2: sim,
3: ultrapassada,
2: sim,
3: né?
2: Dominante,
3: isso,
2: né? Essa coisa assim, eu tenho as mulheres, uhum, pra mim, uhum, então acaba que isso gera, né, o desconforto, que a mulher já sente esse desconforto, uhum, né, e aí precisa falar sobre isso.
3: Verdade.
2: Precisa falar sobre isso, e o homem precisa ouvir também.
3: Uhum.
2: Precisa ouvir quanto ele é agressivo e quanto ele é violento, porque ele também, ah, mas eu não toquei a mão dela. Já, você tocou na medida que você agrediu, né? Que você a coloca no lugar, né? No
3: e a agressão verbal de
2: presa,
3: também, né?
2: É, no lugar de presa, uhum, né? Uma presa em um predador. Você se dá conta de que lugar que você está ocupando, uhum, né? Que você, ao invés de buscar uma mulher no sentido da conquista, de buscar a relação, você está, né?
3: Como se fosse
2: gerando...
3: É a presa,
2: o domínio está
3: trazendo, posse, né?
2: Isso está fazendo essa relação, uhum, e muitas vezes a gente escuta também, ah, mas eu vi muito meu pai bater na minha mãe, eu vi muito, então há essa reprodução e a gente precisa entender isso, né?
3: Sim.
2: Tanto há essa mulher que é filha daquela mulher que também...
3: Que,
2: né,
3: já sofreu,
2: que suportou,
3: muita violência,
2: que suportou
3: e que nunca denunciou, porque inclusive nem havia os canais onde ela pudesse,
2: sim,
3: ter o apoio, né, e,
2: sim,
3: fazer a denúncia.
2: Sim, e não havia de forma nenhuma, ela, uhum, nem tinha, o máximo que poderia acontecer, ela ir no padre e o padre mandar ela, né, rezar e dizer, tenha calma, meu filho, volte para casa, procure se acalmar com o seu marido, no máximo, uhum, dizia, depois você conversa e, uhum, e tudo bem, as coisas se aquietam.
3: É,
2: né?
3: Verdade.
2: Então havia essa dificuldade muito grande e acredito que hoje, né, daqui para frente a gente possa ir avançando, mas é um processo.
3: É um processo,
2: é um processo lento e a gente ainda está com essa cultura muito, muito, muito arraigada e não é fácil sair.
3: Mas assim, ó, dentro desses anos que você tem de atuação, né, nessa questão de conflitos de família, quais os principais obstáculos enfrentados pelas mulheres que chegam até você, né, para que elas possam romper essa situação de violência? O que é que elas alegam, né, como dificuldade para elas conseguirem sair dessa situação?
2: A questão econômica é uma dificuldade, uhum, maior, né? As mulheres,
3: sim,
2: ainda ganham menos do que o homem na mesma função, ocupando a mesma função. A questão econômica é uma situação que se evidencia. Mas mesmo quando não tem a questão econômica, tem a mulher se reconhecer, né,
3: vítima,
2: né? Porque, uhum, até então ela sente que ali é uma situação de disputa, que há uma situação de marido e mulher, uma briga comum, uma situação, né, banalizada.
3: Uhum.
2: Mas então eu acho que é um obstáculo muito grande, essa falta de reconhecimento de que ela está dentro de um contexto de violência,
3: uhum,
2: sabe? E que muitas vezes ela veio desse contexto de violência
3: e que
2: ela nem,
3: né,
2: se naturalizou e ela nem leu isso anteriormente,
3: uhum,
2: ela nem fez essa leitura da família, ela nem fez a leitura, uhum, dos antecedentes, desse legado dessas mulheres da família,
3: legado
2: dela,
3: cruel, de
2: cruel, que sai reproduzindo mulheres passivas,
3: uhum,
2: né, e silenciadas, né?
3: Que acabam resultando
2: e que reproduzem
3: um processo terrível,
2: sim,
3: né?
2: Sim.
3: De doença mental,
2: sim,
3: né? De transtornos.
2: Sim, sim.
3: Então, assim, ela se cala tanto que aquilo dali vai adoecendo de uma maneira,
2: sim,
3: que às vezes não tem volta.
2: O corpo,
3: né,
2: o corpo é o receptáculo de,
3: verdade,
2: todas essas emoções, né? Então,
3: verdade,
2: aquela mulher tá ali sendo bombardeada por todos esses conflitos. E aí tem uma outra questão que também me preocupa muito. Tem os filhos que estão dentro desse caldeirão,
3: uhum,
2: né? Desse caldeirão de conflito.
3: Sim.
2: Eles também estão ouvindo a um, estão ouvindo ao outro.
3: Uhum.
2: E vão reproduzir.
3: Uhum.
2: Né? Serão amanhã os homens e as mulheres que estarão nessa sociedade,
3: verdade,
2: também trazendo essas histórias para que a gente possa, né, decifrar.
3: Verdade. Agora, Valéria, a gente está chegando ao fim do nosso programa, né?
2: Uhum.
3: Mas a gente não poderia terminar esse programa falando da Sala Lilás, falando do processo de escuta às mulheres, sem falar também dos canais que as mulheres podem procurar além da Sala Lilás, né? E eu queria também que você falasse dos horários de atendimento. A mulher que quiser chegar à Sala Lilás, né? que já está instalada aqui no escritório modelo do curso de Direito da UFAL, que funciona aqui no Fórum Universitário, dentro do campus AC Simões. Mas todos os dias funciona? Quais são os horários, né? Como é que ela se precisar, né? Que agora muitas que estão nos ouvindo, se estiverem passando por essa situação, se elas quiserem chegar para esse momento de escuta, né? Quais são os dias que elas podem procurar a Sala Lilás e qual o horário que está disponível para esse atendimento?
2: Nós estamos com a sala aberta de segunda a sexta-feira.
3: Certo.
2: Né? Como eu disse, o fluxo, ele primeiro passa pelo atendimento modelo. Do escritório modelo, uhum. Para depois ir para a Sala Lilás. Né? Mas em casos que esse encaminhamento, ele é feito assim como uma praxe, uhum. Mas em casos de atendimento a comunidade da universidade, ele pode ser viabilizado e diretamente para a Sala Lilás, para que a gente possa fazer o atendimento. Então, o horário nós funcionamos com a distribuição de fichas, porque às vezes a demanda é maior do que a capacidade de atendimento.
3: Sim.
2: Né? Nesse momento estamos numa situação mais calma, mas já tivemos períodos em que as pessoas precisavam chegar muito cedo para atender, né, serem atendidas. Uhum. Então, a gente faz uma distribuição de ficha de 8 horas da manhã, e atendemos e distribuímos, essas fichas estariam disponíveis até às 11, caso não tenha distribuído todas no primeiro uhum. momento. Depois das 11, não distribuímos mais fichas, mas todas as pessoas que estiverem lá dentro serão atendidas.
3: Então, independente do horário, né?
2: Independente do horário, uhum. de 8 às 11 horas, certo. É o período de distribuição de uhum. ficha que disponibiliza o atendimento.
3: Certo. É.
2: Então, assim, todos os dias, uhum. de segunda a sexta, principalmente nos períodos letivos. Como a gente tem um atrelamento com a universidade, a Sim. gente tem os períodos de férias, a gente tem os períodos, né? E a gente trabalha com o aluno de direito, uhum. que ele está ali não só para fazer o atendimento, mas ele está ali também produzindo saber e também contribuindo com a formação, porque isso a gente também faz dessa prática acadêmica de produzir uma formação mais sensível, humana. Mais humanizada, uhum. né? Em que essas pessoas vão para o mercado de trabalho, mas já com uma escuta mais sensibilizada uhum. nas questões voltadas ao humano, né? As relações humanas.
3: Cada vez mais fortalecer essas correntes, né? De defesa sim, da mulher, sim. de proteção à mulher.
2: Sim, eu acho que a universidade é um campo extremamente fértil para isso, uhum. sabe? Acho que toda a formação das todas as formações de todas as disciplinas que passam pela universidade, ela precisa ter esse campo de discussão, uhum. né? De sensibilização, né? Uhum. Na medicina, até porque assim os hospitais e os centros de saúde são um campo que recebe aquela mulher já vítima da violência física, uhum, né? Verdade. Ou da violência psicológica, quando está num grau, recebe esse. Então, uhum. o aluno de medicina, o aluno de enfermagem, o aluno do campo da saúde, de psicologia, uhum. né? Então, eles precisam tá realmente sensíveis a essas falas, então, a essas questões.
3: Realmente, essa formação mais humanizada, ela é fundamental para a gente cuidar da nossa sociedade,
2: isso,
3: né?
2: Isso.
3: Então, eu queria também deixar aqui outros canais que as mulheres podem acessar, né? Que se estiverem sendo vítimas de violência, a gente tem o Disque 180, né? Que é a Central de Atendimento à Mulher. E tem o 190, que é da Polícia Militar, né? Que indicado nesse caso 190 para situações de emergência ou flagrante, né?
2: Sim. E tem também as salas lilás, as demais salas lilás.
3: Que estão distribuídas
2: no HGE, na rodoviária, né? Então uhum. veja que são lugares, né?
3: Que tem um fluxo
2: uhum. diferenciado, que uhum. se percebe situações de violência uhum. muito, muito claras.
3: Isso
2: então
3: é
2: a população pode se dirigir né, a esses lugares também, uhum. né, se a universidade não tiver disponível.
3: E podem procurar também uma unidade de saúde em caso, né, de emergência.
2: Sim.
3: Não fique em casa e procure ajuda,
2: Sim.
3: seja onde for.
2: Sim.
3: Né? O importante é resguardar a vida dessa mulher que está precisando de apoio.
2: Sim.
3: Né? Então é isso. Valéria, eu queria muito... Quero agradecer mais uma vez a sua participação. Quero falar do prazer que eu tô aqui pra gente tratar desse tema, que é um tema muito caro pra nós. Não só pra nós mulheres, mas pra sociedade como de uma maneira geral. Porque o problema da violência contra a mulher não é um problema só da mulher, é um problema da sociedade como um todo, né? Então eu quero muito agradecer a sua participação aqui e quero deixar aqui o espaço sempre aberto, sempre que você precisar, é só nos contactar, a gente tem um espaço aberto para você, para essa causa tão importante que é a Sala Lilás.
2: Sim, sou eu que agradeço, né, o prazer de falar sobre isso, né, um trabalho que eu já desenvolvo há muitos anos, né, junto às famílias em conflito, mas que eu nunca tive oportunidade de falar sobre ele publicamente e trazer para a população a importância de que a gente fale, que a gente fale dos conflitos da família, que a gente fale das relações que não estão, né, acontecendo de uma forma mais harmônica, mais leve, mais tranquila, que a gente perceba as coisas, porque isso diz respeito ao clima que a sociedade precisa, né, tornar respirável para todos. Né?
3: E
2: a gente precisa
3: habitável. A gente precisa de um mundo mais tranquilo, mais harmonioso e sem violência.
2: Sim,
3: né?
2: Sim.
3: Principalmente as maiores vítimas, que são as mulheres e as crianças.
2: E as crianças, que são as pessoas mais vulnerabilizadas.
3: É verdade, é verdade. Então, muito obrigada, viu, Valéria?
2: Muito obrigada.
3: Quero também agradecer a audiência dos nossos ouvintes. Muito obrigada pela companhia. Né? Sem vocês, a gente não teria motivo para estar aqui. Espero que vocês gostem dos conteúdos que a gente traz sempre aqui, que são temas ligados tanto à divulgação científica quanto à vida cotidiana das pessoas, né, que tem essa relação com a Universidade Federal de Alagoas, né? E deixo um recadinho que se você não conseguiu nos ouvir, não se preocupe. O programa passa durante toda a semana, às 11 da manhã, às 5 da tarde e às 11 da noite. E se você não tiver tempo de ouvir aqui pela Rádio FAO, pode ir lá ouvir o nosso podcast, que tá lá no site da rádio, né? radio.fao.br. E aí é só acessar e todos os programas estão lá no site à disposição, né? Também estamos nas principais plataformas de streaming, então não tem desculpa para não nos ouvir, né, Valéria? Quero agradecer isso, quero agradecer também a nossa equipe técnica, que hoje nós temos o Helder Melo como operador de áudio, Edilberto Sandes, o nosso brother, que tem a direção técnica, a apresentação é comigo, Simoneide Araújo, a produção da nossa querida Cecília Calado. E quero só mais um recadinho, se você ainda não segue a UFAO nas redes sociais, por favor, @UFAOOficial, nos siga lá, estamos no Instagram, estamos no Facebook, estamos também no YouTube, temos vídeos bem interessantes lá para vocês semanalmente, tá bom? Muito obrigada e até o próximo programa.
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5: Olá pessoal, tudo bem com vocês? Hoje vamos abordar um pouco sobre o tema o gato no seu ambiente. Como um bom caçador, eles gostam de locais altos que possibilitam uma boa observação do ambiente. e também um refúgio para se esconder quando se sentem ameaçados. Um lugar para afiar as unhas é importante para não estragar os móveis. Espaço para correr e os brinquedos ajudam na distração e assim se manterem ativos. Privacidade também é bom, e um número elevado de gatos no mesmo ambiente pode levar à falta de território para que todos se sintam cômodos. Problemas urinários, entre outros, podem surgir desse desconforto. Vale lembrar que, além da ração, todos os gatos da casa devem ter caixinha de areia em quantidade adequada, ser vacinados, vermifugados, castrados e, periodicamente, visitar o veterinário. A transmissão de doenças é muito rápida em locais onde os animais convivem juntos, podendo ocorrer a doença de todos ao mesmo tempo. É importante também considerar os custos financeiros antes de adotar um animal. Quando os gatos têm acesso às ruas, eles estão vulneráveis a brigas, atropelamentos e ataques de cães e seres humanos. Também podem ingerir um alimento estragado, um produto tóxico ou algum bicho, como ratos ou lagartixas, que podem transmitir doenças ao seu felino. Os gatos podem se infectar ou transportar em suas unhas parasitas, bactérias ou fungo, ao cavar o solo para esconder suas fezes ou no contato com vegetais em decomposição, como o ato de afiar as unhas em árvores. O gato se mantém mais saudável dentro de casa e evita a transmissão de doenças a animais e às pessoas. Então é isso, pessoal. Devemos estar atentos aos nossos bichanos, pois todo cuidado é pouco. Curtiu essas dicas? Então fiquem ligados que logo mais voltaremos com mais informações como essas. Meu nome é Mariana Soares, do projeto de extensão Pet Cidadão da UFAL.
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10: Rádio UFAL, 11 horas e 47 minutos.
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2: Você sabia que a degradação de um córrego ou de um rio não está ligada somente à poluição de suas águas? Outros fatores, como o assoreamento, também influenciam na saúde dos cursos d'água. O assoreamento é o nome dado ao processo de depósito e acúmulo de sedimentos no fundo dos rios e córregos. Um processo que, na verdade, ocorre naturalmente, como nas chuvas, por exemplo. A água que escorre vai levando muita terra, areia e outros sedimentos para dentro dos rios, assoreando lentamente o seu canal. No entanto, em condições naturais, os rios conseguem se adaptar bem a esse impacto e manter suas características. O problema é quando as ações do homem entram nessa história. 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
2: Estamos aqui no Sebrae Alagoas, é o lançamento da consulta pública, é que a UFAO é a primeira universidade federal a aderir ao Catalisa Gov. Esse é um programa do Sebrae e eu estou aqui com o pró-reitor de gestão institucional, José Edson Lima, e ele vai contar para a gente o que é que significa essa consulta pública, como é que a UFAO está provocando o mercado, quem trabalha com inovação, com tecnologia, para trazer soluções que a UFAO precisa resolver. É isso, Edson?
3: É isso mesmo, senhor Neide. A gente está abrindo diálogo com essa consulta pública, abrindo diálogo com o mercado. Nós temos desafios que nós não encontramos soluções por vias tradicionais, a princípio. E a gente está abrindo essa possibilidade de diálogo, recebendo contribuições, para que a gente possa, a partir disso, desenvolver, elaborar o nosso edital de compra pública de solução inovadora. Então, as startups, aqueles que trabalham com inovação, podem identificar soluções que já existem, apontar possíveis caminhos para a gente fazer essa publicação e essa contratação de solução inovadora.
2: Conta para a gente como é que vai funcionar isso, que tipo de problemas vocês lançaram de desafios para essas startups e para essas empresas?
3: Perfeito. A gente tem três desafios, são desafios que incluem otimização de recursos financeiros, de recursos humanos, de infraestrutura, que incluem também aprimoramento de processos, de fluxos processuais, o enfrentamento à evasão escolar na universidade e o desafio da manutenção da infraestrutura da universidade. Então, com isso, nós contextualizamos esses desafios, apresentamos dados e dizemos para o mercado o que a gente está procurando. Aqueles que têm soluções inovadoras de tecnologia para o enfrentamento desses desafios vão informar qual a sua solução já prévia, né? E a gente vai avaliar. Caso a gente já tenha solução de mercado para esses desafios, a gente vai buscar contratar da maneira tradicional e adaptar para a nossa realidade. Caso esses desafios não tenham ainda uma solução adequada para a universidade, esses desafios constarão no edital de compra pública de solução inovadora, e aí vai ser possível apresentar uma solução personalizada, digamos assim, para a universidade. Então, a gente tem algo positivo, tanto se a gente, com essa consulta pública, identificar soluções que já existem, isso já é positivo, porque a gente vai encurtar caminho, contratar a solução que já existe. E se não há uma solução ainda disponível no mercado para a universidade, a gente vai ter um edital que vai possibilitar a construção da solução. Então a gente contrata uma solução existente ou a gente constrói uma solução específica para a UFAO.
2: Edson, agora a gente sabe do problema sério que é o orçamento curto. Então o lençol é sempre curto, né?
3: Isso.
2: Como é que a gente vai lançar esses desafios? Como é que a gente vai receber essas propostas de solução se a gente não tem recurso? Isso é uma forma também de reduzir os gastos?
3: Exatamente. A ideia é a gente fazer um investimento numa prova de conceito, um teste, vamos dizer assim, que tem um orçamento máximo de 1,5 milhão. E se a gente identificar que a solução promove o que a gente está buscando, porque os desafios passam por isso, né? Os desafios passam por otimização. Se é uma solução que a gente faz um investimento, mas a gente obtém um ganho de orçamento, um ganho de economia importante, vale a pena se apertar um pouquinho aqui, investir agora para obter uma otimização orçamentária, uma otimização de gestão melhor. Então vale a pena investir na solução inovadora por isso.
2: Que bom, Edson, agradeço a sua participação aqui na Rádio FAO. Simoneide Araújo, diretamente da sede do Sebrae Alagoas, aqui em Maceió, para a Rádio FAO.

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1: Por que devo criar meu cão ou gato dentro de casa? Atropelamentos, mordeduras, infecção por doenças, envenenamentos e gravidez indesejada são males frequentes nos meios urbanos do nosso país, especialmente em Alagoas, ocorre com muita frequência, acometendo tanto cães quanto gatos. Faz parte do instinto animal o desejo de andar nas proximidades, tanto para marcar território, quanto acasalar, brincar, caçar, por curiosidade ou até mesmo para dar só uma voltinha. Tal fator natural influencia na ida destes animais à rua, isto é, nos casos onde o proprietário não tem a consciência de que não é legal deixá-los ter esse acesso livre, o que acaba levando tais acontecimentos. Os cães e gatos um dia foram selvagens, e a ação do homem em domesticá-los, trazendo-os para dentro do nosso círculo, promoveu a domesticação, e agora eles fazem parte da nossa responsabilidade. Resguardá-los de eventualidades ruins, respeitando o instinto do animal e proporcionando atividades físicas que possam suprir as necessidades naturais destes seres vivos. Se o seu animal tem acesso livre à rua, logo você está abrindo brechas para que enfermidades atinjam a saúde do seu animal, sua saúde e a saúde dos seus familiares. Existem doenças consideradas zoonoses, essas que podem ser transmitidas entre homens e animais. Além disso, pode ocorrer atropelamentos, envenenamentos, briga com outros animais, mordeduras e etc. Agora, como fazer para mantê-los em casa? Impedindo o acesso livre à rua. No caso dos cães, você deve manter o portão sempre fechado. Além disso, uma boa educação vai impedir as fugas entre as pernas, quando alguém for passar. Você pode e deve passear com ele na rua, principalmente se o local onde o animal vive for pequeno, e sempre com o cão preso na guia. No caso dos gatos, a atenção é redobrada. Como eles são escaladores por natureza e muito ágeis, é necessário tampar e ou cercar o local onde o animal vive, pensando não somente nas barreiras às proximidades do chão, mas também no alto. Muros baixos, janelas sem telas e buracos na cerca ou muro são oportunidades a quais os gatos contemplam suas fugas. Você deve tampar todas as vias do chão até 3,5 metros acima. Muito cuidado, se vive em prédio, o animal pode cair acidentalmente da janela ou varanda. Este tipo de acidente é frequente. Uma outra dica é castrá-los. Tal prática faz com que eles sejam menos instintivos ao ponto de cometer as fugas. Portanto, pessoal, o recado é esse. Siga as recomendações médico-veterinárias. Sabemos que em muitas circunstâncias e realidades é complicado manter o animal sem acesso à rua, mas pela saúde e bem-estar geral, mantenha-o protegido em casa. Siga o nosso projeto no Instagram, @petcidadão, e tenha acesso a todos os nossos áudios. Meu nome é Daniel Costa, do projeto Pet Cidadão nas Comunidades, do curso de Medicina Veterinária da UFAL.
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3: e 47 minutos.
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6: 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Uma hora e 8 minutos.
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Essa é a mensagem de Biquíni Cavadão. Ouça agora. Múmias.

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1: 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Você sabia que a UFAO fez parte da criação de uma plataforma que une assistência especializada, tecnologia e inovação no atendimento a gestantes? O Núcleo de Telesaúde de Alagoas completou um ano e já realizou cerca de 2 mil atendimentos em 7 municípios alagoanos. A iniciativa permite o acompanhamento de gestantes de médio e alto risco com apoio de especialistas, sem a necessidade de deslocamento até hospitais de referência. Englobando localidades distantes dos centros urbanos, o projeto atua na identificação precoce de riscos gestacionais, no apoio às equipes de atenção primária e no desenvolvimento de soluções tecnológicas para enfrentar da morbid mortalidade materna e infantil. Aquecimento para 2027. A Edufal esteve presente na Bienal de São Paulo, onde lançou um novo título da coleção nordestina Mitos da Escravidão, de Moacir Medeiros de Santana, que tem co-direção da editora da Universidade Estadual de Alagoas, a Eduneal. Além da presença, nossa equipe aproveitou para divulgar a 12ª Bienal de Alagoas, que acontecerá de 27 de setembro a 5 de outubro de 2027, aqui em Maceió. Um aquecimento e tanto para o que vem por aí. E é ele novamente, eventos para ficar de olho. Já anota na agenda. De 3 a 6 de novembro, acontecerá a 11ª Semana Internacional de Pedagogia aqui no campus da C. Simões. Com o tema Pedagogia, Democracia e Formação Humana, Educar em Tempos de Ruína, o evento reúne pesquisadores, estudantes e profissionais da educação. Atenção, a submissão de trabalho segue até o dia 19 de setembro. Tem mais! De dia 19 a 21 de outubro, a UFAO recebe a 6ª Escola SBFIM, com mini cursos e atividades gratuitas sobre finanças, desenvolvimento regional e impacto social. As atividades são gratuitas e abertas ao público, com vagas limitadas. Ambos eventos são gratuitos e as inscrições já estão disponíveis no nosso site ufao.br. Nos acompanhe por lá que próxima semana tem mais. Tchau!
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2: Olá pessoal, tudo bem com vocês? Hoje vamos abordar um pouco sobre o tema o gato no seu ambiente. Como um bom caçador, eles gostam de locais altos que possibilitam uma boa observação do ambiente e também um refúgio para se esconder quando se sentem ameaçados. Um lugar para afiar as unhas é importante para não estragar os móveis. Espaço para correr e os brinquedos ajudam na distração e assim se manterem ativos. Privacidade também é bom, e um número elevado de gatos no mesmo ambiente pode levar à falta de território para que todos se sintam cômodos. Problemas urinários, entre outros, podem surgir desse desconforto. Vale lembrar que além da ração, todos os gatos da casa devem ter caixinha de areia em quantidade adequada, ser vacinados, vermifugados, castrados e periodicamente visitar o veterinário. A transmissão de doenças é muito rápida em locais onde os animais convivem juntos, podendo ocorrer a doença de todos ao mesmo tempo. É importante também considerar os custos financeiros antes de adotar um animal. Quando os gatos têm acesso às ruas, eles estão vulneráveis a brigas, atropelamentos e ataques de cães e seres humanos. Também podem ingerir um alimento estragado, um produto tóxico ou algum bicho, como ratos ou lagartixas, que podem transmitir doenças ao seu felino. Os gatos podem se infectar ou transportar em suas unhas parasitas, bactérias ou fungo, ao cavar o solo para esconder suas fezes ou no contato com vegetais em decomposição, como o ato de afiar as unhas em árvores. O gato se mantém mais saudável dentro de casa e evita a transmissão de doenças a animais e às pessoas. Então é isso, pessoal. Devemos estar atentos aos nossos bichanos, pois todo cuidado é pouco. Curtiu essas dicas? Então fiquem ligados que logo mais voltaremos com mais informações como essas. Meu nome é Mariana Soares, do projeto de extensão Pet Cidadão da UFAL.
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2: Estamos aqui no Sebrae Alagoas, é o lançamento da consulta pública, é que a UFAO é a primeira universidade federal a aderir ao Catalisa Gov. Esse é um programa do Sebrae e eu estou aqui com o pró-reitor de gestão institucional, José Edson Lima, e ele vai contar para a gente o que é que significa essa consulta pública, como é que a UFAO está provocando o mercado, quem trabalha com inovação, com tecnologia, para trazer soluções que a UFAO precisa resolver. É isso, Edson?
3: É isso mesmo, senhor Neide. A gente está abrindo diálogo com essa consulta pública, abrindo diálogo com o mercado. Nós temos desafios que nós não encontramos soluções por vias tradicionais, a princípio. E a gente está abrindo essa possibilidade de diálogo, recebendo contribuições, para que a gente possa, a partir disso, desenvolver e elaborar o nosso edital de compra pública de solução inovadora. Então, as startups, aqueles que trabalham com inovação, podem identificar soluções que já existam, apontar possíveis caminhos para a gente fazer essa publicação e essa contratação de solução inovadora.
2: Conta para a gente como é que vai funcionar isso, que tipo de problemas vocês lançaram de desafios para essas startups e para essas empresas?
3: Perfeito. A gente tem 3 desafios, são desafios que incluem otimização de recursos financeiros, de recursos humanos, de infraestrutura, que incluem também aprimoramento de processos, de fluxos processuais, o enfrentamento à evasão escolar na universidade e o desafio da manutenção da infraestrutura da universidade. Então, com isso, nós contextualizamos esses desafios, apresentamos dados e dizemos para o mercado o que a gente está procurando. Aqueles que têm soluções inovadoras de tecnologia para o enfrentamento desses desafios vão informar qual a sua solução já prévia, né? E a gente vai avaliar. Caso a gente já tenha solução de mercado para esses desafios, a gente vai buscar contratar da maneira tradicional e adaptar para a nossa realidade. Caso esses desafios não tenham ainda uma solução adequada para a universidade, esses desafios constarão no edital de compra pública de solução inovadora, e aí vai ser possível apresentar uma solução personalizada, digamos assim, para a universidade. Então, a gente tem algo positivo, tanto se a gente, com essa consulta pública, identificar soluções que já existem, isso já é positivo, porque a gente vai encurtar caminho, contratar a solução que já existe. E se não há uma solução ainda disponível no mercado para a universidade, a gente vai ter o edital que vai possibilitar a construção da solução. Então a gente contrata uma solução existente ou a gente constrói uma solução específica para a UFAO.
2: Edson, agora a gente sabe do problema sério que é o orçamento curto. Então o lençol é sempre curto, né?
3: Isso.
2: Como é que a gente vai lançar esses desafios? Como é que a gente vai receber essas propostas de solução se a gente não tem recurso? Isso é uma forma também de reduzir os gastos?
3: Exatamente. A ideia é a gente fazer um investimento numa prova de conceito, um teste, vamos dizer assim, que tem um orçamento máximo de 1,5 milhão. E se a gente identificar que a solução promove o que a gente está buscando, porque os desafios passam por isso, né? Os desafios passam por otimização. Se é uma solução que a gente faz um investimento, mas a gente obtém um ganho de orçamento, um ganho de economia importante, vale a pena se apertar um pouquinho aqui, investir agora para obter uma otimização orçamentária, uma otimização de gestão melhor. Então vale a pena investir na solução inovadora por isso.
2: Que bom, Edson, agradeço a sua participação aqui na Rádio FAO. Simoneire Araújo, diretamente da sede do Sebrae Alagoas, aqui em Maceió, para a Rádio FAO.

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3: Por que devo criar meu cão ou gato dentro de casa? Atropelamentos, mordeduras, infecção por doenças, envenenamentos e gravidez indesejada são males frequentes nos meios urbanos do nosso país, especialmente em Alagoas, ocorre com muita frequência, acometendo tanto cães quanto gatos. Faz parte do instinto animal o desejo de andar nas proximidades, tanto para marcar território, quanto acasalar, brincar, caçar, por curiosidade ou até mesmo para dar só uma voltinha. Tal fator natural influencia na ida destes animais à rua, isto é, nos casos onde o proprietário não tem a consciência de que não é legal deixá-los ter esse acesso livre, o que acaba levando tais acontecimentos. Os cães e gatos um dia foram selvagens, e a ação do homem em domesticá-los, trazendo-os para dentro do nosso círculo, promoveu a domesticação, e agora eles fazem parte da nossa responsabilidade. Resguardá-los de eventualidades ruins, respeitando o instinto do animal e proporcionando atividades físicas que possam suprir as necessidades naturais destes seres vivos. Se o seu animal tem acesso livre à rua, logo você está abrindo brechas para que enfermidades atinjam a saúde do seu animal, sua saúde e a saúde dos seus familiares. Existem doenças consideradas zoonoses, essas que podem ser transmitidas entre homens e animais. Além disso, pode ocorrer atropelamentos, envenenamentos, briga com outros animais, mordeduras e etc. Agora, como fazer para mantê-los em casa, impedindo o acesso livre à rua? No caso dos cães, você deve manter o portão sempre fechado. Além disso, uma boa educação vai impedir as fugas entre as pernas, quando alguém for passar. Você pode e deve passear com ele na rua, principalmente se o local onde o animal vive for pequeno, e sempre com o cão preso na guia. No caso dos gatos, a atenção é redobrada. Como eles são escaladores por natureza e muito ágeis, é necessário tampar e ou cercar o local onde o animal vive, pensando não somente nas barreiras às proximidades do chão, mas também no alto. Muros baixos, janelas sem telas e buracos na cerca ou muro são oportunidades a quais os gatos contemplam suas fugas. Você deve tampar todas as vias do chão até 3,5 metros acima. Muito cuidado, se vive em prédio, o animal pode cair acidentalmente da janela ou varanda. Este tipo de acidente é frequente. Uma outra dica é castrá-los. Tal prática faz com que eles sejam menos instintivos ao ponto de cometer as fugas. Portanto, pessoal, o recado é esse. Siga as recomendações médico-veterinárias. Sabemos que em muitas circunstâncias e realidades é complicado manter o animal sem acesso à rua, mas pela saúde e bem-estar geral, mantenha-o protegido em casa. Siga o nosso projeto no Instagram, @petcidadão, e tenha acesso a todos os nossos áudios. Meu nome é Daniel Costa, do projeto Pet Cidadão nas Comunidades, do curso de Medicina Veterinária da UFAL.
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2: 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Você sabia que a UFAO fez parte da criação de uma plataforma que une assistência especializada, tecnologia e inovação no atendimento a gestantes? O Núcleo de Telesaúde de Alagoas completou um ano e já realizou cerca de 2 mil atendimentos em 7 municípios alagoanos. A iniciativa permite o acompanhamento de gestantes de médio e alto risco com apoio de especialistas, sem a necessidade de deslocamento até hospitais de referência. Englobando localidades distantes dos centros urbanos, o projeto atua na identificação precoce de riscos gestacionais, no apoio às equipes de atenção primária e no desenvolvimento de soluções tecnológicas para enfrentar da morbo imortalidade materna e infantil. Aquecimento para 2027. A Edufal esteve presente na Bienal de São Paulo, onde lançou um novo título da coleção nordestina Mitos da Escravidão, de Moacir Medeiros de Santana, que tem co-direção da editora da Universidade Estadual de Alagoas, a Eduneal. Além da presença, nossa equipe aproveitou para divulgar a 12ª Bienal de Alagoas, que acontecerá de 27 de setembro a 5 de outubro de 2027, aqui em Maceió. Um aquecimento e tanto para o que vem por aí. E é ele novamente, eventos para ficar de olho. Já anota na agenda. De 3 a 6 de novembro, acontecerá a 11ª Semana Internacional de Pedagogia aqui no campus da C. Simões. Com o tema Pedagogia, Democracia e Formação Humana, Educar em Tempos de Ruína, o evento reúne pesquisadores, estudantes e profissionais da educação. Atenção, a submissão de trabalho segue até o dia 19 de setembro. E tem mais, de dia 19 a 21 de outubro, a FAO recebe a 6ª Escola SBFIM, com mini cursos e atividades gratuitas sobre finanças, desenvolvimento regional e impacto social. As atividades são gratuitas e abertas ao público, com vagas limitadas. Ambos eventos são gratuitos e as inscrições já estão disponíveis no nosso site ufao.br. Nos acompanhe por lá, que próxima semana tem mais. Tchau!
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1: Olá pessoal, tudo bem com vocês? Hoje vamos abordar um pouco sobre o tema o gato no seu ambiente. Como um bom caçador, eles gostam de locais altos que possibilitam uma boa observação do ambiente e também um refúgio para se esconder quando se sentem ameaçados. Um lugar para afiar as unhas é importante para não estragar os móveis. Espaço para correr e os brinquedos ajudam na distração e assim se manterem ativos. Privacidade também é bom. E um número elevado de gatos no mesmo ambiente pode levar à falta de território para que todos se sintam cômodos. Problemas urinários, entre outros, podem surgir desse desconforto. Vale lembrar que além da ração, todos os gatos da casa devem ter caixinha de areia em quantidade adequada, ser vacinados, vermifugados, castrados e periodicamente visitar o veterinário. A transmissão de doenças é muito rápida em locais onde os animais convivem juntos, podendo ocorrer a doença de todos ao mesmo tempo. É importante também considerar os custos financeiros antes de adotar um animal. Quando os gatos têm acesso às ruas, eles estão vulneráveis a brigas, atropelamentos e ataques de cães e seres humanos. Também podem ingerir um alimento estragado, um produto tóxico ou um bicho, como ratos ou lagartixas, que podem transmitir doenças ao seu felino. Os gatos podem se infectar ou transportar em suas unhas parasitas, bactérias ou fungo, ao cavar o solo para esconder suas fezes ou no contato com vegetais em decomposição, como o ato de afiar as unhas em árvores. O gato se mantém mais saudável dentro de casa e evita a transmissão de doenças a animais e às pessoas. Então é isso, pessoal. Devemos estar atentos aos nossos bichanos, pois todo cuidado é pouco. Curtiu essas dicas? Então fiquem ligados que logo mais voltaremos com mais informações como essas. Meu nome é Mariana Soares, do projeto de extensão Pet Cidadão da UFAL.
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2: Estamos aqui no Sebrae Alagoas, é o lançamento da consulta pública, é que a UFAO é a primeira universidade federal a aderir ao Catalisa Gov. Esse é um programa do Sebrae e eu estou aqui com o pró-reitor de gestão institucional, José Edson Lima, e ele vai contar para a gente o que é que significa essa consulta pública, como é que a UFAO está provocando o mercado, quem trabalha com inovação, com tecnologia, para trazer soluções que a UFAO precisa resolver. É isso, Edson?
3: É isso mesmo, senhor Neide. A gente está abrindo diálogo com essa consulta pública, abrindo diálogo com o mercado. Nós temos desafios que nós não encontramos soluções por vias tradicionais, a princípio. E a gente está abrindo essa possibilidade de diálogo, recebendo contribuições, para que a gente possa, a partir disso, desenvolver, elaborar o nosso edital de compra pública de solução inovadora. Então, as startups, aqueles que trabalham com inovação, podem identificar soluções que já existem, apontar possíveis caminhos para a gente fazer essa publicação e essa contratação de solução inovadora.
2: Conta para a gente como é que vai funcionar isso, que tipo de problemas vocês lançaram de desafios para essas startups e para essas empresas.
3: Perfeito. A gente tem três desafios, são desafios que incluem otimização de recursos financeiros, de recursos humanos, de infraestrutura, que incluem também aprimoramento de processos, de fluxos processuais, o enfrentamento à evasão escolar na universidade e o desafio da manutenção da infraestrutura da universidade. Então, com isso, nós contextualizamos esses desafios, apresentamos dados e dizemos para o mercado o que a gente está procurando. Aqueles que têm soluções inovadoras de tecnologia para o enfrentamento desses desafios vão informar qual a sua solução já prévia, né? E a gente vai avaliar. Caso a gente já tenha solução de mercado para esses desafios, a gente vai buscar contratar da maneira tradicional e adaptar para a nossa realidade. Caso esses desafios não tenham ainda uma solução adequada para a universidade, esses desafios constarão no edital de compra pública de solução inovadora, e aí vai ser possível apresentar uma solução personalizada, digamos assim, para a universidade. Então, a gente tem algo positivo, tanto se a gente, com essa consulta pública, identificar soluções que já existem, isso já é positivo, porque a gente vai encurtar caminho, contratar a solução que já existe, e se não há uma solução ainda disponível no mercado para a universidade, a gente vai ter o edital que vai possibilitar a construção da solução. Então a gente contrata uma solução existente ou a gente constrói uma solução específica para a UFAO.
2: Edson, agora a gente sabe do problema sério que é o orçamento curto. Então o lençol é sempre curto, né?
3: Isso.
2: Como é que a gente vai lançar esses desafios? Como é que a gente vai receber essas propostas de solução se a gente não tem recurso? Isso é uma forma também de reduzir os gastos?
3: Exatamente. A ideia é a gente fazer um investimento numa prova de conceito, um teste, vamos dizer assim, que tem um orçamento máximo de 1,5 milhão. E se a gente identificar que a solução promove o que a gente está buscando, porque os desafios passam por isso, né? Os desafios passam por otimização. Se é uma solução que a gente faz um investimento, mas a gente obtém um ganho de orçamento, um ganho de economia importante, vale a pena se apertar um pouquinho aqui, investir agora para obter uma otimização orçamentária, uma otimização de gestão melhor. Então vale a pena investir na solução inovadora por isso.
2: Que bom, Edson, agradeço a sua participação aqui na Rádio FAO. Simoneide Araújo, diretamente da sede do Sebrae Alagoas, aqui em Maceió, para a Rádio FAO.

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1: Por que devo criar meu cão ou gato dentro de casa? Atropelamentos, mordeduras, infecção por doenças, envenenamentos e gravidez indesejada são males frequentes nos meios urbanos do nosso país, especialmente em Alagoas, ocorre com muita frequência, acometendo tanto cães quanto gatos. Faz parte do instinto animal o desejo de andar nas proximidades, tanto para marcar território, quanto acasalar, brincar, caçar, por curiosidade ou até mesmo para dar só uma voltinha. Tal fator natural influencia na ida destes animais à rua, isto é, nos casos onde o proprietário não tem a consciência de que não é legal deixá-los ter esse acesso livre, o que acaba levando tais acontecimentos. Os cães e gatos um dia foram selvagens, e a ação do homem em domesticá-los, trazendo-os para dentro do nosso círculo, promoveu a domesticação, e agora eles fazem parte da nossa responsabilidade. Resguardá-los de eventualidades ruins, respeitando o instinto do animal e proporcionando atividades físicas que possam suprir as necessidades naturais destes seres vivos. Se o seu animal tem acesso livre à rua, logo você está abrindo brechas para que enfermidades atinjam a saúde do seu animal, sua saúde e a saúde dos seus familiares. Existem doenças consideradas zoonoses, essas que podem ser transmitidas entre homens e animais. Além disso, pode ocorrer atropelamentos, envenenamentos, briga com outros animais, mordeduras e etc. Agora, como fazer para mantê-los em casa, impedindo o acesso livre à rua? No caso dos cães, você deve manter o portão sempre fechado. Além disso, uma boa educação vai impedir as fugas entre as pernas, quando alguém for passar. Você pode e deve passear com ele na rua, principalmente se o local onde o animal vive for pequeno, e sempre com o cão preso na guia. No caso dos gatos, a atenção é redobrada. Como eles são escaladores por natureza e muito ágeis, é necessário tampar e ou cercar o local onde o animal vive, pensando não somente nas barreiras às proximidades do chão, mas também no alto. Muros baixos, janelas sem telas e buracos na cerca ou muro são oportunidades a quais os gatos contemplam suas fugas. Você deve tampar todas as vias do chão até 3,5 metros acima. Muito cuidado, se vive em prédio, o animal pode cair acidentalmente da janela ou varanda. Este tipo de acidente é frequente. Uma outra dica é castrá-los. Tal prática faz com que eles sejam menos instintivos ao ponto de cometer as fugas. Portanto, pessoal, o recado é esse. Siga as recomendações médico-veterinárias. Sabemos que em muitas circunstâncias e realidades é complicado manter o animal sem acesso à rua, mas pela saúde e bem-estar geral, mantenha-o protegido em casa. Siga o nosso projeto no Instagram, @petcidadão, e tenha acesso a todos os nossos áudios. Meu nome é Daniel Costa, do projeto Pet Cidadão nas Comunidades, do curso de Medicina Veterinária da UFAL.
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0: bonitinho.
1: Fica final do programa.
2: Aí eu fico emocionado com essa música.
1: Sério?
2: Quem que já comprou o disco? Pô, a crise tá mal, hein? Ô, gente, compra o disco, ajuda! Né? É assim, enquanto o disco não chegar a 250, 300, a gente não vai fazer show. Ah, é verdade, porque senão vai ficar um bando de gente lá, toca indecido! A gente não, a gente quer tocar as músicas novas. Aí se já for platina duplo, aí ninguém gostar do disco, aí tudo bem.
3: E a Simone?
2: Nos perderemos entre monstros. Que foi, eu achei legal, só que eu gosto mais da Cássia Eller cantando. Por enquanto. Ok, então agora a gente já entrou no disco novo, tá? E essa... Às vezes as pessoas me perguntam por que que se chama Sereníssima a letra, que é a música mais rapidinha do disco, tirando o Lajdó. E de repente, eu não sei porquê, eu só sei que Sereníssima era, é como era conhecida a cidade de Veneza. Isso eu fui descobrir depois, aí eu não, isso não tem nada a ver com a música.

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1: Olá, ouvintes da Rádio FAO. Estamos de volta com mais uma edição do FAO e Sociedade, um programa jornalístico e de entrevistas que dá visibilidade às ações desenvolvidas na Universidade Federal de Alagoas, aproximando a comunidade acadêmica da população alagoana. Nossa conversa desta semana é sobre a Sala Lilás, que funciona aqui no campus AC Simões e atende mulheres em situação de violência. Vamos falar também da importância da escuta qualificada, dos encaminhamentos feitos à rede de proteção e do acesso à informação para mulheres que vivenciam diferentes formas de violência. Quem está aqui com a gente no estúdio da Rádio FAO é a assistente social Valéria Lamenha, que está responsável pelo atendimento da Sala Lilás, mas também integra a equipe do EMAGE, o Escritório Modelo de Assistência Jurídica. Uma atuação conjunta e interdisciplinar desses dois setores tem suas atividades integradas e ampliam as possibilidades de acolhimento às mulheres atendidas. A Sala Lilás é um projeto idealizado e coordenado pela professora Elaine Pimentel, da Faculdade de Direito da UFAL. Essa atuação conjunta da Sala Lilás e do EMAGE faz parte de uma iniciativa interdisciplinar no campo jurídico. É consolidada pelo projeto CASP, Centro de Apoio em Serviço Social e Psicologia. O projeto atua no fórum desde 2022 e mantém atividades lá no escritório modelo, que é integrado à Sala Lilás. Embora os dois serviços tenham características e públicos específicos, existe um ponto de encontro importante. A grande maioria dos atendimentos envolve mulheres que, em diferentes contextos familiares e sociais, enfrentam situações de abuso e violência. Com essa integração das iniciativas, os atendimentos passam a ter um caráter mais amplo, reunindo acolhimento, escuta sensível, orientação e possíveis encaminhamentos. Valéria Lamenha, assistente social, seja muito bem-vinda e eu agradeço demais a sua participação aqui com a gente no programa FAO e Sociedade.
2: Olá, pessoal. Olá, caros ouvintes. Olá, mulheres da nossa capital, Maceió, né? Estamos buscando, no momento tão controvertido, né, tão peculiar como esse que estamos vivendo, de índices de feminicídios alarmantes, estamos num momento sensível que requer um acolhimento dessas mulheres que sofrem violência.
1: É verdade. E conta pra gente o que é a Sala Lilás. Qual é a função da Sala Lilás dentro da Universidade Federal de Alagoas? Ela é um espaço de escuta? Como é que é o funcionamento da Sala Lilás hoje, já que você é a pessoa que trabalha e faz esse trâmite, né, entre a assistência social do escritório modelo e a Sala Lilás propriamente dita?
2: A questão da mulher, na verdade, sempre foi um tema muito caro ao serviço social, né? Aos assistentes sociais, que são protagonistas das lutas das mulheres há muito tempo. Uhum. Então, assim, atender a este público é fazer o serviço social desde os primórdios da profissão. Então, assim, a Sala Lilás, ela na verdade surgiu quando já existia uma sala de acolhimento a famílias em conflito, que acontece no EMAGE, né? Nós atendemos população, que dessa população circunvizinha à universidade, uhum, que está em conflito familiar, né? E, portanto, ela se associa à questão da violência doméstica, porque quem busca formas de dissolução de união estável, que quem busca as formas de separação e de guarda e de convivência com os filhos, né? Está realmente num processo de litígio.
3: Então, bem complicado,
2: esse,
3: né?
2: Pois é, esse litígio, ele retrata a violência já ali posta. Quer seja pelo homem, né? Quer seja em nas suas formas mais primárias, né? Quer seja também na mulher, que também é absorvido pela cultura machista, né? E que também se apropria dessa situação, muitas vezes de subalternidade, que está que se põe também no campo da violência, né?
3: É,
2: como presa, como vítima, né? E às vezes até reproduzindo também a agressão, porque ela é proveniente da família que também constituiu essas partes, essas pessoas. Né? Então, a gente pode dizer que todos somos parte dessa cultura machista. Né? E que é uma questão que está muito mais voltada para o universo masculino, os focos e os holofotes estão muito mais voltados para o universo masculino, mas o universo masculino também encontra um ambiente nas mulheres que também reproduzem as suas mães, as suas avós, né? Os seus antepassados de opressão. Da cultura patriarcal.
3: É um processo que vem acompanhando as mulheres desde os primórdios, né? E agora a gente vê isso muito mais claro. Agora que eu digo, né? Ao longo desses anos que a gente tem vivenciado, como é muito difícil a vida das mulheres, né? Sempre. A gente ouve tanto as campanhas, né? De combate à violência de qualquer tipo, né? A violência, ela não é só uma violência, a violência física, né? Que machuca o corpo, mas é uma violência que também machuca a alma, né? Que é a violência psicológica, que isso é muito cruel. Agora, como é que a gente faz uma mulher que esteja numa situação de vulnerabilidade por conta da violência sofrida, como é que ela pode buscar atendimento na Sala Lilás? E quando eu falo mulher, são mulheres que vivem aqui nos bairros do entorno da Universidade Federal de Alagoas, né? No entorno do campus AC Simões, aqui em Maceió. Como é que ela pode buscar? Existe algum contato para ela ligar ou ela já vem diretamente aqui no Fórum Universitário, onde a Sala Lilás está instalada?
2: É uma imagem, na verdade, é um projeto já bem antigo, né? Já tem quase 30 anos de funcionamento. Então, já é bem conhecido pela comunidade. Né? Ocorre que atualmente a gente até se encontra com as demandas mais diminuídas.
3: Sim.
2: Mas lá sempre foi um espaço de estágio dos alunos da Faculdade de Direito de Alagoas, né? Lá eles praticam, eles fazem o atendimento ao público da comunidade circunvizinha e praticam o direito, né? Usando as práticas, realizando as petições e dando direcionamento jurídico às denúncias, às questões colocadas.
3: É no escritório. Mas assim, a mulher que esteja realmente com essa... sendo vítima da violência, para ela chegar à Sala Lilás, existe algum canal que ela ligue antes, que marque, ou ela já vem diretamente?
2: Ela já vem diretamente, ela passa pelo escritório, né? Por isso que eu me coloquei em relação ao escritório, porque primeiro ela passa a porta de entrada, ela recebe a primeira escuta, é a escuta daquele estagiário de direito, né? E que detecta. Muitas vezes ela nem vai para fazer a denúncia propriamente dita, mas ela leva a questão, o problema jurídico a ser enfrentado. Ela leva a questão da pensão alimentícia que está em atraso, ela leva a questão do pai que não vai buscar a criança porque não tem interesse em conviver e que a criança está sentindo a falta, então há uma paternidade deslocada também. Então ela vem fazer essa grita para que haja um procedimento jurídico. Aí o estagiário recebe essa coisa, traduz e nos encaminha aquela mulher.
3: Uhum.
2: Nessa fala, aí a gente vai fazer realmente a escuta, o que é que tem por trás de todas essas uhum. colocações, de todos esses objetivos que ela vem buscar, dessa uhum. denúncia,
3: sim.
2: né? O que é que ela está trazendo. É por isso uhum. que a escuta é qualificada,
3: sim,
2: porque ela vai além daquela fala que é buscando alguma coisa, algum socorro jurídico. Ela uhum. vai além. E muitas vezes a gente encontra situações de uhum. abusos profundos, né? A gente escuta às vezes abusos não só em relação à mulher parceira, mulher do ponto de vista dentro da que está na relação, parte da relação, mas a gente encontra a mãe, a avó, né? As uhum. pessoas que estão ali, que também estão sofrendo abuso, né? Violência doméstica em função de uma situação hegemônica, né? De masculinidade que se posta dentro das relações comumente nas famílias.
3: Né?
2: A gente encontra coisas, né, situações, inclusive que a gente se identifica com as nossas famílias, a gente está sempre a minha, a sua, de todo mundo, que de alguma forma tem um ou outro personagem que faz essas que tem essas práticas que nos causam, né, alarde
3: e indignação.
2: Né?
3: Agora, Valéria, dentro dessa sua escuta qualificada, porque é um trabalho muito importante, porque você recebe uma mulher fragilizada por vários motivos, né?
2: Uhum.
3: Que às vezes ela, como você mesma falou, ela não chega lá para denunciar uma violência doméstica, mas é o relato dela, de tudo que ela sofre por um processo de separação e em relação ao tratamento que é dado aos filhos. Isso para ela já é uma violência, né? Então, assim, nessa escuta qualificada, que tipo de violência você consegue identificar, assim, durante esses atendimentos, assim, o que é mais comum que essas mulheres que procuram o EMAGE e que são encaminhadas para a Sala Lilás, assim, o que é que você consegue identificar, assim, de mais frequente entre essas mulheres?
2: É comum a gente, quando fala em violência, tratar da violência física, né? Então, uhum. a gente imagina uma mulher que chega de olho roxo, né? Aquele marido que ameaçou, que colocou o revólver, né?
3: Uhum.
2: E ameaçou atirar e tudo mais. Então, a gente pensa, quando a gente pensa em violência, a gente pensa nesse retrato mais cruel. Mas a uhum. violência, ela está, né? Está submersa a muitas camadas da vida conjugal, do cotidiano dessas famílias. Né?
3: Uhum.
2: Então, ela está ali no marido que não trata de dividir as atividades domésticas, que não se dispõe a exercer as atividades, as funções domésticas, né? Deixando uhum. tudo a cabo da mulher.
3: Como obrigação para a mulher.
2: Como obrigação da mulher, isso já, né? Como isso lhe pertence. Então, é muito comum a gente ouvir falas assim. A gente também escuta o homem, a gente escuta a mulher e depois a gente vai convidar o homem também para entender como uhum. é que é esse complexo. Né? Então, a gente escuta coisa dizendo, mas eu trabalho fora e quando eu chego em casa não encontro o almoço pronto.
3: Uhum.
2: Né? Então, aí, às vezes, muitas vezes a gente questiona, mas ela trabalha? Não, ela nem trabalha. Né? Então, essas situações, essas interpretações, né, da mulher, do homem em relação à mulher, como se a mulher estivesse ali, né, dentro de casa, fazendo nada numa vida.
3: Uhum. Sim. É porque o trabalho doméstico de uma mulher, ele não é considerado trabalho, né? Então ninguém reconhece.
2: Isso,
3: né?
2: Isso.
3: E a gente vê em muitas campanhas exatamente mostrando isso. Quando a mulher se rebela e passa realmente, procurar um caminho, outro, e não fazer as atividades, sim, aí vão sentir falta,
2: sim,
3: né?
2: Sim.
3: Como se isso fosse uma obrigação, mas é uma obrigação da família, sim, né? Então todos, sim, têm que agir em benefício da família, daquele lá especificamente.
2: Sim, isso é tão comum, é tão, uhum, comum. A gente encontra essas falas de uma forma, sabe, até pacificadas, uhum, sabe, normalizadas.
3: Virou senso comum,
2: virou,
3: infelizmente,
2: como se,
3: né,
2: fosse uma coisa simples. Não, uhum, mas é fácil, porque ele não, às vezes não me ajuda, às vezes eu chego cansada. Ela, muitas mulheres já trabalham também, né? Levam para dentro de casa o dinheiro, o sustento daquela família, uhum, né? Mas, mesmo assim, ela tem que também exercer atividade doméstica, porque esse é o papel dela.
3: É jornada, né, tripla, é como, porque, sim, é trabalho com, sim, carteira assinada, ou trabalho autônomo. É cuidar dos filhos, é buscar na creche ou na escola, é levar pra escola, é fazer as atividades. Então, assim, não há uma rede de proteção, isso, à mulher na própria casa,
2: sim,
3: né?
2: Sim.
3: Valéria.
2: E aí, por outro lado, a gente também vê o Estado, né, também omisso a essa proteção.
3: Uhum, o poder público realmente.
2: As crianças, uhum, são também referendadas pelo Estado como parte, né, desse pequeno cidadão que o Estado tem que prover. Uhum. Né? Tem que prover com escolas, tem que prover com creches, tem que prover com espaços de proteção à criança. E assim a gente sente também essa falha, uhum, né? A gente, atualmente, é, a gente já se encontra numa situação melhorada, mas já estivemos em situações em que não havia creche nenhum. Atualmente está havendo uma consciência maior, acho, uhum, que pela própria demanda de mulheres trabalhadoras, e aí começa, uhum, a surgir.
3: E o papel,
2: né,
3: de mulheres, das mulheres, e nós cobramos do poder público, sim, que tenham mais esse aparato,
2: sim,
3: que beneficie as famílias, né?
2: Sim, sim. Então é uma demanda de exigência para, uhum, que a mulher consiga atuar na, uhum, sociedade como uma figura produtora, uhum, né, nas atividades produtivas, e que ela realmente possa deixar seus filhos em situação de cuidados, uhum,
3: verdade,
2: né? Então é muito difícil para uma mãe sair de casa e não saber, uhum, como é que vai deixar seus filhos. A gente percebe também nesse cotidiano que os homens não se incomodam. Isso não é uma preocupação para os homens. Esta coisa de dizer,
3: sobrecarga,
2: quem o meu filho,
3: né,
2: vai ficar, sim, quando eu for trabalhar,
3: uhum,
2: né? Porque isso fica subentendido que é sempre uma mulher, a mulher que vai resolver isso, uhum, né? Então, há demandas
3: e há uma carga tão expressiva, assim, em relação à mulher, porque, assim, se a gente for tomar como exemplo, a mulher trabalha e o homem trabalha. Se o filho adoece ou acontece algum problema na escola,
2: a mulher falta o trabalho.
3: Quem vai faltar no trabalho? A mulher.
2: A mulher falta o trabalho.
3: Né? Então, assim, é uma realidade que são raras. Existem exceções,
2: sim,
3: mas a grande maioria das mulheres passa por esse...
2: Essas são cotidianas.
3: Né?
2: São cotidianas. Assim, não há nenhum enquete, não há nenhuma discussão, não há nem... Há somente uma absorção dessa demanda. Isso, uhum, é meu, o cuidado do meu filho é meu, eu não vou trabalhar e deixar meu filho sozinho. E pronto,
3: é
2: uma coisa
3: cultural,
2: pacificada.
3: Né? Isso.
2: É cultural, tá muito, uhum, arraigado.
3: Verdade.
2: Né? E a gente precisa tá
3: é
2: atento.
3: É verdade, atento. Agora, pensando nisso, assim, qual é a importância, né, de essas mulheres procurarem ajuda mesmo quando elas ainda não se sentem preparadas para formalizar uma denúncia? Porque se ela chega... Antes de chegar na sala lilás, ela vem com uma outra demanda, que no caso é um processo de separação, é a questão de guarda, é a questão de pensão alimentícia, mas ela acaba indo para a sala lilás, só que às vezes ela nem quer fazer uma denúncia formal, né? Às vezes ela não quer, até por medo do que ela vai... vamos dizer, na cabeça de cada uma, porque sabe, cada uma sabe o que passa, né? Então, assim, qual é a importância dessa orientação para a mulher que está se sentindo violentada, para ela ter essa coragem de formalizar uma denúncia?
2: É, na verdade, quando ela vai buscar realmente aquela demanda. Ela vai buscar a pensão alimentícia, né, do marido, uhum, que se separou, e aí ela ficou sem a condição de criar o filho, né? Sim. E aí é instituído uma pensão alimentícia, né, ele simplesmente não paga.
3: Uhum.
2: E muitas vezes paga e diz que ela está gastando com outras coisas e tudo mais. Então ela vai, o foco é este, né? É realmente a busca da pensão, porque a questão econômica é uma questão que também se sobressai.
3: E a questão de sobrevivência dos filhos também, né?
2: Sim, sim. Então isso fica das costas dela, né? A necessidade das crianças ficam nas costas, uhum, da mãe, que é, uhum, quem absorve toda aquela privação da criança. Uhum. Mas muitas das vezes elas nem entendem que isto aí é um ato de violência. Elas nem reconhecem isso como uma situação de violência. Elas acham que é somente um marido que foi embora e que deve a pensão e que não há uma compreensão, sabe, de que ela está sendo agredida, de que ela está sendo submetida nos seus direitos, uhum, no direito dela de poder cuidar do filho, mas cuidar com condição, né? Uhum. E que esse marido vai embora e ele troca de família, ele busca também outras formas, uhum, de convivência com outras pessoas. E não se dá conta também, uhum, há uma pseudodisplicência, né? Que leva também a ele a dizer, não, essa pensão o juiz instituiu foi muito cara, eu não tenho condição de pagar, e aí vai,
3: como
2: entra no processo.
3: Como se ele não fosse pai, né?
2: Como se ele não fosse pai, há uma descompatibilidade dessa função, uhum, paterna muito comum. Então, é um patriarcado que não funciona quando é para imprimir ao homem o dever, uhum, com o filho, né?
3: Sim.
2: É um patriarcado que ele só funciona para oprimir. É?
3: Uhum.
2: E para deixar o homem numa condição de poder, uhum, né? E a mulher numa situação de dominada. Então, essa questão exige, sim, um reconhecimento. E as mulheres, elas não vão lá nesse sentimento, não costuma ser.
3: Uhum.
2: Quando elas estão realmente, elas se deram conta da violência, muitas vezes a violência já extrapolou. Já extrapolou, uhum, esse campo do trânsito, da relação, uhum, do afeto.
3: Já saiu da psicológica.
2: Já saiu. E aí já vai ao ato, né?
3: Verdade.
2: Já vai ao ato. E aí ela busca outra, quando busca, uhum, né? Muitas vezes temendo, ela se afasta, muitas vezes temendo, ela vai para a casa da família para poder receber uma retaguarda, né? De um, uhum, irmão, de um pai, de alguém que ela tenha próximo e que possa fazer esse acolhimento.
3: Uhum.
2: E muitas vezes essa denúncia nem chega no serviço público,
3: uhum,
2: né? Então a gente fica sem esse registro. Atualmente a gente tem tido um registro maior, as mulheres estão mais encorajadas, exatamente por causa desses espaços, né?
3: E eu acho que essas campanhas são exatamente,
2: sim,
3: a importância,
2: sim,
3: delas,
2: sim,
3: é para realmente fazer com que as mulheres enxerguem a situação que vivenciam,
2: sim,
3: né?
2: Sim.
3: E se encorajem também.
2: Sim,
3: denunciar,
2: se encorajem, né? Encare, uhum, sabendo que terão consequências, né?
3: Uhum.
2: São consequências muitas vezes desagradáveis, sofrem perseguições,
3: uhum,
2: né? Pressões. A própria família, né, muitas vezes não apoia nesse sentido, né, deixa pra lá, você tá mexendo com isso, depois, uhum, vem alguma situação de volta, de retorno,
3: uhum,
2: e essa violência pode se agravar, pense nos seus filhos. Então, existem também essas falas, uhum, né, nos arredores, que levam também a mulher a perder a coragem. Por isso a importância dessas salas, né,
3: uhum.
2: Por isso a importância desse lugar onde a mulher possa falar, uhum, livremente daquilo que ela está passando, de que ela está vivenciando, que muitas vezes ela não consegue nem traduzir.
3: Vocês, nesse atendimento, você chega a prestar dar algum tipo de orientação para elas em como proceder para se defender em caso de violência psicológica e física também, né? Já que depois de identificada essa situação, vocês fazem algum tipo de orientação para elas se protegerem?
2: Na medida do possível, né?
3: Uhum.
2: A gente faz uma orientação quando há uma situação,
3: uhum,
2: né, já, né, numa situação mais progressiva, quando a pessoa realmente desperta,
3: uhum,
2: para esta violência, né? Sim. Então a gente encaminha para as delegacias das mulheres, se for necessário que ela precise sair de casa, se a situação for que ela precise sair de casa e ter um lugar protegido. Muitas vezes ela não sai de casa porque não tem onde deixar os filhos, ela ir com os filhos, uhum. E muitas vezes ela não quer sair de casa porque existe aquela dita que se sair de casa você perde seus direitos,
3: é verdade,
2: né?
3: É.
2: Então é por isso que essas questões de família, do direito de família, uhum. Foi onde eu militei durante, uhum, mais de 20 anos na minha vida, né? Dentro do direito de família, numa vara de família. Então, acaba que essas questões, elas estão intimamente ligadas a todas essas questões das mulheres que travam também, uhum, as mulheres. Né?
3: Daí então, a importância de ter essa atuação interdisciplinar nessas situações.
2: Conjunta,
3: né?
2: Porque ali a sala Lilás, ela não é só ela não é um espaço isolado daquela mulher que vai direto a ela fazer uma denúncia. Uhum. Né? Ela passa pelo direito de família, ela pela busca de uma situação de direito de família, porque, uhum, ela vem expressar um conflito.
3: Sim, sim.
2: E esse conflito deságua, né, na percepção de que há ali atos de violência que precisam ser melhor escutados.
3: Uhum. Agora, Valéria, a gente tem esse atendimento aqui na Sala Lilás, no EMAGE, para mulheres da comunidade, mas não só isso, né? O serviço, ele também abrange as mulheres da Universidade Federal de Alagoas. Então, a comunidade acadêmica também é acolhida na Sala Lilás, não é isso?
2: Sim, sim. E tem não só a violência contra a mulher, não é, no sentido mais relacionado à violência doméstica, mas tem também outras formas de violência, uhum, na universidade, assédios morais, né? Outras formas de violência sexual.
3: Principalmente muito. Vítima em transporte coletivo,
2: sim,
3: em espaços públicos,
2: sim,
3: né?
2: Sim, sim, sim. Tanto é que já tem movimentos de, uhum, de ônibus de mulher, né? Isso. Espaços restritos a, uhum, a mulher, exatamente porque isso já é uma demanda, já é uma situação que vem de muito tempo, né? Uhum. E a gente aqui na universidade não foge a regra, né? Nós, uhum, as mulheres são abordadas muitas vezes por situações, né, vexatórias, uhum, e que a gente também não tinha esse espaço para fazer essa denúncia, essa abordagem,
3: esse tipo de atendimento, né?
2: Esse atendimento, uhum, junto às mulheres da COVID. Mas atendemos sim as mulheres vítimas de qualquer tipo de violência.
3: Qualquer tipo de transtorno,
2: isso,
3: né? Alguma situação que cause transtorno.
2: Sim, que cause um, né, transtorno.
3: Isso.
2: Né?
3: Uhum.
2: Isso não significa necessariamente uma relação e uma abordagem policialesca.
3: Uhum.
2: Ela é um espaço, eu gostaria de deixar isso claro, porque, uhum, ali não se trata de uma delegacia. Delegacia, sim, você vai buscar esse aparelho repressivo.
3: Uhum.
2: Né?
3: Uma proteção mais efetiva,
2: sim, ostensiva,
3: né?
2: Sim, que às vezes a gente até caminho quando a situação,
3: uhum,
2: requer. Mas a nossa abordagem é no sentido de ouvir mesmo, uhum, de escutar e de tentar compreender e às vezes até buscar, né, do companheiro, muitas vezes o companheiro ou a pessoa que fez a abordagem também não se dá conta de que ele está atentando, ele está dentro de uma cultura que já não cabe mais, uhum, que já, né, já passou
3: já
2: de
3: passou
2: todos os limites,
3: tempo,
2: né?
3: Uhum.
2: E muitas vezes a gente escuta, ah, mas só porque eu disse que ela era gostosa, ah, mas só porque eu disse que queria sair com ela, ah, mas eu disse que só porque eu fui dar um beijo, porque tem uma paquera, então a gente não pode mais. A gente escuta isso muito comumente, como se fosse, se estivesse cerceando um direito, uhum, deles.
3: E se, né, o corpo da mulher fosse público, né?
2: Se fosse público e eles pudessem acessar, uhum, porque é um direito deles tocar uma mulher,
3: sim,
2: né? E
3: uma concepção e totalmente,
2: sim,
3: errada,
2: sim,
3: ultrapassada,
2: sim,
3: né?
2: Dominante,
3: isso,
2: né?
3: Isso.
2: Essa coisa assim, eu tenho as mulheres, uhum, para mim, uhum, então acaba que isso gera, né, o desconforto, que a mulher já sente esse desconforto,
3: uhum,
2: né? E aí precisa falar sobre isso.
3: Verdade.
2: Precisa falar sobre isso e o homem precisa ouvir também.
3: Uhum.
2: Precisa ouvir quanto ele é agressivo e quanto ele é violento, porque ele também, ah, mas eu não toquei a mão dela. Já? Você tocou na medida que você agrediu, né? Que você a coloca no lugar, né? No
3: e a agressão verbal de
2: presa,
3: também, né?
2: É, no lugar de presa, né? Uhum. Uma presa em um predador. Você se dá conta de que lugar que você está ocupando, uhum, né? Que você, ao invés de buscar uma mulher no sentido da conquista, de buscar a relação, você está, né?
3: Como se fosse
2: gerando...
3: É a presa,
2: o domínio está trazendo,
3: posse, né?
2: Isso está fazendo essa relação, uhum, e muitas vezes a gente escuta também: ah, mas eu vi muito meu pai bater na minha mãe, eu vi muito. Então há essa reprodução e a gente precisa entender isso, né? Sim. Tanto há essa mulher que é filha daquela mulher que também,
3: que,
2: né,
3: já sofreu, que suportou, muita violência,
2: que suportou
3: e que nunca denunciou, porque inclusive nem havia os canais onde ela, sim, pudesse ter o apoio, né, e, sim, fazer a denúncia.
2: Sim, e não havia de forma nenhuma, ela, uhum, nem tinha. O máximo que poderia acontecer, ela ir no padre e o padre mandar ela, né, rezar e dizer: tenha calma, meu filho, volte para casa, procure se acalmar com seu marido, no máximo, uhum, dizia: depois você conversa e, uhum, e tudo bem, as coisas se aquietam.
3: É,
2: né?
3: Verdade.
2: Então havia essa dificuldade muito grande, e acredito que hoje, né, daqui para frente a gente possa ir avançando, mas é um processo.
3: É um processo,
2: é um processo lento, e a gente ainda está com essa cultura muito, muito, muito arraigada, e não é fácil sair.
3: Mas assim, ó, dentro desses anos que você tem de atuação, né, nessa questão de conflitos de família, quais os principais obstáculos enfrentados pelas mulheres que chegam até você, né, para que elas possam romper essa situação de violência? O que é que elas alegam, né, como dificuldade para elas conseguirem sair dessa situação?
2: A questão econômica é uma dificuldade, uhum, maior, né? As mulheres, sim, ainda ganham menos do que o homem na mesma função, ocupando a mesma função. A questão econômica é uma situação que se evidencia. Mas mesmo quando não tem a questão econômica, tem a mulher se reconhecer, né,
3: vítima,
2: né? Porque, uhum, até então ela sente que ali é uma situação de disputa, que há uma situação de marido e mulher, uma briga comum, uma situação, né, banalizada.
3: Uhum.
2: Mas então eu acho que é um obstáculo muito grande, essa falta de reconhecimento de que ela está dentro de um contexto de violência,
3: uhum,
2: sabe? E que muitas vezes ela veio desse contexto de violência
3: e que
2: ela nem,
3: né,
2: se naturalizou, e ela nem leu isso anteriormente, uhum, ela nem fez essa leitura da família, ela nem fez a leitura, uhum, dos antecedentes, desse legado dessas mulheres da família,
3: legado
2: dela,
3: cruel
2: que sai reproduzindo mulheres passivas, uhum, né, e silenciadas, né?
3: E que acabam resultando
2: e que reproduzem
3: num processo terrível,
2: sim,
3: né?
2: Sim.
3: De doença mental,
2: sim,
3: né? De transtornos.
2: Sim, sim.
3: Então, assim, ela se cala tanto que aquilo dali vai adoecendo de uma maneira,
2: sim,
3: que às vezes não tem volta.
2: O corpo,
3: né,
2: o corpo é o receptáculo de,
3: verdade,
2: todas essas emoções, né? Então,
3: verdade,
2: aquela mulher tá ali sendo bombardeada por todos esses conflitos. E aí tem uma outra questão que também me preocupa muito: tem os filhos que estão dentro desse caldeirão,
3: uhum,
2: né? Desse caldeirão de conflito.
3: Sim.
2: Eles também estão ouvindo a um, estão ouvindo ao outro,
3: uhum,
2: e vão reproduzir.
3: Uhum.
2: Né? Serão amanhã os homens e as mulheres que estarão nessa sociedade,
3: verdade,
2: também trazendo essas histórias para que a gente possa, né, decifrar.
3: Verdade. Agora, Valéria, a gente está chegando ao fim do nosso programa, né? Mas a gente não poderia terminar esse programa falando da Sala Lilás, falando do processo de escuta às mulheres, sem falar também dos canais que as mulheres podem procurar além da Sala Lilás, né? E eu queria também que você falasse dos horários de atendimento. A mulher que quiser chegar à Sala Lilás, né, que já está instalada aqui no escritório modelo do curso de Direito da UFAL, que funciona aqui no Fórum Universitário, dentro do campus AC Simões, mas todos os dias funciona, quais são os horários, né? como é que ela se precisar, né? Que agora muitas que estão nos ouvindo, se estiverem passando por essa situação, se elas quiserem chegar para esse momento de escuta, né? Quais são os dias que elas podem procurar a Sala Lilás e qual o horário que está disponível para esse atendimento?
2: Nós estamos com a sala aberta de segunda a sexta-feira.
3: Certo.
2: Né? Como eu disse, o fluxo, ele primeiro passa pelo atendimento modelo. Do escritório modelo, uhum. Para depois ir para a Sala Lilás, né? Mas em casos que esse encaminhamento, ele é feito assim como uma praxe, uhum. Mas em casos de atendimento a comunidade da universidade, ele pode ser viabilizado e diretamente para a Sala Lilás, para que a gente possa fazer o atendimento. Então, o horário nós funcionamos com a distribuição de fichas, porque às vezes a demanda é maior do que a capacidade de atendimento.
3: Sim.
2: Né? Nesse momento estamos numa situação mais calma, mas já tivemos períodos em que as pessoas precisavam chegar muito cedo para atender, né, serem atendidas. Uhum. Então, a gente faz uma distribuição de ficha de 8 horas da manhã, e atendemos e distribuímos, essas fichas estariam disponíveis até às 11, caso não tenha distribuído todas no primeiro uhum. momento. Depois das 11, não distribuímos mais fichas, mas todas as pessoas que estiverem lá dentro serão atendidas.
3: Então, independente do horário, né?
2: Independente do horário, de 8 às 11 horas, certo. É o período de distribuição de uhum. ficha que disponibiliza o atendimento.
3: Certo. Né?
2: Então, assim, todos os dias, uhum. de segunda a sexta, principalmente nos períodos letivos. Como a gente tem um atrelamento com a universidade, a gente tem os períodos de férias, a gente tem os períodos, né? E a gente trabalha com o aluno de direito, uhum. que ele está ali não só para fazer o atendimento, mas ele está ali também produzindo saber e também contribuindo com a formação, porque isso a gente também faz dessa prática acadêmica de produzir uma formação mais sensível, humana. Mais humanizada, uhum. né? Uhum. Em que essas pessoas vão para o mercado de trabalho, mas já com uma escuta mais sensibilizada uhum. Nas questões voltadas ao humano, né? As relações humanas.
3: Cada vez mais fortalecer essas correntes, né? De defesa, sim, da mulher, sim. De proteção à mulher.
2: Sim, eu acho que a universidade é um campo extremamente fértil para isso, uhum. sabe? Acho que toda a formação, todas as formações de todas as disciplinas que passam por pela universidade, ela precisa ter esse campo de discussão, uhum. né? De sensibilização, né? Uhum. Na medicina, até porque, assim, os hospitais e os centros de saúde são um campo que recebe aquela mulher já vítima da violência física, uhum, né? Verdade. Ou da violência psicológica, quando está num grau, recebe esse. Então, uhum. o aluno de medicina, o aluno de enfermagem, o aluno do campo da saúde, de psicologia, uhum. né? Então, eles precisam tá realmente sensíveis a essas falas, então, a essas questões.
3: Realmente, essa formação mais humanizada, ela é fundamental para a gente cuidar da nossa sociedade,
2: isso,
3: né?
2: Isso.
3: Então, eu queria também deixar aqui outros canais que as mulheres podem acessar, né? Que se estiverem sendo vítimas de violência, a gente tem o Disque 180, né? Que é a Central de Atendimento à Mulher. E tem o 190, que é da Polícia Militar, né? Que indicado, nesse caso, 190 para situações de emergência ou flagrante, né?
2: Sim. E tem também as salas lilás, as demais salas lilás.
3: Que estão distribuídas.
2: No HGE, na rodoviária, né? Então, uhum. veja que são lugares, né?
3: Que tem um fluxo.
2: Que tem um fluxo uhum. diferenciado, que uhum. se percebe situações de violência uhum. muito, muito claras. Então,
3: é
2: a população pode se dirigir a esses lugares também, uhum. né? Se a universidade não tiver disponível.
3: E podem procurar também uma unidade de saúde em caso, né? De emergência.
2: Sim.
3: Não fique em casa e procure,
2: sim,
3: ajuda,
2: sim,
3: seja onde for.
2: Sim.
3: Né? O importante é resguardar a vida dessa mulher,
2: sim,
3: que está precisando de apoio.
2: Sim.
3: Né? Então é isso. Valéria, eu queria muito Quero agradecer mais uma vez a sua participação. Quero falar do prazer que eu tô aqui pra gente tratar desse tema, que é um tema muito caro pra nós. Não só pra nós mulheres, mas pra sociedade como de uma maneira geral. Porque o problema da violência contra a mulher não é um problema só da mulher, é um problema da sociedade como um todo, né? Então eu quero muito agradecer a sua participação aqui e quero deixar aqui o espaço sempre aberto, sempre que você precisar, é só nos contactar, que a gente tem um espaço aberto para você, para essa causa tão importante que é a Sala Lilás.
2: Isso, eu que agradeço, né, o prazer de falar sobre isso, né, um trabalho que eu já desenvolvo há muitos anos, né, junto às famílias em conflito, mas que eu nunca tive a oportunidade de falar sobre ele publicamente e trazer para a população a importância de que a gente fale, que a gente fale dos conflitos da família, que a gente fale das relações que não estão, né, acontecendo de uma forma mais harmônica, mais leve, mais tranquila, que a gente perceba as coisas, porque isso diz respeito ao clima que a sociedade precisa, né, tornar respirável para todos. Né?
3: E a gente precisa habitar. A gente precisa de um mundo mais tranquilo, mais harmonioso e sem violência.
2: Sim.
3: Né?
2: Sim.
3: Principalmente as maiores vítimas, que são as mulheres e as crianças.
2: E as crianças, que são as pessoas mais vulnerabilizadas.
3: É verdade, é verdade. Então, muito obrigada, então, viu, Valéria?
2: Muito obrigada.
3: Quero também agradecer a audiência dos nossos ouvintes. Muito obrigada pela companhia. Né? Sem vocês, a gente não teria motivo para estar aqui. Espero que vocês gostem dos conteúdos que a gente traz sempre aqui, que são temas ligados tanto à divulgação científica quanto à vida cotidiana das pessoas, né, que tem essa relação com a Universidade Federal de Alagoas, né? E deixo um recadinho que, se você não conseguiu nos ouvir, não se preocupe. O programa passa durante toda a semana, às 11 da manhã, às 5 da tarde e às 11 da noite. E se você não tiver tempo de ouvir aqui pela Rádio FAO, pode ir lá ouvir o nosso podcast, que tá lá no site da rádio, né? radio.fao.br. E aí é só acessar e todos os programas estão lá no site à disposição, né? Também estamos nas principais plataformas de streaming, então não tem desculpa para não nos ouvir, né, Valéria? Quero agradecer isso. Quero agradecer também a nossa equipe técnica, que hoje nós temos o Helder Melo como operador de áudio, Edilberto Sandes, o nosso brother, que tem a direção técnica, a apresentação é comigo, Simoneide Araújo, a produção da nossa querida Cecília Calado. E quero só mais um recadinho: se você ainda não segue a UFAO nas redes sociais, por favor, @UFAOoficial, nos siga lá. Estamos no Instagram, estamos no Facebook, estamos também no YouTube, temos vídeos bem interessantes lá para vocês semanalmente, tá bom? Muito obrigada e até o próximo programa.

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2: Olá pessoal, tudo bem com vocês? Hoje vamos abordar um pouco sobre o tema o gato no seu ambiente. Como um bom caçador, eles gostam de locais altos que possibilitam uma boa observação do ambiente e também um refúgio para se esconder quando se sentem ameaçados. Um lugar para afiar as unhas é importante para não estragar os móveis. Espaço para correr e os brinquedos ajudam na distração e assim se manterem ativos. Privacidade também é bom, e um número elevado de gatos no mesmo ambiente pode levar à falta de território para que todos se sintam cômodos. Problemas urinários, entre outros, podem surgir desse desconforto. Vale lembrar que além da ração, todos os gatos da casa devem ter caixinha de areia em quantidade adequada, ser vacinados, vermifugados, castrados e periodicamente visitar o veterinário. A transmissão de doenças é muito rápida em locais onde os animais convivem juntos, podendo ocorrer a doença de todos ao mesmo tempo. É importante também considerar os custos financeiros antes de adotar um animal. Quando os gatos têm acesso às ruas, eles estão vulneráveis a brigas, atropelamentos e ataques de cães e seres humanos. Também podem ingerir um alimento estragado, um produto tóxico ou algum bicho, como ratos ou lagartixas, que podem transmitir doenças ao seu felino. Os gatos podem se infectar ou transportar em suas unhas parasitas, bactérias ou fungo, ao cavar o solo para esconder suas fezes ou no contato com vegetais em decomposição, como o ato de afiar as unhas em árvores. O gato se mantém mais saudável dentro de casa e evita a transmissão de doenças a animais e às pessoas. Então é isso, pessoal. Devemos estar atentos aos nossos bichanos, pois todo cuidado é pouco. Curtiu essas dicas? Então fiquem ligados que logo mais voltaremos com mais informações como essas. Meu nome é Mariana Soares, do projeto de extensão Pet Cidadão da UFAL.
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7: Rádio UFAO, 6 horas e 20 minutos.
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2: Estamos aqui no Sebrae Alagoas, é o lançamento da consulta pública, é que a UFAO é a primeira universidade federal a aderir ao Catalisa Gov. Esse é um programa do Sebrae e eu estou aqui com o pró-reitor de gestão institucional, José Edson Lima, e ele vai contar para a gente o que é que significa essa consulta pública, como é que a UFAO está provocando o mercado, quem trabalha com inovação, com tecnologia, para trazer soluções que a UFAO precisa resolver. É isso, Edson?
3: É isso mesmo, senhor Neide. A gente está abrindo diálogo com essa consulta pública, abrindo diálogo com o mercado. Nós temos desafios que nós não encontramos soluções por vias tradicionais, a princípio. E a gente está abrindo essa possibilidade de diálogo, recebendo contribuições, para que a gente possa, a partir disso, desenvolver, elaborar os nossos edital de compra pública de solução inovadora. Então, as startups, aqueles que trabalham com inovação, podem identificar soluções que já existem, apontar possíveis caminhos para a gente fazer essa publicação e essa contratação de solução inovadora.
2: Conta para a gente como é que vai funcionar isso. Que tipo de problemas vocês lançaram de desafios para essas startups e para essas empresas?
3: Perfeito. A gente tem três desafios. São desafios que incluem otimização de recursos financeiros, de recursos humanos, de infraestrutura, que incluem também aprimoramento de processos, de fluxos processuais, o enfrentamento à evasão escolar na universidade e o desafio da manutenção da infraestrutura da universidade. Então, com isso, nós contextualizamos esses desafios, apresentamos dados e dizemos para o mercado o que a gente está procurando. Aqueles que têm soluções inovadoras de tecnologia para o enfrentamento desses desafios vão informar qual a sua solução já prévia, né? E a gente vai avaliar. Caso a gente já tenha solução de mercado para esses desafios, a gente vai buscar contratar da maneira tradicional e adaptar para a nossa realidade. Caso esses desafios não tenham ainda uma solução adequada para a universidade, esses desafios constarão no edital de compra pública de solução inovadora e aí vai ser possível apresentar uma solução personalizada, digamos assim, para a universidade. Então, a gente tem algo positivo, tanto se a gente, com essa consulta pública, identificar soluções que já existem, isso já é positivo, porque a gente vai encurtar caminho, contratar a solução que já existe. E se não há uma solução ainda disponível no mercado para a universidade, a gente vai ter o edital que vai possibilitar a construção da solução. Então a gente contrata uma solução existente ou a gente constrói uma solução específica para a UFAO.
2: Edson, agora a gente sabe do problema sério que é o orçamento curto. Então o lençol é sempre curto, né?
3: Isso.
2: Como é que a gente vai lançar esses desafios? Como é que a gente vai receber essas propostas de solução se a gente não tem recurso? Isso é uma forma também de reduzir os gastos?
3: Exatamente. A ideia é a gente fazer um investimento numa prova de conceito, um teste, vamos dizer assim, que tem um orçamento máximo de 1,5 milhão. E se a gente identificar que a solução promove o que a gente está buscando, porque os desafios passam por isso, né? Os desafios passam por otimização. Se é uma solução que a gente faz um investimento, mas a gente obtém um ganho de orçamento, um ganho de economia importante, vale a pena se apertar um pouquinho aqui, investir agora para obter uma otimização orçamentária, uma otimização de gestão melhor. Então vale a pena investir na solução inovadora por isso.
2: E bom, Edson, agradeço a sua participação aqui na Rádio FAO. Simoneira Araújo, diretamente da sede do Sebrae Alagoas, aqui em Maceió, para a Rádio FAO.

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2: Por que devo criar meu cão ou gato dentro de casa? Atropelamentos, mordeduras, infecção por doenças, envenenamentos e gravidez indesejada são males frequentes nos meios urbanos do nosso país, especialmente em Alagoas, ocorre com muita frequência, acometendo tanto cães quanto gatos. Faz parte do instinto animal o desejo de andar nas proximidades, tanto para marcar território, quanto acasalar, brincar, caçar, por curiosidade ou até mesmo para dar só uma voltinha. Tal fator natural influencia na ida destes animais à rua, isto é, nos casos onde o proprietário não tem a consciência de que não é legal deixá-los ter esse acesso livre, o que acaba levando tais acontecimentos. Os cães e gatos um dia foram selvagens, e a ação do homem em domesticá-los, trazendo-os para dentro do nosso círculo, promoveu a domesticação, e agora eles fazem parte da nossa responsabilidade. Resguardá-los de eventualidades ruins, respeitando o instinto do animal e proporcionando atividades físicas que possam suprir as necessidades naturais destes seres vivos. Se o seu animal tem acesso livre à rua, logo você está abrindo brechas para que enfermidades atinjam a saúde do seu animal, sua saúde e a saúde dos seus familiares. Existem doenças consideradas zoonoses, essas que podem ser transmitidas entre homens e animais. Além disso, pode ocorrer atropelamentos, envenenamentos, briga com outros animais, mordeduras e etc. Agora, como fazer para mantê-los em casa? Impedindo o acesso livre à rua. No caso dos cães, você deve manter o portão sempre fechado. Além disso, uma boa educação vai impedir as fugas entre as pernas, quando alguém for passar. Você pode e deve passear com ele na rua, principalmente se o local onde o animal vive for pequeno, e sempre com o cão preso na guia. No caso dos gatos, a atenção é redobrada. Como eles são escaladores por natureza e muito ágeis, é necessário tampar e ou cercar o local onde o animal vive, pensando não somente nas barreiras às proximidades do chão, mas também no alto. Muros baixos, janelas sem telas e buracos na cerca ou muro são oportunidades a quais os gatos contemplam suas fugas. Você deve tampar todas as vias do chão até 3,5 metros acima. Muito cuidado, se vive em prédio, o animal pode cair acidentalmente da janela ou varanda. Este tipo de acidente é frequente. Uma outra dica é castrá-los. Tal prática faz com que eles sejam menos instintivos ao ponto de cometer as fugas. Portanto, pessoal, o recado é esse. Siga as recomendações médico-veterinárias. Sabemos que em muitas circunstâncias e realidades é complicado manter o animal sem acesso à rua, mas pela saúde e bem-estar geral, mantenha-o protegido em casa. Siga o nosso projeto no Instagram, @petcidadão, e tenha acesso a todos os nossos áudios. Meu nome é Daniel Costa, do projeto Pet Cidadão nas Comunidades, do curso de Medicina Veterinária da UFAL.
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2: 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Você sabia que a UFAO fez parte da criação de uma plataforma que une assistência especializada, tecnologia e inovação no atendimento a gestantes? O Núcleo de Telesaúde de Alagoas completou um ano e já realizou cerca de 2 mil atendimentos em 7 municípios alagoanos. A iniciativa permite o acompanhamento de gestantes de médio e alto risco com apoio de especialistas, sem a necessidade de deslocamento até hospitais de referência. Englobando localidades distantes dos centros urbanos, o projeto atua na identificação precoce de riscos gestacionais, no apoio às equipes de atenção primária e no desenvolvimento de soluções tecnológicas para enfrentar da móvel mortalidade materna e infantil. Aquecimento para 2027. A Edufau esteve presente na Bienal de São Paulo, onde lançou um novo título da coleção nordestina Mitos da Escravidão, de Moacir Medeiros de Santana, que tem co-direção da editora da Universidade Estadual de Alagoas, a Eduneal. Além da presença, nossa equipe aproveitou para divulgar a 12ª Bienal de Alagoas, que acontecerá de 27 de setembro a 5 de outubro de 2027, aqui em Maceió. Um aquecimento e tanto para o que vem por aí. E é ele novamente, eventos para ficar de olho. Já anota na agenda. De 3 a 6 de novembro, acontecerá a 11ª Semana Internacional de Pedagogia aqui no campus da C. Simões. Com o tema Pedagogia, Democracia e Formação Humana, Educar em Tempos de Ruína, o evento reúne pesquisadores, estudantes e profissionais da educação. Atenção, a submissão de trabalho segue até o dia 19 de setembro. Tem mais! De dia 19 a 21 de outubro, a UFAO recebe a 6ª Escola SBFIM, com minicursos e atividades gratuitas sobre finanças, desenvolvimento regional e impacto social. As atividades são gratuitas e abertas ao público, com vagas limitadas. Ambos eventos são gratuitos e as inscrições já estão disponíveis no nosso site ufao.br. Nos acompanhe por lá que próxima semana tem mais. Tchau!
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2: Olá pessoal, tudo bem com vocês? Hoje vamos abordar um pouco sobre o tema o gato no seu ambiente. Como um bom caçador, eles gostam de locais altos que possibilitam uma boa observação do ambiente e também um refúgio para se esconder quando se sentem ameaçados. Um lugar para afiar as unhas é importante para não estragar os móveis. Espaço para correr e os brinquedos ajudam na distração e assim se manterem ativos. Privacidade também é bom, e um número elevado de gatos no mesmo ambiente pode levar à falta de território para que todos se sintam cômodos. Problemas urinários, entre outros, podem surgir desse desconforto. Vale lembrar que além da ração, todos os gatos da casa devem ter caixinha de areia em quantidade adequada, ser vacinados, vermifugados, castrados e periodicamente visitar o veterinário. A transmissão de doenças é muito rápida em locais onde os animais convivem juntos, podendo ocorrer a doença de todos ao mesmo tempo. É importante também considerar os custos financeiros antes de adotar um animal. Quando os gatos têm acesso às ruas, eles estão vulneráveis a brigas, atropelamentos e ataques de cães e seres humanos. Também podem ingerir um alimento estragado, um produto tóxico ou algum bicho, como ratos ou lagartixas, que podem transmitir doenças ao seu felino. Os gatos podem se infectar ou transportar em suas unhas parasitas, bactérias ou fungo, ao cavar o solo para esconder suas fezes ou no contato com vegetais em decomposição, como o ato de afiar as unhas em árvores. O gato se mantém mais saudável dentro de casa e evita a transmissão de doenças a animais e às pessoas. Então é isso, pessoal. Devemos estar atentos aos nossos bichanos, pois todo cuidado é pouco. Curtiu essas dicas? Então fiquem ligados que logo mais voltaremos com mais informações como essas. Meu nome é Mariana Soares, do projeto de extensão Pet Cidadão da UFAL.
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6: Rádio UFAO, 8 horas e 20 minutos.
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1: Estamos aqui no Sebrae Alagoas, é o lançamento da consulta pública, é que a UFAO é a primeira universidade federal a aderir ao Catalisa Gov. Esse é um programa do Sebrae e eu estou aqui com o pró-reitor de gestão institucional, José Edson Lima, e ele vai contar para a gente o que é que significa essa consulta pública, como é que a UFAO está provocando o mercado, quem trabalha com inovação, com tecnologia, para trazer soluções que a UFAO precisa resolver. É isso, Edson?
2: É isso mesmo, senhor Neide. A gente está abrindo diálogo com essa consulta pública, abrindo diálogo com o mercado. Nós temos desafios que nós não encontramos soluções por vias tradicionais, a princípio. E a gente está abrindo essa possibilidade de diálogo, recebendo contribuições, para que a gente possa, a partir disso, desenvolver, elaborar o nosso edital de compra pública de solução inovadora. Então, as startups, aqueles que trabalham com inovação, podem identificar soluções que já existem, apontar possíveis caminhos para a gente fazer essa publicação e essa contratação de solução inovadora.
1: Conta para a gente como é que vai funcionar isso, que tipo de problemas vocês lançaram de desafios para essas startups e para essas empresas?
2: Perfeito. A gente tem 3 desafios, são desafios que incluem otimização de recursos financeiros, de recursos humanos, de infraestrutura, que incluem também aprimoramento de processos, de fluxos processuais, o enfrentamento à evasão escolar na universidade e o desafio da manutenção da infraestrutura da universidade. Então, com isso, nós contextualizamos esses desafios, apresentamos dados e dizemos para o mercado o que a gente está procurando. Aqueles que têm soluções inovadoras de tecnologia para o enfrentamento desses desafios vão informar qual a sua solução já prévia, né? E a gente vai avaliar. Caso a gente já tenha solução de mercado para esses desafios, a gente vai buscar contratar da maneira tradicional e adaptar para a nossa realidade. Caso esses desafios não tenham ainda uma solução adequada para a universidade, esses desafios constarão no edital de compra pública de solução inovadora, e aí vai ser possível apresentar uma solução personalizada, digamos assim, para a universidade. Então, a gente tem algo positivo, tanto se a gente, com essa consulta pública, identificar soluções que já existem, isso já é positivo, porque a gente vai encurtar caminho, contratar a solução que já existe. E se não há uma solução ainda disponível no mercado para a universidade, a gente vai ter o edital que vai possibilitar a construção da solução. Então a gente contrata uma solução existente ou a gente constrói uma solução específica para a UFAO.
1: Edson, agora a gente sabe do problema sério que é o orçamento curto. Então o lençol é sempre curto, né?
2: Isso.
1: Como é que a gente vai lançar esses desafios? Como é que a gente vai receber essas propostas de solução se a gente não tem recurso? Isso é uma forma também de reduzir os gastos?
2: Exatamente. A ideia é a gente fazer um investimento numa prova de conceito, um teste, vamos dizer assim, que tem um orçamento máximo de 1,5 milhão. E se a gente identificar que a solução promove o que a gente está buscando, porque os desafios passam por isso, né? Os desafios passam por otimização. Se é uma solução que a gente faz um investimento, mas a gente obtém um ganho de orçamento, um ganho de economia importante, vale a pena se apertar um pouquinho aqui, investir agora para obter uma otimização orçamentária, uma otimização de gestão melhor. Então vale a pena investir na solução inovadora por isso.
1: E bom, Edson, agradeço a sua participação aqui na Rádio FAO. Simoneide Araújo, diretamente da sede do Sebrae Alagoas, aqui em Maceió, para a Rádio FAO.

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1: Eu não sabia me declarar, né?

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1: Por que devo criar meu cão ou gato dentro de casa? Atropelamentos, mordeduras, infecção por doenças, envenenamentos e gravidez indesejada são males frequentes nos meios urbanos do nosso país, especialmente em Alagoas, ocorre com muita frequência, acometendo tanto cães quanto gatos. Faz parte do instinto animal o desejo de andar nas proximidades, tanto para marcar território, quanto acasalar, brincar, caçar, por curiosidade ou até mesmo para dar só uma voltinha. Tal fator natural influencia na ida destes animais à rua, isto é, nos casos onde o proprietário não tem a consciência de que não é legal deixá-los ter esse acesso livre, o que acaba levando tais acontecimentos. Os cães e gatos um dia foram selvagens, e a ação do homem em domesticá-los, trazendo-os para dentro do nosso círculo, promoveu a domesticação, e agora eles fazem parte da nossa responsabilidade. Resguardá-los de eventualidades ruins, respeitando o instinto do animal e proporcionando atividades físicas que possam suprir as necessidades naturais destes seres vivos. Se o seu animal tem acesso livre à rua, logo você está abrindo brechas para que enfermidades atinjam a saúde do seu animal, sua saúde e a saúde dos seus familiares. Existem doenças consideradas zoonoses, essas que podem ser transmitidas entre homens e animais. Além disso, pode ocorrer atropelamentos, envenenamentos, briga com outros animais, mordeduras e etc. Agora, como fazer para mantê-los em casa, impedindo o acesso livre à rua? No caso dos cães, você deve manter o portão sempre fechado. Além disso, uma boa educação vai impedir as fugas entre as pernas, quando alguém for passar. Você pode e deve passear com ele na rua, principalmente se o local onde o animal vive for pequeno, e sempre com o cão preso na guia. No caso dos gatos, a atenção é redobrada. Como eles são escaladores por natureza e muito ágeis, é necessário tampar e ou cercar o local onde o animal vive, pensando não somente nas barreiras às proximidades do chão, mas também no alto. Muros baixos, janelas sem telas e buracos na cerca ou muro são oportunidades às quais os gatos contemplam suas fugas. Você deve tampar todas as vias do chão até 3,5 metros acima. Muito cuidado, se vive em prédio, o animal pode cair acidentalmente da janela ou varanda. Este tipo de acidente é frequente. Uma outra dica é castrá-los. Tal prática faz com que eles sejam menos instintivos ao ponto de cometer as fugas. Portanto, pessoal, o recado é esse. Siga as recomendações médico-veterinárias. Sabemos que em muitas circunstâncias e realidades é complicado manter o animal sem acesso à rua, mas pela saúde e bem-estar geral, mantenha-o protegido em casa. Siga o nosso projeto no Instagram, @petcidadão, e tenha acesso a todos os nossos áudios. Meu nome é Daniel Costa, do projeto Pet Cidadão nas Comunidades, do curso de Medicina Veterinária da UFAL.
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mental em tais treinamentos? É uma boa porcentagem recebe um botão mental de ativação que assegura a lealdade e ajuda se o guru ou a organização chamar. Pense nas implicações potenciais políticas de centenas de milhares de fanáticos programados para fazer campanha para os seus gurus. Número 5. Fique precavido se uma organização desse tipo oferece sessões de acompanhamento depois do seminário. Sessões de acompanhamento podem ser reuniões semanais ou seminários de baixo custo dados regularmente que a organização irá tentar persuadi-los a fazer ou quaisquer outros eventos marcados usando para manter o controle. O objetivo dessas sessões de acompanhamento é simplesmente manter o controle. Como as primeiras seitas descobriram o controle a longo prazo depende de um bom sistema de acompanhamento. Técnica número 6. As seitas usam uma agenda que causa fadiga mental e física. Isto é primariamente realizado por longas horas nas quais os participantes não recebem oportunidade de descanso ou reflexão. Técnica número 7. Técnicas usadas para aumentar a tensão na sala ou no ambiente. Eu poderia passar horas relatando várias técnicas para aumentar a tensão e gerar incerteza. Os participantes recebem tiraças e gritos ou são humilhados, fazendo com que outros tenham o mesmo tratamento. Basicamente, os participantes ficam preocupados em ser colocados no centro. Eles são forçados a relatar verbalmente os seus segredos mais íntimos para os outros participantes ou forçados a participar de atividades que enfatizam tirar as máscaras. Um dos seminários de potencial humano de maior sucesso força os participantes a ficar de pé em um palco em frente a...

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